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0: Boa noite, Uberlândia! Faz barulho aí, Uberlândia, que eu quero ouvir!
1: Que coisa linda, galera!
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0: passada. 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
2: Berg Gonzaga, falando de amor.

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0: artistas voltam se apresentando agora. Caleb Capitão que volta mais uma vez ao desfile. Tá tudo certo, inspirado por Peixe da Lama. Vem Montana Melry. Essa dupla já cruzou, representa a equipe da Tripur Range. Segura a Caleb Capitão. Vai pra parte, Caleb da casa.
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0: música poderosa. A cruz sagrada seja minha luz, nos recordamos da oração de São Bento. 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Vamos cantar mais uma vez, com poder. 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

0: forte, corajoso. Levante e anda. Vai em busca da sua sorte.
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4: Não tem jeito, meu compadre. Vambora. Ela vacilou comigo e nós estamos aí, né? Tudo certo.

0: Priscila Senna!
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0: Fortaleza, hein, safadão?
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0: Tem coisas que parecem, mas não são. A gente não pode fazer nada quanto a isso.

0: Tamo junto, meu irmão. É hit, papai.
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1: Que a força do medo que tenho não me impeça de ver o que anseio. Que a morte de tudo em que acredito não me tape os ouvidos e a boca. Porque metade de mim é o que eu grito, mas a outra metade é silêncio. Que a música que ouço ao longe seja linda, ainda que tristeza. Que a mulher que eu amo seja para sempre amada, mesmo que distante. Porque metade de mim é partida, mas a outra metade é saudade. Que as palavras que eu falo não sejam ouvidas como prece e nem repetidas com fervor. Apenas respeitadas, como a única coisa que resta a um homem inundado de sentimentos. Porque metade de mim é o que ouço, mas a outra metade é o que calo. Que essa minha vontade de ir embora se transforme na calma e na paz que eu mereço. E que essa tensão que me corrói por dentro seja um dia recompensada. Porque metade de mim é o que penso, mas a outra metade é um vulcão. Que o medo da solidão se afaste e que convívio comigo mesmo se torne ao menos suportável. Que o espelho reflita em meu rosto um doce sorriso que eu me lembro ter dado na infância. Porque metade de mim é a lembrança do que fui, a outra metade eu não sei. Que não seja preciso mais do que uma simples alegria para me fazer aquietar o espírito. E que o teu silêncio me fale cada vez mais. Porque metade de mim é abrigo, mas a outra metade é cansaço. Que a arte nos aponte uma resposta, mesmo que ela não saiba. E que ninguém a tente complicar, porque é preciso simplicidade para fazê-la florescer. Porque metade de mim é plateia e a outra metade é canção. E que a minha loucura seja perdoada. Porque metade de mim é amor e a outra metade também.
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1: Essa canção fala de um exemplo de como se deve ser um amor entre duas pessoas, em que essas duas pessoas acabam sendo tudo uma para outra. E o mundo precisa de relacionamentos assim. É preciso você se entregar completamente.
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0: gente. Valeu, obrigado. Obrigado. Valeu. Muito obrigado.
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3: Ei, coisa boa.
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Mas nós vamos levando por aqui. O baião tá em alta, viu? Forró cada vez melhor. E Chico Bezerra fazendo essa grande homenagem a Luiz Gonzaga, nosso querido rei do baião.

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0: Agora 6 horas mais 4 minutos, 6:04. Muito bom dia a você que está ouvindo aqui a nossa programação, a programação da Torre Itama FM 104,9. A partir de agora, programa Rota 104, onde você fica aí por dentro do que acontece na área policial, não só em Torre Itama, mas também em toda a região. Hoje é segunda-feira, hoje dia 24, isso, 24 de agosto de 2026. A todos vocês aí um ótimo dia, né? Papai Deus abençoe a todos. E muito obrigado pelo carinho, pela audiência de todos. Mais um início de semana, né? Hoje, segunda-feira. Que Papai do Céu abençoe a todos. Todo mundo aí, um ótimo início de semana. Uma ótima segunda-feira. Uma semana aí proveitosa para todos, né? Que Papai do Céu abençoe a todos, tá bom? Muito obrigado aí pelo carinho, pela audiência de todos. Agora, 6:05, 6:05. Vamos trazer aqui os destaques do programa de hoje. Daqui a pouquinho, o repórter policial Adielson Galvão chega trazendo informações, trazendo detalhes que o usuário de droga foi assassinado. Esse fato ocorreu lá no Morro do Barão, em Caruaru. Daqui a pouquinho, detalhes. Vamos trazer informações também aqui na sua Tortema FM, que Gesseiro Natural, lá de Catende, foi assassinado em Caruaru. E vamos trazer informações também aqui, adolescente morreu após bater, uma moto. Daqui a pouquinho, detalhes lá em Arco Verde. Daqui a pouquinho, todas as informações. Informações também aqui na sua 104,9 é que o homem foi encontrado morto no córrego lá no, na comunidade de Salgadinho, em Caruaru. Daqui a pouquinho, todas as informações. Informações também aqui, mecânico mecânico de carro morreu em um acidente de trânsito em Cupira. Daqui a pouquinho, todos os detalhes. E vamos trazer informações também de acidente registrado na zona rural aqui de Toritama. Tivemos aqui um acidente registrado aqui na zona rural da cidade de Toritama. Daqui a pouquinho, o Nietzsche chega trazendo informações aqui na sua 104,9. Um abraço aqui ao nosso amigo Negro, que está nos ouvindo, está ligado aqui na nossa programação. A Potência Negro da Malhada, ligado aqui na nossa 104,9. Deixa eu me ver mais por aqui. A Marliette está nos ouvindo lá no sítio São João. Ela e seu esposo Bill, sempre nos ouvindo, sempre ligado aqui na melhor. O nosso amigo Joab está lá na Vila Canã, ligado aqui. A gente também só tem a agradecer a audiência aí de todo o pessoal, bom amigo aí da Vila Canã, parte alta, parte baixa. Pessoal aí sempre ligado aqui na boa. Nosso amigo aí do mercado, o grande Vitor, sempre ligado aqui na nossa programação. Valeu, Vitor. Ligado aqui na Toritama FM. O Galego também, na Canã. Meu amigo Rato. Um abraço a todo o pessoal aí da Canã. A gente agradece. A Vandinha também está nos ouvindo, está ligado aqui na melhor. Vamos trazer aqui a primeira matéria com o repórter Adielson Galvão, onde ele chega aqui trazendo informações, trazendo detalhes, é que adolescente morreu ao bater, batido de moto em Arco Verde. Adielson chega trazendo informações, trazendo detalhes aqui na sua Toritama FM 104,9. Adielson, é com você, traz informações, traz detalhes.
1: Era por volta das 10 horas da manhã do sábado quando um adolescente morreu num trágico acidente que aconteceu no sítio Serra das Varas, que fica na área rural lá da cidade de Arco Verde. A vítima, o Eric Renan de Souza Lira, tinha apenas 15 anos de idade. Estou aqui com o Ed, que é o pai da vítima. Ed, ele estava guiando uma motocicleta e morreu justamente ao colidir em uma árvore, amigo.
2: Foi, morreu ao colidir em uma árvore. Ele ia pro projeto jogar bola. Aí quando ele vinha, houve esse trágico acidente com meu filho.
1: Eu soube que ele fazia parte lá de um projeto do padre, né? E nesse projeto ele jogava futebol. Estava justamente indo lá pro projeto quando sofreu o acidente.
2: Era. Ele tinha ido lá pro projeto tomar café com o padre. Tem gente que toma café com o padre. Aí quando ele vinha para ir pro campo, mas aí aconteceu esse acidente.
1: O Ed, e a moto tua?
2: É, a moto da gente, é.
1: Amigo, e hoje em dia, né? Antigamente a gente ainda via as pessoas utilizarem cavalo, jumento. Hoje não, é a motocicleta. Então é um item de muita utilidade, sobretudo para quem mora na zona rural, né?
2: Exatamente, tinha dado essa moto aí lá agora há pouco.
1: É, tu só tem ele de filho?
2: Tenho ele, tem um rapaz com 4 anos.
1: É um garotinho de 4 anos de idade.
2: 4 anos.
1: E tá arrasado, não é pra menos, né, meu irmão?
2: E tem a mãe dele cuidando da mãe dele também com CA, cara.
1: Ô, Ed, e um menino novo, né, na flor da idade, aprendendo, né, conhecendo a vida agora.
2: Exatamente, respeitador.
1: E o sonho dele era ser jogador de futebol, é isso?
2: Gostava, né? Gostava. Eu gostava muito de futebol, ele.
1: E como foi que você recebeu a notícia da morte do seu menino?
2: Rapaz, meu menino, eu tava ajeitando... Nós temos plantação, né? Tava ajeitando uns canteiros. Eu vi ele passando na estrada de frente de casa.
1: Falou contigo?
2: Não, eu tava um pouco distante. Aí, daqui a pouco eu vi um menino correndo, aí corri pra beira da estrada. Aí o menino disse, não, a Rena bateu. Aí eu desci correndo. Aí quando eu cheguei lá, meu filho tava morto já.
1: Ele tava de capacete?
2: Tava sem capacete.
1: Mas talvez se tivesse de capacete também tivesse morrido, né? Porque a porrada foi muito forte.
2: Foi forte, foi forte. Porrada toda na cabeça. Toda na cabeça.
1: Então tá aí, gente. Lamentável, né? O que aconteceu, né? O garoto de apenas 15 anos de idade que morreu neste trágico acidente que aconteceu no sítio Serra das Varas, área rural lá da cidade de Arco Verde. A vítima, Eric Renan de Souza Lira, 15 anos de idade, corpo encaminhado aqui para o IML de Caruaru.
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0: Agora já são 6 horas mais... Deixa por aqui, rapaz. 6 horas mais 11 minutos, 6:11. Um abraço ao pessoal que está ligado aqui no centro da cidade. Muito obrigado pelo carinho, pela audiência de todos. Pessoal ligado aqui na nossa programação. 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Agora 6:12, 6 horas mais 12 minutos. 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
0: Aí, 6 horas mais 13 minutos, 6:13. 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Bom dia, meu amigo Silvânio Diatão, tá nos ouvindo, tá ligado aqui na boa. Valeu, Silvânio. Tá ligado aqui na melhor. Ele e a família, muito bom dia. 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Um abraço, nosso amigo Paulo, que está sempre nos ouvindo, sempre ligado aqui na Toritama FM. 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Um abraço aqui, tá ligado aqui na nossa programação, nosso amigo Rubens, da Rubetix, grande Rubens, sempre ligado aqui na melhor, valeu. 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São 6 horas 14 minutos, 6 e 14. Meu amigo Quito Branco aí da Traverte, ligado aqui na sua 104,9. Valeu, Quito Branco. Ele, o pessoal trabalha com ele, ligado aqui na nossa 104,9. Vamos trazer mais uma matéria aqui na Toritama FM, no Rota 104. O Adielson chega mais uma vez aqui trazendo informações na sua 104,9. É que usuário de droga foi assassinado no Morro do Barão, lá em Caruaru. Vamos aos detalhes com o repórter Adielson Galvão. Adielson, é com você, traz detalhes.
1: Um jovem foi assassinado a tiros na noite da sexta-feira aqui em Caruaru. Esse crime aconteceu ali no conhecido Morro da Barão, fica ali próximo à Rua Barão de Caruaru, no bairro do Salgado. A vítima, o Dimes Atlas Vasque da Silva, tinha 23 anos de idade. Ele ainda chegou a ser socorrido pelo SAMU, foi levado para o Hospital Regional do Agreste, mas infelizmente não resistiu, acabou falecendo. Ele residia na Rua Elizabeth da Silva, no bairro Jardim Boa Vista, aqui em Caruaru. Estou aqui com o seu Ednei, que é esposo da avó da vítima. Seu Ednei, durante um tempo ele morou com vocês?
5: Toda a vida.
1: O senhor, pai adotivo dele?
5: É. Antes de ir para droga, morava com a gente, tudo normal, estudava. Eu botei no colégio, já botei no colégio particular para ver se levava, mas não teve jeito.
1: O senhor Ednei, ele estava até o momento, né? A gente está na manhã do domingo, então só na manhã deste domingo é que ele foi identificado, justamente com a vinda de vocês aqui para o IML, né? Porque até então ele estava como identidade desconhecida.
5: Exatamente.
1: Ele costumava andar sem documento?
5: Andava sem documento porque ele teve uma bronca, ele fez um assalto numa oficina e foi preso. Aí saiu o mandado de prisão, na audiência de custódia soltaram ele, e ele ficou com o mandado de prisão, mas saía desviando, tu tá entendendo? Não andava com documento, deixava em casa para não pegarem, né?
1: Justamente para não ser identificado.
5: Identificado e ser preso, é.
1: Ô mestre, e há quanto tempo ele estava se escondendo da justiça?
5: Ah, já tá com mais de anos, tá com mais de anos. Aí ele morava, ficava no albergue, né? Ele ia para lá, tomava banho, aí depois vinha para casa, comia, tá indo. Aí começou a mexer nas coisas para poder sustentar o vício, né?
1: De que forma? Mexer?
5: Roubar.
1: Acabava subtraindo. Os objetos de casa mesmo para trocar
5: por droga? Até em casa, todo cuidado quando ele chegava era pouco, ficava vigiando ele.
1: É um ventilador, é uma chapinha, é um... Enfim, o que encontrasse?
5: É que encontrasse. Eu dei uma vacilada, pois tu acredita que ele pegou meu celular. E quando eu ainda bem quando eu desconfiei, estava com 5 minutos que ele tinha saído, eu corri atrás dele, peguei o carro, saí rodeando, circulando, encontrei ele. Aí eu digo, Dime, rapaz, tu pegou meu celular? Não, jamais. E quando eu botei a mão nas calças dele, meu celular estava lá. Ia fazer uma devassa nas minhas contas e eu ia ser muito prejudicado. Graças a Deus eu consegui tomar. Daí pronto, aí foi quando ele disse, se afastou mais. Porque eu disse, se você for na minha casa, eu vou chamar a polícia. Aí ele diminuiu mais. Aí depois eu encontrei ele na rua e digo, não, vá pelo menos comer, que eu jamais vou lhe entregar. Caiu.
1: Antes tivesse preso, né?
5: Era. Tivesse preso, estava lá.
1: O senhor disse que até o momento em que ele enveredou para o caminho das drogas, né? Ou seja, ele morava com vocês lá na sua casa, trabalhou em quê?
5: Ele trabalhou naquela delicatência ali da avenida, em frente da Caixa Econômica.
1: A Avenida Agamenon Magalhães?
5: Exatamente, trabalhou muito tempo ali, ainda estava ainda tranquilo.
1: E há quanto tempo ele estava entregue às drogas?
5: Ah, faz tempo. Eu acho que está para mais de quase 5 anos.
1: O último contato que vocês tiveram com ele foi quando?
5: Semana passada, que ele foi almoçar, almoçou, jantou, aí ficou por lá, eu disse, Dime, tu vai pra onde? Aí, não, eu vou ali pra uma festa que vai ter lá no pátio do forró. Dá pro senhor me arrumar um dinheiro? Eu digo, toma um dinheiro pra você almoçar E aí ele se arrumou, a avó dele trocou a roupa dele e foi, abraçou a avó e foi embora.
6: Foi a despedida.
5: Despedida.
6: E o senhor disse que ele, né, ia lá para o albergue e tal, né?
5: Era.
6: E se beneficiava com o albergue era. Municipal, né? Era. Aqui em Caruaru, vez ou outra ia lá na sua casa comer. Agora, como foi que vocês souberam que aquele rapaz que foi baleado ali na, no, justamente no morro da Barão, seria o seu filho adotivo?
5: A irmã dele viu do outro casamento, sabe? Viu nas redes sociais e conheceu ele. Uhum. Aí foi avisar nós, já ontem. Uhum. Até ontem ninguém sabia de nada.
6: E o que é que o senhor imagina que ele tenha ido fazer ali no Morro da Barão? Será que foi comprar droga?
5: Com certeza. Comprar droga, ou já vinha enganando algum dono de boca, né?
6: Essas coisas, ou comprando não, e não pagando.
5: Comprando e não pagando, que acontecia muito com ele, porque a avó já pagou o débito dele, né? Para não ser morto, mas não teve jeito.
6: Dever ao tráfico é sentença de morte.
5: Sentença de morte. Eu já disse assim, tomara que a polícia prenda ele, porque lá ele vai se ajeitar. Mas não deu tempo.
6: Mas aí, em momento algum, o senhor pensou também em entregá-lo à polícia?
5: Jamais, não.
6: Pois é, tá aí, família, né, muito sentida, né, com isso que aconteceu, crime de morte que ocorreu aqui em Caruaru, foi o primeiro do fim de semana, caso que se deu na noite da sexta-feira, ali no conhecido Morro da Barão, Dimes Atlas Vasque da Silva, rapaz de 23 anos de idade, que estava com esse mandado de prisão em aberto, mas acabou sendo assassinado a tiros. A divisão de homicídios está investigando o caso, corpo encaminhado aqui para o IML. Vai ser sepultado aqui mesmo em Caruaru?
5: Vai para o Parque dos Arcas, 3 horas.
6: Pois é.
5: Já tá tudo certo.
6: É uma pena, né, para a família, mas enfim, foi o que ele procurou, né?
5: Foi. Descansou ele e nós, a família.
6: Acaba trazendo consigo um descanso para a família.
5: Descanso, né? Porque a gente via que não tinha jeito, apelamos para tudo.
6: Estava entregue.
5: Tava. Escravo.
6: Pois escravo é. Escravo da droga, a realidade é essa.
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0: Agora 6 horas mais 22 minutos, 6h22, está ligado aqui na sua 104,9, ficando aí bem informado do contestado policial, não só em Toritama, mas também em toda a região. Um abraço aqui, está nos ouvindo, está ligado aqui na Toritama FM, nosso amigo Negão do Bar, lá na Coab, ligado aqui na Toritama FM, a gente agradece, valeu. O Ailton também está nos ouvindo, está ligado aqui na boa. O pessoal que trabalha ali com Viola, né, ligado aqui na Toritama FM, valeu, Viola. 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Também o Thiago, um abraço a todos vocês. São 6 horas mais 22 minutos, 6h22. Lá em Fazenda Velha, quem tá ligado aqui é a Potência aí, e o Ribeiro, sempre nos ouvindo, sempre ligado aqui na Toritama FM. Seu Duda aí do mercado também tá nos ouvindo, tá ligado aqui na nossa programação. Valeu, seu Duda. Ouvindo aqui a Toritama FM 104,9. Dona Maria, mãe de Léo, ali no Novo Alvorecer, sempre ligado aqui na boa. Deixa eu ver mais por aqui quem tá nos ouvindo. Tá ligado aqui na Toritama FM, a gente agradece. O homem do pastel, aí tá ligado aqui na sua 104,9. Rapaz, o homem toca zabumba, tem o melhor pastel da cidade. É o nosso amigo Polegada, a Potência Polegada também tá nos ouvindo. Meu amigo Gordo, rapaz, ligado aqui na boa, ligado aqui na Torre também, firme, a gente agradece. Meu amigo Krau também tá nos ouvindo. Rapaz, Krau tá meio triste. O São Paulo dele perdeu ontem pra o Lanterna. Ontem, rapaz, pelo Campeonato Brasileiro, perdeu para Chapecoense, né? Tá lá embaixo, rapaz. Pegaram a lanterna pro São Paulo, foi perdeu o negócio da gota. Corinthians perdeu, Palmeiras ganhou do Vasco, goleou no Vasco 4-0. Rapaz. E por falar de futebol, gente, sexta-feira começa aí, são 2 dias de festa aí. Aniversário do Papa Légua de Fazenda Velha, 24 anos de existência do Papa Légua de Fazenda Velha. Muita festa aí começando na sexta-feira, como falei, né? Festa aí pra criançada, rapaz, algodão doce, pipoca. Temos também aí um parque, né? Parque aí pra criançada brincar, se divertir. Portanto, vá lá, né? Você criança aí, sexta-feira, aí brincar, se divertir ali, em frente à sede do Papa Légua de Fazenda Velha. Muito bom dia, nosso amigo Léo, os diretores do Papa Légua, nosso amigo Bordado, Zé Gordinho, todo o pessoal aí, o nosso amigo Bida, né? Jogador aí do Papa Légua. O Jorge, o goleiro, o Jorge tá triste também, viu? O Corinthians perdeu, foi Jorge. Eita, rapaz, negócio bordado, rapaz, torcedor do Corinthians. Mas é assim mesmo, futebol é assim, né? O Flamengo perdeu no sábado, o Santa Cruz ganhou no sábado, 2-0. O Náutico empatou ontem. O Sport joga hoje, né? Eita, gordo, o Sport joga hoje, joga com Lanterna hoje. O Sport joga com a América de Minas, né? É o Lanterna do campeonato. É hoje, às 6h25, 6h25. Um abraço aqui, tá nos ouvindo, tá ligado aqui na Tour e também FM 104,9. Ah, deixa eu ver aqui, rapaz. Aloysio do Bar, aí tá nos ouvindo, tá ligado aqui na nossa programação. Valeu, Aloysio do Bar, ali em Fazenda Velha, né? O bar do Aloysio. E Aloysio também tá trabalhando de mototáxi, viu? É, trabalhando de mototáxi, o ponto de mototáxi do Aloysio é ali em frente à lanchonete do Boni, tá certo? 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O nosso amigo Aloysio também está trabalhando de mototáxi. Agora 6h25, 6h25, vamos trazer mais uma matéria aqui com o repórter, o Adielson Galvão. É que Gesseiro, rapaz, natural lá de Catende, foi assassinado em Caruaru. Vamos aos detalhes com o repórter Adielson Galvão. Adielson, é com você.
7: Durante a madrugada deste domingo, um crime de morte foi cometido aqui em Caruaru. Foi lá na rua Nereu Ramos. A vítima acabou tomando os tiros, correu e caiu na Avenida João Soares de Lira, ali no bairro Jardim Panorama. A vítima, o gesseiro Danilo Gonçalves de Oliveira, tinha 30 anos de idade. O Dan, como era conhecido, era natural lá da cidade de Catende e há algum tempo estava residindo aqui em Caruaru. Eu estou aqui com o Davidson, que é irmão da vítima. Davidson, como foi que vocês souberam do assassinato do teu irmão, amigo?
8: Foi minha irmã que ligou para eu e falou a eu.
7: Amigo, e vocês chegaram a conversar com o pessoal da polícia justamente para procurar saber como foi que tudo aconteceu?
8: Eu tava dormindo, de repente chegou uma notícia que ele tinha matado ele. E foi isso.
7: Ô, amigo, e há quanto tempo ele estava residindo aqui em Caruaru?
8: Eu acho mais ou menos um mês.
7: E morava lá no Jardim Panorama mesmo?
8: Ah, era.
7: Mas o último contato que tu tivesse com teu irmão foi quando, Davidson?
8: Já faz uns tempos já.
7: E acredito que veio para cá, para Caruaru, para se tratar de uma cidade maior e em busca de oportunidade de trabalho, né? Porque na profissão dele, acredito que aqui em Caruaru, ele não parava.
8: Verdade.
7: Mas nesse um mês que ele estava residindo aqui em Caruaru, estava morando sozinho aqui na capital do Agreste ou estava morando com alguém?
8: Morando sozinho.
7: E aí você não sabe se ele teve algum problema com alguém recentemente?
8: Sei não.
7: Também não era de... Você se comunicava, você disse que faz tempo que você viu ele, mas você se comunicava com ele todos os dias, pelo menos através de mensagens de WhatsApp?
8: Era, no WhatsApp.
7: E em momento algum ele reportou para você que estava assombrado com alguma coisa?
8: Não, falou nada não, dizia nada não, eu não.
7: Apenas o que você sabe, né, que ele estava residindo aqui em Caruaru e que estava bem por aqui, né? Aí você não sabe, de repente saiu para tomar uma, de repente arranjou alguma confusão, você não sabe se ocorreu dessa forma, né?
8: Sei não, sei dizer não.
7: Ele bebia, não era, Davidson?
8: Bebia.
7: Mas quando bebia, era de arranjar confusão?
8: Era não, era um menino tranquilo, mexia nada com mexia de ninguém não, menino tranquilo.
7: Para vocês uma surpresa, né? O fato dele ter sido assassinado. Agora, como foi que tua irmã soube?
8: Ela falou que a polícia ligou para ela.
7: Acredito que ele estava com o telefone celular, né? Então a polícia procurando ali contato de algum familiar, entrou em contato com ela para justamente comunicar que ele havia sido assassinado.
8: Verdade.
7: Já foi preso alguma vez?
8: Não, foi não.
7: E tinha filhos?
8: Tinha uma menina.
7: Qual a idade da menina?
8: Acho que parece que tem 6 anos.
7: Você inclusive contratou aqui uma funerária lá de Catende. Imagino que vocês vão fazer todo o funeral dele lá onde ele residia, lá na sua terra natal. A família toda mora, né? Apenas ele que estava residindo aqui em Caruaru, né?
8: Verdade.
6: Então tá aí, gente. O rapaz que foi assassinado na madrugada deste domingo aqui em Caruaru foi na rua Nereu Ramos, ali no bairro Jardim Panorama. A vítima tomou os primeiros disparos e aí correu, acabou tombando sem vida na Avenida João Soares de Lira, também lá no Jardim Panorama. Polícia investigando esse que foi o segundo crime de morte do fim de semana aqui em Caruaru.
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0: Agora 6 horas mais 29 minutos. Me imagino, é 6 horas 30 minutos, 6h30. Bom dia aqui, nosso amigo Zé Careca. Rapaz, Zé Careca aí, diretor do Papa Légua, tá nos ouvindo, tá ligado aqui na boa. Valeu, Zé. Tá chegando a hora, Zé. É, rapaz, sexta-feira começa aí, né? É, sexta e sábado, as festividades do Papa Légua, né? 24 anos de existência, valeu. Aí a potência Zé Careca. São 6h30, 6 horas 30 minutos. Muito bom dia ao pessoal lá no sítio São João de Cima. Nosso amigo Gilberto está nos ouvindo, meu amigo novo. Um abraço a todo pessoal, bom amigo. Isso aí, sempre ligado aqui na nossa programação. Nosso amigo Valdo Forro também está nos ouvindo, está ligado aqui na boa. Valeu, Valdo Forro, aqui no centro da cidade. Nosso amigo aí, Zé da Galinha, trabalhando lá em Louro, né? Aí no abatedor, e ouvindo aqui a todo também FM. A gente só tem a agradecer a audiência de todos aí, ligado aqui na nossa programação, tá certo? Muito obrigado aí a todos vocês, pessoal da Oncinha, pessoal aí do sítio São João, meu amigo Cordeiro, também está nos ouvindo, meu amigo Bill, né, esposo da Marliette, está ligado aqui na nossa programação, meu amigo Tan, meu amigo Bruno, audiência total aí na Vila do São João. Um forte abraço a todos, valeu Potência Cordeiro, também a sua esposa está nos ouvindo, está ligado aqui na nossa programação. Deixa eu ver por aqui, o pessoal lá do sítio Caldas, um abraço a todos vocês, pessoal lá do bar do nosso amigo Zezinho, né? O bar do Tira Gosto, muito obrigado a todos aí, meu amigo Zezinho, obrigado aqui na melhor. Aqui em Toritama, nosso amigo Zé dos Portões também está nos ouvindo, valeu Zé, sempre ligado aqui na boa, meu amigo João Boquinha, um abraço a todos vocês. E nosso amigo Negão aí do bar, tá ligado aqui na nossa 104,9, ele e sua esposa. Um abraço aqui também a Seu Bill, aí do mercado, é o mercado aí do Seu Bill, aí próximo ao Bar do Negão, também na Coab, tá nos ouvindo, valeu Seu Bill. Um abraço a todos vocês. São 6 horas 31 minutos, 6h31. Um abraço aqui ao nosso amigo aí, tá ligado aqui na boa, rapaz, o Daniel, o grande Daniel Pedro, ligado aqui na boa, o Renato da Água, obrigado mesmo a todos vocês. A nossa ouvinte Zélia também está nos ouvindo, valeu Zélia, um abraço para a Zélia que está nos ouvindo, está ligada aqui na Torre FM. O Júnior está nos ouvindo lá no bairro do Independente, ele e sua esposa, né, a Brasina, sempre ligada aqui na nossa 104,9. Dona Cleide está nos ouvindo, está ligada aqui na boa, lá no Coqueiral. Um abraço a todos os amigos e amigas aí do bairro do Coqueiral, né, ligado aqui na nossa programação. São 6 horas mais 32 minutos, 6h32. A gente vai um pequeno bloco de apoio cultural, porque na volta a gente chega trazendo informações de acidente que aconteceu aqui em Toritama, rapaz, foi na zona rural aqui de Toritama, primeiro acidente. Daqui a pouco o Nieto chega trazendo informações no programa Rota 104, onde você fica aí por dentro de tudo. 6h32.
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0: Agora, 6 horas mais 34 minutos, 6h34. Rapaz, sábado foi aniversário da nossa amiga Vandinha, rapaz. Parabéns aí, a Vandinha lá da Vila Canã, a irmã Dona Maria da Batata, fez aniversário, né, Isvanda? Parabéns, felicidade, papai Deus te abençoe, tá certo? Fez aniversário no último sábado, a Vandinha, a irmã Dona Maria da Batata. Um abraço aqui também a Dona Maria da Batata, né? A sua família aí tá nos ouvindo, tá ligada aqui na nossa programação aqui nas margens da PN90. Um abraço a todos vocês. A Potência Rato lá na Vila Canã, ligado aqui na boa, valeu. A Potência Rato, Rato. E o Verdão ganhou, foi? Rato, torcedor do Palmeiras, torcedor do Santa Cruz. É, tá ouvindo aqui a nossa programação. Bom dia, Rosa, lá na Vila Canã. Tá ouvindo aqui a Torta MFM, a gente agradece. A Jacira na Coab, tá nos ouvindo, tá ligado aqui na boa. Meu amigo Gerard, a Potência Gerard, aí no Alto da Saudade, sempre ligado aqui na boa. Audiência total, aí no Alto da Saudade. Muito obrigado a todos vocês aí do bairro do Independente. Muito obrigado por estar ouvindo aqui a nossa programação. São 6 horas 35 minutos, 6h35. Gente, vem aí, né, mais uma grande festa do Papa Légua de Fazenda Velha, 24 anos. Né? 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A festa aí, ou seja, o jogo. Olha aqui a chamada aí na festa, da festa do Papa Légua de Fazenda Velha, começando na sexta-feira, né? Aí no bairro de Fazenda Velha. A festa para a criançada aí do bairro de Fazenda Velha, tá certo? Você, vem aqui, a garotada, né? Vem aqui lá Gulão Doce, pipoca, se divertir lá no parque, tá certo? Aí em Fazenda Velha, às 6h36. Olha só.
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0: Agora 6:42, 6:42. Bom dia aqui ao pessoal, mais uma vez aí no Alto da Saudade. O pessoal estão reclamando por falta d'água aí. Atenção, pessoal da Compesa, gente. Há mais de mês que não chega água aí no Alto da Saudade, aqui na cidade de Toritama, no bairro do Independente. Solta água pro pessoal aí, né, gente? O sufoco, a casa sem água. A dona de casa passa o maior sufoco do mundo, né? A casa sem água é muito ruim, tá certo? Atenção, pessoal da Compesa, só tá chegando a conta. A conta não falha, não. Agora a água, que é bom, não tá chegando. Aí para o pessoal no Alto da Saudade, aqui na cidade de Toritama, no bairro do Independente. São 6:43, 6:43, faltando 17 minutos para as 7 da manhã, até as 7 horas. Muitas informações, broncas que aconteceu em toda a região. Um abraço aqui, deixa eu ver por aqui, está nos ouvindo, está ligado aqui na Toritama FM, 104,9. 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Valeu, grande Paulo, ligado aqui na boa. 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É, nosso amigo Doca, seu João, né? Um abraço aqui, seu João também tá nos ouvindo, tá ligado aqui na nossa 104,9. Valeu. Mais uma vez, bom dia aqui a Zélia também, ligada aqui na sua Toritama FM 104,9. Nosso ouvinte Neide, tá ligado aqui na boa. Um abraço a todos vocês. São 6:44, 6:44. Um abraço aos amigos, tá ligado aqui na nossa 104,9. O pessoal lá do sítio Mundo Novo, um abraço a todos vocês. Deixa eu ver mais por aqui, o pessoal que está nos ouvindo. Meu amigo Rubens, da Robetex, ligado aqui na boa. Valeu, grande Rubens. A Robetex, aqui no centro da cidade de Toritama, ali em frente ao abatedor do nosso amigo Louro. Valeu, grande Rubens. Às 6:45. 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
1: Agora já são 6:50, 6:50, faltando 10 minutos para as 7 da manhã. Até as 7 horas, muitas informações, broncas aconteceu em toda a região. Graças a que o pessoal está ligado aqui na Tupema FM, você é internauta, né? Você está em outra cidade, está em outro estado. Muito obrigado por estar ouvindo aqui a nossa programação. Nosso amigo Tony está ouvindo lá em Alagoas, está ligado aqui na boa. Tem família aqui na cidade de Toritama. A sobrinha dele mora aqui em Toritama, né? Ali no São João, no sítio Caldas. Valeu, um abraço ao grande Tony, ligado aqui na nossa programação. Jeová Dionísio, na cidade de Agrestina, valeu. Também quem está nos ouvindo, o Big Dui, lá em Catende, ouvindo a gente via internet. Um abraço, valeu, obrigado por estar ouvindo a Toritama FM. Papai do céu, abençoe a todos vocês, tá bom, gente? Vamos trazer aqui o repórter policial. 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Abraço, marido, nos está nos ouvindo, está ligado aqui na boa. Valeu, Maria, sempre ligado aqui na melhor. Nosso amigo Jurandir, grande Jurandir, aí do Corte Tecido, também está nos ouvindo, está ligado aqui na boa. Ele e seu irmão Nelter, aí o nosso xará, ligado aqui na sua Toritama FM, a gente agradece. Vamos trazer aqui o repórter Nieto Lopes, trazendo informações de um acidente, né, que aconteceu, acidente registrado na zona rural aqui de Toritama. Nieto chega trazendo informações. É com você, Nieto.
2: Foi durante a tarde deste sábado, 22 de agosto, uma queda de moto na estrada que dá acesso ao sítio São João, aqui na cidade de Toritama, foi registrada e a equipe do SAMU esteve no local para...
1: Também está nos ouvindo, está ligado aqui na boa, ele e seu irmão Nelter, aí o nosso xará, ligado aqui na sua Toritama FM, a gente agradece. Vamos trazer aqui o repórter Nieto Lopes, trazendo informações de um acidente, né, que aconteceu, acidente registrado na zona rural aqui de Toritama. Nieto chega trazendo informações. É com você, Nieto.
2: Foi durante...

0: Alexandro da Silva, de 44 anos de idade. De acordo com informações, o Alexandro estava conduzindo uma moto YBR de cor vermelha, momento que perdeu o controle e caiu da referida motocicleta. Para mais informações, estou aqui ao lado do Everton Ricardo, ele que acompanha a equipe do SAMU. O Everton, o que pode ser repassado de informações a respeito dessa situação? Boa tarde.
1: Boa tarde, Nelson. Boa tarde a todos do Agreste. A gente estava na base e a gente foi informado pela central de que tinha acontecido uma queda de moto, certo? Na proximidade aqui da zona rural de Toritama. E pronto, a gente saiu em atendimento até o local. Quando chegou lá, se tratava de uma vítima. Pelo que a mesma informou, ela perdeu o controle da motocicleta e veio ao chão, certo? Aparentemente não teve nada grave, apenas suas escoriações, graças a Deus. E a vítima passa bem.
0: Oi, Everton. Inclusive, a nossa equipe de reportagem esteve lá no local. Foi um grande livramento para o Alexandro, já que tinha o risco de ele cair em um barranco, né?
1: Isso. Bem próximo, uma questão assim, uns 4 passos à frente, ele podia ter caído embaixo de um penhasco, embaixo, e seria bem complicada a situação.
0: Chegando aqui no hospital, permanece a observação?
1: Isso, ele está em observação, a avaliação médica já passou a ficha dele e agora ele está sendo observado pela equipe de enfermagem para ver qual vai ser o parecer nas próximas horas.
0: A gente observando aqui, é um sábado bastante movimentado para a equipe do SAMU e principalmente também para a equipe do Hospital Municipal Nossa Senhora de Fátima, né?
1: Positivo, hoje está sendo um dia bem corrido, hoje o pessoal está meio que desatento à sua condução, né?
0: É importante a população sempre respeitar as normas de trânsito e estarem retornando bem para suas residências, né, Everton?
1: É isso, a gente pede que tenha bastante, redobrar a atenção, né? Porque a gente sabe que está no fim de semana e hoje o pessoal gosta de estar ingerindo bebida alcoólica e perdendo o controle tanto do veículo como a motocicleta, e isso é bem complicado. Então peço que todo mundo preste atenção no que está fazendo.
0: Ô Everton, muito obrigado pela sua participação conosco, quem está trabalhando ao seu lado nessa porrência de hoje.
1: Hoje foi meu amigo Cláudio, o condutor Cláudio.
0: Muito bem, então as palavras do Everton Ricardo, ele que compõe a equipe do SAMU aqui da cidade de Toritama. Só repetindo aqui o nome da vítima, trata-se aí do Alexandro da Silva, de 44 anos de idade. A informação que ele reside no sítio Serra do Costa, que fica entre Toritama e também a cidade de Itaquaritinga do Norte. A reportagem é de Niedson Lopes.
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3: Agora 6 horas mais 55 minutos, 6h55. Bom dia aqui mais uma vez, nosso amigo Seu Duda do Mercado, está nos ouvindo, está ligado aqui na nossa programação. Ele e a família ligada aqui na Toritão FM, programa Rota 104. Valeu, Seu Duda. 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Valeu, Seu Duda, sempre nos ouvindo, sempre ligado aqui na boa, ligado aqui na nossa programação, ali no bairro Fazenda, ele tá lá no mercado dele, né? Tá nos ouvindo, tá ligado aqui na boa, e toda quarta-feira, como falei, lá com o melhor café da manhã, na Feira do Gado, aqui na cidade de Toritama. São 6 horas 56 minutos, 6h56. Vamos trazer mais uma vez aqui o repórter de Alson Galvão, onde ele vai trazer informações aqui na Toritama FM. Deixa eu ver por aqui. É que mecânico, mecânico de carro, ele morreu num acidente de trânsito na cidade de Cupira. Adielso chega trazendo informações aqui no Rota 104. Adielso, é com você.
4: Na noite desta sexta-feira, um mecânico de carros morreu num trágico acidente que aconteceu na Avenida Miguel Pereira Neto, lá na cidade de Cupira. A vítima, o Renê de Souza Barbosa, tinha 36 anos de idade. Estou aqui com o Rubem de Souza, que é o pai da vítima, né, que mora no Recife, né, veio para cá, para o IML de Caruaru, para aguardar a liberação do corpo do filho. Ô, meu nobre, ele estava guiando uma bicicleta, e é uma bicicleta motorizada, amigo?
5: Justamente. Motorizada.
4: Eu soube que foi um caminhão que bateu nele?
5: Foi um caminhão, sim. Ele foi cortar um caminhão parado, aí outro foi e bateu nele. É o que eu tô sabendo.
4: E ele estava com essa bicicleta motorizada, ele adquiriu ela há quanto tempo?
5: Há poucos tempos.

0: um primo dele lá mesmo da região.
1: Ela estava em boa condição?
0: Não, ela estava, sim. E a pancada foi na traseira, que nem provável que está lá na foto, ela, eu a vi hoje, está danificada, o pneu traseiro está...
1: Né? O aro, na verdade, isso, né? Nem isso, só o pneu. Isso. O aro, né? Tá quadrado ali. A porrada foi muito forte no pneu traseiro.
0: Justamente.
1: Ô, meu nobre Rubem, e você mora em Recife. Você é natural lá de Cupira e hoje mora em Recife devido às circunstâncias da vida ou não? Você é natural lá da região metropolitana
0: mesmo? Eu sou nascido em Recife, minha família é de lá. Tenho família aqui, parte de mãe. E hoje eu moro alguns anos em Gravatá.
1: Certo, e o seu menino, o Renê, ele morava em Cupira, nasceu lá em Cupira?
0: Meu filho não, nasci em Recife.
1: E por que ele foi morar lá? Devido à profissão? É, trabalhava como mecânico?
0: Não, e a esposa, tudo mais, de lá, justamente.
1: Aí ele foi morar justamente devido à esposa ser de lá, então ele se radicou lá em Cupira?
0: Justamente.
1: Há muito tempo já? Há alguns anos?
0: Alguns meses, alguns meses.
1: Não. Então foi recente?
0: Foi recente, uns 5 meses, eu acho.
1: Ô Rubem, e como foi que tu soubesse do acidente do teu filho, amigo?
0: Meus primos, eles são de lá, aí ligaram pra mim de imediato.
1: Mas você chegou aí lá pro local?
0: Não, segui não. Deu não, porque eu tava trabalhando, não pude vir no local, não.
1: Você trabalha em quê?
0: Na empresa de ônibus Recife.
1: Ah, você é motorista profissional, né? É, ônibus de turismo.
0: Turismo.
1: E é o tipo do trabalho que você não tem como entregar o volante ao outro, né?
0: Não, não, não, não. Porque nós temos nossa rota, não pode não, pode não.
1: Ô, cara, e esse motorista desse caminhão é do teu conhecimento, Rubens? Se ele chegou a ser submetido ao teste de alcoolemia?
0: Não, até os guardas lá mandaram ele embora.
1: É, aí não pode, né? Ele deveria, no mínimo, ter sido levado para a delegacia para prestar esclarecimento.
0: No mínimo, isso aí.
1: Você tem quantos filhos ao todo, amigo?
0: Tenho 4, 2 mulheres e 2 homens.
1: Pois é, e tá aí arrasado, não é para menos. Daqui a pouco o corpo dele... A propósito, você hoje mora em Gravatá, você é natural do Recife. O teu filho, ele estava morando lá em Cupira. Ele é natural de onde? Lá de Gravatá, de Recife?
0: Recife, Recife.
1: Daqui a pouco, é tradição, né? As pessoas enterrarem os entes queridos onde eles nasceram, ou pelo menos onde a maioria dos familiares são sepultados. Você está aguardando a liberação do corpo aqui no IML de Caruaru e o funeral vai ocorrer lá em Cupira ou onde ele estava residindo com essa moça ou vai ser lá em Recife?
0: Não, vai ser em Recife, com certeza.
1: Tudo lá?
0: Tudo lá, tudo lá.
1: Casado com essa moça, mas deixou filhos?
0: Tenho 4 meses, ele ia ser pai, estava feliz.
1: Ela está grávida de 4 meses?
0: Lá dentro.
1: Pois é, pelo menos é o único filho, é?
0: Ele adotou uma garotinha, bebezinha, que está com 15 anos hoje, é o xodó dele.
1: Mas filho biológico, a esposa está gerando no ventre, né?
0: É, 4 meses.
1: E que Papai do Céu sabe tudo, né? Deixou essa sementinha, pelo menos, para acalentar o seu sofrimento, né, meu irmão?
0: Justamente.
1: Pois é, a pena, né, gente? Isso que aconteceu lá em Cupira, Avenida Miguel Pereira Neto, a vítima, o Renê de Souza Barbosa, mecânico de carros, conceituado, que infelizmente acabou morrendo nesta tragédia, né? Guiando uma bicicleta motorizada, o caminhão acabou colidindo na traseira da moto, causando aí a morte do Renê, que morreu no local.
2: É bronca, hein? Um abraço aqui ao pessoal, tá ligado aqui na Tortam FM, pessoal lá do sítio Mundo Novo, mais uma vez bom dia a todos vocês aí ligado aqui na nossa programação. A gente só tem a agradecer a audiência de todos que tá ouvindo aqui a Tortam FM 104,9. Um abraço a todos vocês. São 7 horas. 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
2: Valeu, nosso amigo Zé do Brejo Despachante, o melhor despachante de Toritama e também da região. 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É, rapaz, participou aqui do programa Rota 104. É, um abraço aqui, meu amigo Denis. É, rapaz, Denis trabalhando e ouvindo aqui a Toritama FM, a gente agradece. Um abraço também ao nosso amigo Niada, a potência Niada. Um abraço a todo o pessoal, né, que tá ouvindo a Toritama FM, pessoal que trabalha aí. É, na Rony, né? Um abraço a todos vocês, Ronaldo, todo o pessoal aí. E lembrando mais uma vez que é com essa sexta-feira, né? Sexta e sábado, as festividades aí do Papa Légua de Fazenda Velha, 24 anos de existência. Valeu, grande Leléu, meu amigo Bordado, Zé Careca, todos os diretores, né? Zé Gordinho, todos os diretores aí do Papa Légua de Fazenda Velha, 24 anos de existência do Papa Légua. Muita festa, muita alegria. Gente, um abraço a todos, muito obrigado pelo carinho, pela audiência. A gente volta amanhã, a partir das 6 horas, com o programa Rota 104, deixando você aí por dentro de tudo que acontece no mundo da polícia. A gente só tem a agradecer a todos os amigos e amigas aí ouvindo aqui a nossa programação. Bom dia aí a nossa ouvinte aí, a Maria de Nuzim, ligada aqui na Toritama FM. Valeu, Maria. E também aí nosso ouvinte aqui, a Neide, sempre ligada aqui na nossa programação. Deixa eu ver por aqui, Zélia. Também o nosso ouvinte aqui, o Zé Soares, aí do bar, novo Coqueiral, ligado aqui na Toritama FM, a gente agradece, Galego, a potência Galego, meu amigo Gerard, muita gente nos ouvindo, a gente só tem a agradecer, a Rosa lá na Vila Canaã, meu amigo Rato, aí também na Vila Canaã, muito obrigado, gente, muito obrigado a todos vocês aí que estão nos ouvindo, tá ligado aqui na nossa 104,9, deixa eu ver por aqui, rapaz, abraçar aqui a pessoa da família, nosso amigo Tubim, né? Tá ouvindo aqui nossa programação, deixa eu ver por aqui. A Nega, né? Da família, eu sei, a irmã de Tubim, tá nos ouvindo, meu do Canudo. Abraço a todos vocês, tá ok? Muito obrigado de coração. A gente agradece a audiência de todos os amigos e amigas que está sempre nos ouvindo, tá ligado aqui na Toritama FM. Valeu, gente, um abraço e até amanhã, se assim o Criador nos permitir.
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0: Você é mulher virtuosa, mulher de oração. Bom dia, amados, a paz do Senhor. Aumenta o volume aí, porque já está no ar o programa Mulher Cristã em Ação para abençoar a tua vida. Vamos falar com Deus. Senhor, meu Deus, Pai de nosso Senhor e Salvador Jesus, mais uma vez eu estou aqui muito agradecida a Ti por essa oportunidade de apresentar mais um programa Mulher Cristã em Ação. Te agradeço também pela noite de paz que Tu nos destes. Nós dormimos e acordamos porque o Senhor nos sustentou. Te agradeço também pela vida de cada ouvinte que está do outro lado para ouvir a Tua palavra, os que vão interagir. Ajuda-nos, Senhor. Fica conosco. Eu Te peço e já Te agradeço em nome de Jesus. Amém. 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Nós vamos ouvir louvores, meu tributo, Vitorino Silva, e logo após, Vencendo de Joelhos, Kemily Santos. Já quero mandar estes hinos da sequência para o nosso pastor Severino Júnior, toda a sua família, para todos que estão na igreja trabalhando, os funcionários da construção. Vai também para todos os obreiros da Casa do Senhor, em especial os dirigentes de congregações. Vai para minha velhinha irmã Vina, continue orando por ela, ela necessita muito das nossas orações. Vai também para toda a minha família, os de casa e os demais primos e primas que sempre estão ligados ouvindo o programa. Para os meus vizinhos, Lucidalva e sua família, também Dona Lourdes do Beco de Neodêmio. Vai também para as irmãs do Círculo de Oração Adulto e Infantil, para a coordenação e a equipe de apoio. Vai também para minha amiga Loura, seu pai, seu Manuel, e também para minhas amigas Dora, Solange e Judite, sempre estão ligadas ouvindo o programa. Vai para Dona Neves, lá no Coqueiral. Dona Neves, vai para a senhora, sua família, um abraço. Também para meu ouvinte Kennedy, lá na DK. Irmã Elian e todos que estão trabalhando lá. Vai também para você que está trabalhando nas lavanderias, mercadinhos, armarinhos, nas lojas, nas fábricas, no hospital, na policlínica ou no seu lar, tomando café da manhã com a sua família. Os hinos da sequência vão de presente para você. Vai também para o irmão Zé Pequeno e sua família, Mauricélio e sua família. Enfim, para todos os meus ouvintes queridos, onde quer que você esteja, vai de presente para você e sua família. E para você que ajuda o Projeto Samuel, projeto social da nossa igreja que ajuda mais de 2.000 crianças e adolescentes carentes da Grande Recife, você pode ajudar mandando víveres, um pacote de biscoito, um quilo de arroz, um pacote de macarrão, uma fuba, um pacote de biscoito. O que você puder mandar estará ajudando aquelas crianças e adolescentes que precisam muito da nossa ajuda. E eu tenho certeza, Deus te recompensará, porque Ele ama ao que dá com alegria. Vai também para Marquinhos e Stephanie. Marquinhos está trabalhando. Deus te abençoe e guarde, filho.
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1: Grita bem alto assim comigo: eu não vou parar de orar. Deus está dizendo para alguém aqui: volte a orar pela tua família, volte a orar pela tua cura no tempo certo.

0: Eu não vou deixar de orar jamais. Vamos para o nosso momento de reflexão de hoje. Bem-aventurados os misericordiosos. Bem-aventurados os misericordiosos, porque eles alcançarão misericórdia. Mateus capítulo 5, versículo 7. Um dos significados da palavra misericórdia é um sentimento de compaixão que é despertado pela miséria alheia. Ter compaixão é a capacidade de sentir o que a outra pessoa sente. Jesus foi nosso exemplo. Ele teve misericórdia de mim e de você. Você é misericordioso? Quando somos misericordiosos, nosso coração se iguala ao coração de Deus. E o próprio Jesus disse: bem-aventurados os misericordiosos, porque eles alcançarão misericórdia. Tenha misericórdia até daqueles que não gostam de você, daqueles que fizeram algo mal a você. Não se vanglorie quando o seu inimigo tiver fome, quando passar por tragédias, quando passar por dificuldades, pois fazendo assim você estará se igualando a eles. Quando você usa de misericórdia, sabe quem? Com quem você parece? Você se parece com Jesus. Misericórdia também significa pegar um miserável e colocá-lo na corda do coração. Neste dia, você pode ser misericordioso com alguém e estará se parecendo com Jesus. Seja misericordioso sempre. Amém? Vamos para a nossa agenda do ciclo de oração de hoje. Segunda-feira, dia 24 de agosto. Haverá ciclo de oração na matriz. Lembrando que hoje é a festa do ciclo de oração na matriz. Jubileu de diamante. Irmã Marta e irmã Slaine convidam a todos para estarem lá se alegrando com elas e a comissão naquele banquete do céu. Círculo de oração também no Areal, Betel 1, Canaã 1, Deus é Fiel 2, Lages, Macambira, Malhadas e Príncipe da Paz. Hoje tem vários círculos de oração. Vamos para um intervalo comercial e eu volto em seguida com mais louvores, mas ainda dá tempo de fazer a sua indicação. Mande a sua mensagem para o 9609-6583 e ofereça para quem você quiser.
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15: 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Nós vamos ouvir louvores Agindo Deus, Larissa Santos, indicação de Vânia do Centro, que oferece para todos os ouvintes. Logo após, Prefiro Ser Fiel, Leandro Borges. E logo após, Vem Coisa Nova Por Aí, Léa Mendonça. Quero mandar estes hinos da sequência para seu Tony, Cicinha, irmã Lúcia, seu Moisés, Heitor, toda a família de seu Tony Ro.
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15: Vai também para Rodrigo e todos da Martique Jeans.

0: E aí, cara? Firmeza?
1: Tá aí, Jota.
0: Então, cara, a parada é o seguinte. Pra ti que é um playboyzinho e nascer em berço de ouro, tá tranquilo. A galera já tá esperando aí. Pode confiar em mim que vai dar tudo certo. Beleza? Pá, tô sentindo firmeza, irmão. Aqui é parada, ó. Aqui é parada, ó. Sei que tá dentro, né?

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1: Amém. Vem coisa nova por aí. Você crê? Com esse bonito hino de Lauriete, estou encerrando o programa Mulher Cristã de hoje, mas querendo Deus, amanhã estaremos juntos. Senhor meu Deus, agradecida a Ti por mais este programa, te peço.
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1: Amém. Vem coisa nova por aí. Você crê? Com esse bonito hino de Lauriete.

0: presença, esteja à nossa frente cuidando de tudo, nos ajuda a prosseguir, a correr com alegria a carreira que nos está proposta, olhando para Ti, o autor e consumador da nossa fé. Te apresento o Teu filho, pastor Severino Júnior, sua família, nosso pastor presidente e vice-presidente, Projeto Samuel, a Rede Brasil, Projeto Pernambuco para Cristo. Continua com Tuas mãos estendidas para que vidas sejam libertas para a glória do Teu nome. Eu Te peço também pelas famílias enlutadas, esteja consolando, porque Tu és o Deus de toda consolação. Os que estão enfermos, chegue com uma bênção de saúde, porque Tu és médico por excelência. Os que têm causas difíceis, venha resolver, porque Tu és o advogado das causas perdidas. Eu Te peço e já Te agradeço em nome de Jesus. Amém. A paz do Senhor, amados. Um forte abraço a todos. E até amanhã, querendo Deus. Até lá, amados.
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0: São 9 horas e 10 minutos agora na capital do jeans, 9:10. Forte abraço para você que está ligado conosco aqui na Toritama FM 104,9. Chegamos nessa segunda-feira, dia 24 de agosto de 2026. O nosso Fala Toritama de hoje trazendo um balanço do final de semana, tudo o que aconteceu nas últimas 72 horas aqui na nossa cidade, na região. E, claro, você fica por dentro de tudo junto conosco aqui no Fala Toritama 104.9. 236 dias decorridos do ano, faltam 129. Agora, 24, reta final do mês de agosto. Agosto passou rápido, né? Agosto costuma ser um mês fadonho, compridão. A sensação de que o mês passou rápido. Semana que vem a gente já está em setembro. Daqui a pouco o pessoal começa a montar a ornamentação natalina aí na sala, viu? O mês está voando, está passando e passando com pressa. Final de semana marcado pela violência no trânsito e os casos de homicídio aqui na região agreste do estado. Tivemos uma tentativa de homicídio aqui, cunhado com cunhado, né? Confusão depois de uma bebedeira, brincadeira sem graça, e acabou com um rapaz esfaqueado, o outro preso pela polícia militar, cunhado com cunhado. Depois de uma confusão aqui, de uma bebedeira, o caso foi parar na delegacia de Santa Cruz do Capibaribe. Um rapaz foi aqui para o hospital socorrido, né? Esfaqueado, e o outro acabou sendo preso. Foram 21 homicídios registrados em Pernambuco da sexta-feira para cá, 21 pessoas assassinadas aqui no nosso estado. São 165 homicídios no mês de agosto. Caruaru, vindo de lá para cá, foram registrados 2 homicídios no final de semana. O primeiro crime aconteceu na noite da sexta-feira. Um rapaz de 23 anos foi baleado no bairro Salgado e morreu no Hospital Regional do Agreste. Era usuário de drogas, aquela coisa toda que você já conhece, né? O segundo homicídio aconteceu na madrugada do domingo, lá no Jardim Panorama. Um homem de 30 anos foi assassinado a tiros. Ele era natural de Catende, da Mata Sul, estava morando em Caruaru há apenas um mês. São 4 homicídios no mês de agosto em Caruaru e 83 de janeiro até agora. Tivemos a tradicional festa do agricultor da Vila São Benedito também, que aconteceu nesse final de semana. A gente vai fazer um balanço da festa, passei por lá também. Corrida de pedestres, que aconteceu ontem, com recorde de inscritos, recorde de participação. Um grande evento também, a tradicional corrida de pedestres, de jiricos. Programação bastante atrativa da festa do agricultor da Vila São Benedito. E o trânsito, meus amigos, da sexta-feira para ontem, foi impressionante a quantidade de acidentes que aconteceram aqui na cidade, principalmente envolvendo motocicleta. Teve um camarada que invadiu uma residência com a moto Bros na madrugada do sábado. A residência habitada por casal de idosos, imagina o susto que teve esse pessoal, hein? Daqui a pouco o camarada vem desgovernado, ele invade uma residência com uma motocicleta durante a madrugada. O rapaz foi socorrido aqui para o hospital Nossa Senhora de Fátima. Teve outro que se acidentou também aqui na PE90, perdeu o controle, estava correndo demais e aí acabou não percebendo o quebra-molas, né? Ali na entrada do loteamento Nova Morada, caiu da moto, também teve ferimentos graves. Esse era de Taquaritinga do Norte, estava indo para Taquaritinga. Impressionante, tem um rapaz que caiu também ali no sítio São João. O que teve de acidente de moto nesse final de semana foi uma coisa impressionante. E eu recebi aqui ontem, pela manhã, deixa eu confirmar aqui, a informação do falecimento de Dona Margarida, conhecida por Vavá, conhecida por Dona Vavá. Dona Margarida vem ser a mãe da ex-vereadora Rossana Ferreira. Eu recebi aqui a informação da própria Rossana ainda no começo da manhã de ontem. Ela me mandava aqui a informação de que sua mãe, Dona Margarida, conhecida por Dona Vavá, ela havia falecido. Deus a levou, né? Deus a levou. Tá aqui a foto dela. E ela só teve uma única filha. Filha única. A ex-vereadora Rossana. Era filha única. E Dona Vavá faleceu na madrugada do domingo. Faleceu na madrugada do domingo. Perdemos aqui mais uma grande pessoa, mais uma grande mulher. Esse mês tivemos assim diversas percas aqui consideráveis. Muita gente boa, muita gente de bem partiu e nos deixou. Pessoas que construíram uma carreira e uma história extremamente significativa e importante aqui na cidade, que nos deixaram nesse mês de agosto. E Dona Margarida, ela estava hospitalizada, estava se convalescendo, né? Estava sofrendo e Deus a chamou. O sepultamento dela vai acontecer hoje no cemitério Parque dos Eucaliptos. Cemitério, o velório é no São Jorge e o sepultamento é no Parque dos Eucaliptos. Informação que a gente está recebendo aqui da família da ex-vereadora Rossana Ferreira, que perdeu sua mãe na madrugada de ontem. Me parece que ela estava hospitalizada aqui no Hospital Nossa Senhora de Fátima. Parece que ela estava hospitalizada exatamente aqui no Hospital Nossa Senhora de Fátima. O acusado de encomendar a morte do colunista Marcolino Júnior finalmente foi condenado. Vocês lembram ou não? O caso do jornalista Marcolino Júnior foi morto em 2016. Foi assassinado no interior de um motel em 2016. 10 anos depois, o camarada foi levado a julgamento, o que encomendou, né? Não executou, mas o que encomendou a morte do colunista social Marcolino Júnior. O camarada foi condenado na última sexta-feira a 22 anos de prisão, 10 anos depois do caso que chocou toda a região, né? Foi destaque até pela se tratar de uma pessoa pública, de uma pessoa conhecida, e um sujeito de um caráter muito libido, muito querido, né? O jornalista, colunista social Marcolino Júnior, tem um programa na emissora de TV lá em Caruaru, que foi brutalmente assassinado no interior de um motel, 2016. 10 anos depois, saiu aí a condenação do autor intelectual, ou seja, o cara que mandou fazer, que pagou, né, encomendou a morte do Marcolino Júnior. São 9 horas e 18 minutos, agora 9 e 18. E repercutiu esse final de semana, tá repercutindo aí nas redes sociais, eu achei meio labrojeiro, viu? Achei meio esquisito um vídeo que tem um camarada aí com um facão, pra cima e pra baixo, uma máscara, um facão. E aquilo ali meio esquisito. Esse negócio meio combinado pra viralizar na internet. Parece um negócio meio combinado pra viralizar na internet. Só postou aí nas redes sociais. Camarada com a máscara, um facão, pra cima e pra baixo. A pessoa tá dentro de casa filmando. Eu achei fake news aquilo ali, viu? É meio esquisito. Tá meio mal assombrado aquilo ali. 9:19, 9:19, a gente vai conferir também. O programa hoje está recheado, tem muita informação para a gente trazer aqui, as primeiras movimentações políticas desse final de semana, mais uma pesquisa do Instituto Datafolha, que saiu na sexta-feira. A governadora Raquel Lira mantém a liderança e subiu, né? Inclusive, aumentou a distância. Não há empate técnico nesse momento. A governadora tem uma vantagem de 7 pontos frente ao ex-prefeito do Recife, o João Campos, nessa última pesquisa divulgada pelo Instituto Datafolha. Ontem aconteceu o primeiro debate presidencial, né? Eu acho que quase ninguém viu. Quase ninguém viu, porque os principais personagens não foram ao debate, a começar pelo próprio presidente, né? Começar pelo próprio presidente. Nem ele, nem o Flávio. Nenhum, nem outro. Que são os principais personagens dessa eleição. Nenhum dos dois compareceu ao debate, aquele debate morno, né? Havia apenas 3 participantes, nenhum dos 3 com condições de, pelo menos, aparecer em um eventual segundo turno, nenhum dos 3, nem o Renan, nem o Augusto, e muito menos o Caiado. Com aquele debate morno, sabe? Aquela coisa monótona. Deveria ser obrigatório, principalmente para quem está no poder. Tá lá, tem que responder. Acontece que ia fazer isso e aquilo. E o outro lado, que é o principal adversário, também. Deveria ser obrigatório. Ó, tem que participar do debate. Tá com medo de quê? Oxê. Isso faz parte do exercício do mandato, isso faz parte do processo eleitoral. Tem que dar explicação. Para programa, para fazer entrevista combinada, é bom demais, né? Debate. Dá explicação. Diz por que isso, como é que vai fazer isso, aquilo, outro. Tanto para um lado como para o outro. Não serviu de nada aquele debate de ontem. Debate sem os principais candidatos. Oxe, quem já viu? 9:21, agora 9:21. A gente vai conferir os destaques dos jornais do Brasil na manhã dessa segunda-feira, 24 de agosto. Vem comigo.
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0: 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Destaque de hoje do jornal Folha de Pernambuco: cuidados ao comprar imóveis com desconto. O Diário de Pernambuco está trazendo monitoramento de tubarões, terá coleta de sangue e de tecido. Destaque do Jornal do Comércio, aquilo que a gente acabou de falar agora. Lula e Flávio faltam ao primeiro debate presidencial. Na Bahia, à tarde, em Salvador, obras em encostas visam deixar tragédias no passado. No Ceará, o Jornal Diário do Nordeste, Fortaleza, influencer de facção condenado por extorsão. No sul do país, o Zero Hora Porto Alegre, com quase 40% dos votantes, região metropolitana, concentra a maior batalha eleitoral. O jornal Correio Brasiliense, o ministro Dino fecha cerco a emendas de presidentes de partidos. No estado carioca, o Globo Rio de Janeiro. O Banco Central quer mudanças em pagamento do Pix pela madrugada. E o destaque de hoje do jornal Estado de São Paulo: 70% do gasto federal sobe além do teto fiscal criado pelo atual governo. 9:24 agora.
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0: 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Ele quer trabalhar como ajudante de motorista, loja de tecidos, principalmente contrata muito esse tipo de profissional, ajudante de motorista e também é zelador. 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Pronto. 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Final de semana marcado pela tradicional festa do agricultor da Vila São Benedito, que começou na sexta-feira. Sexta-feira teve lá os poetas, né? Poesia, e teve aquela dupla canta forró de vaquejada, o Ramon e Randim. Foi um público pouco tímido, né? Na sexta-feira geralmente a festa lá dá um público mais tímido, é mais local, é mais pessoal ali da própria comunidade e algumas pessoas ali do Jacaré, mas na sexta-feira eu observei que foi um público menor, um público mais tímido, na sexta-feira. No sábado, já um dia mais tranquilo, o pessoal já cerrou as atividades, aí vai muita gente aqui da cidade. Muita gente desce para lá, o estacionamento estava praticamente lotado, e o público foi melhor, o público do sábado, onde nós tivemos ali a apresentação do Assum Preto, ex-vocalista da banda Brasas de Forró, e o Alas Arraes. O Alas Arraes, mais uma vez aqui uma grande festa do agricultor da Vila São Benedito. O prefeito estava lá, alguns vereadores, o Zé Moela, né, que é lá da Vila São Benedito, ele também o encontrou por lá. Parabenizar a comunidade, os moradores, pela grande festa, o grande evento que foi, festa do agricultor da Vila São Benedito. E aí, no domingo, encerrou a programação com as tradicionais corridas. E foi, assim, um dos maiores eventos. Agora está na moda, toda semana tem essas corridas, né? Foi um dos maiores eventos aqui que a gente teve de corrida de rua. Essa agora do agricultor. Muita gente. Só de inscrito passou de 1.000. Mas tem muita gente que corre avulso, não precisava necessariamente fazer uma inscrição. E foi uma participação em peso a corrida que aconteceu ontem pela manhã, 6 quilômetros, né? Só largou aqui do Parque Biblioteca Maria dos Anjos, com destino à própria comunidade da Vila São Benedito, zona rural aqui da cidade de Toritama. Ainda teve a corrida de Jerico, que é muito bem aguardada, né? Um dos momentos mais aguardados do evento é a corrida de Jerico. Então, evento muito família, né? Muito tradicional, muito raiz, aquela coisa bairrista. E parabenizar mais uma vez toda a comunidade, os moradores, os amigos aí da Vila São Benedito, pelo grande evento que foi realizado nesse final de semana. Eu estava até descendo para lá no sábado. Eu passei aqui na Avenida João Manuel da Silva, deu trabalho até para a gente atravessar aqui a avenida, que estava acontecendo a inauguração do comitê do deputado Abimael Santos. Estava acontecendo a inauguração do comitê do deputado Abimael Santos. Acho que tinha muitas lideranças políticas, né? Parece que o Mendonça Filho estava por aqui, o próprio Abimael, estava uma movimentação considerável ali na inauguração do comitê. E você percebe que o volume, né? O volume de campanha e a estrutura do Abimael é outra, né? Nem se compara. Nem se compara com a eleição dele de 4 anos atrás. Agora o cara é deputado de mandato, né? Então a estrutura política, a estrutura de campanha é outra. A estrutura de campanha é outra. Tava aquela coisa, sabe? Gigantesca. E agora, lógico, os tempos são outros, né? Os tempos são outros. 4 anos atrás, o Maio passou arrastando uma cachorra aqui para cima e para baixo para fazer a campanha, aquele sofrimento, aquela dificuldade. Hoje, camarada, é deputado de mandato. Obviamente que nem se compara às estruturas que ele tinha e que ele tem hoje para colocar o seu time em campo, colocar a sua militância em campo em busca do voto do cidadão pernambucano. É um grande movimento aqui que foi feito no último sábado aqui na Avenida João Manuel da Silva. Ó, na última sexta-feira nós tivemos mais uma rodada de pesquisa do Instituto Datafolha com as intenções de voto aqui para o governo do estado de Pernambuco. E essa da sexta-feira, ela traz uma vantagem mais consolidada da atual governadora, candidata à reeleição, a senhora Raquel Lira. Em ambos os cenários, tanto na espontânea como na estimulada. São as duas modalidades mais convencionais de se aplicar uma pesquisa. Tem a espontânea. O que é isso? É quando você espontaneamente diz em quem é que você vai votar. Eu não dou nome nenhum. Eu sou um entrevistador, trabalho no instituto. Aí eu chego para você e digo: ah, tu vai votar em quem? Essa é a chamada pesquisa espontânea. Eu não ofereço uma lista, eu não digo quem é candidato. Tu vai votar em quem? Aí a pessoa responde: vou votar em Givanildo, vou votar em Mavi Ferreira, vou votar em Divânio. Quando o Instituto pesquisa a espontânea, que para mim essa é a pesquisa principal, porque aí é quando o eleitor já sabe no seu consciente em quem ele vai votar, sem você dar opção nenhuma. Ele já sabe, ele lembra o nome do candidato, ele sabe quem é o candidato, ele sabe o número do candidato. Então ali já é um voto de fato consolidado. A pessoa já tem essa intenção. Então quando o Instituto pesquisou, vai votar em quem para governador? Na pesquisa espontânea, aí você responde: vou votar em fulano. Raquel apareceu com 47%. João, 40%. Então uma diferença de 7 pontos percentuais. Aí já está fora da margem de erro. Aí não existe empate técnico. Raquel aqui está de forma consolidada na liderança. Aí vamos para a estimulada. Cenário estimulado. Quando o entrevistador, ele oferece a lista com os nomes. Tu vai votar em quem para governo do estado? Em fulano, em cicrano, em beltrano. Aí ele dá uma lista. Ele diz aqui, tu vai votar desses aqui, você vota em quem para governo? Raquel, Eduardo, João, Vicente, Maria. Aí a pessoa tem uma. Aí ela olha a lista assim, rapaz, eu voto aqui em fulano. Essa é a estimulada. Quando há um estímulo, né? Mostra-se os números para você escolher. Na pesquisa estimulada, Raquel aparece com 39, João, 26. Essa aqui é que ela está mais tranquila ainda. Dá 13 pontos de diferença. 13. Raquel 39, João 26. Um outro detalhe importante dessa pesquisa é a questão da rejeição. O Instituto pesquisa e pergunta em qual candidato ele não votaria, a pessoa não votaria de jeito nenhum. Aí isso atesta o percentual de rejeição de cada um. João tem 32% de rejeição, ou seja, 32% do eleitorado não votaria nele de jeito nenhum. Raquel tem 29%. Então, além dela liderar na intenção de voto, ela também é a menos rejeitada. Quanto menos rejeição, maior a possibilidade de crescimento do candidato. Quanto maior a rejeição, menos o candidato consegue crescer. Porque ele esbarra, ele chega num teto. Daqui ele não passa porque a rejeição dele é muito alta. Então, além da... Essa pesquisa para Raquel foi assim, muito positiva. Muito positiva para a governadora. E além de liderar na espontânea, na estimulada, ela também é a menos rejeitada no levantamento do Instituto Datafolha, que é, junto com o Genial Quest, que é o antigo Ibope, os dois principais institutos em que se deposita mais credibilidade. Né? Apesar que as últimas eleições, aí, principalmente presidenciais, muitas das pesquisas, né, que foram divulgadas, até pelo próprio Datafolha, eles erraram muito. Nas duas últimas eleições erraram bastante. As diferenças que eram apresentadas não foi muito condizente, mas ainda é os institutos que passam mais credibilidade: Datafolha e o Genial Quest, que é o antigo Ibope. Agora, embolado de verdade está a disputa para o Senado. A disputa para o Senado, essa vai ser mais acirrada do que a disputa pelo próprio governo do estado. Porque tem 4 a 5 candidatos. Vou botar 5. Com potencial de voto e chance de chegar. São duas vagas. Duas vagas. A disputa do Senado esse ano está parecendo a disputa do governo do ano da última eleição, que a gente tinha 5 nomes fortes, né? Raquel, Marília, Anderson, Miguel e Danilo Cabral. Foram 5 concorrentes com grupos fortes, com musculatura política. Todos 5 que disputaram o governo do estado. Aí esse ano a disputa está no Senado. Nomes de peso, gente com mandato, gente com capilaridade política altíssima, mas só vai caber 2 dentro desse barco. São 2 vagas. 2. Do lado de João, nós temos já um senador de mandato, que é Humberto Costa, e tem a Marília Reis. Marília lidera toda a pesquisa que se faz em Pernambuco. Se botar Marília a concorrer à presidência, ela lidera. Ela liderou para o governo do estado, ela liderou para a prefeitura do Recife, ela lidera tudo. Aí quando chega lá na reta final, ops, cadê Marília? Tchau. Mas é um nome forte, é um sobrenome pesado, todo mundo sabe disso. Então, do lado de João, tem a Marília e tem Humberto Costa. Do lado de Raquel, tem Eduardo da Fonte e tem Túlio Gadelha. E ainda de quebra, tem o Mendonça Filho, que é do PL, que é uma espécie de candidato da direita, que não está no palanque nem em outro, mas apoia a Raquel. E também é um nome de peso, porque Mendonça está mirando o voto bolsonarista. Aí pronto, aí embolou foi tudo. Embolou foi tudo. A pesquisa para o Senado, Raquel, Marília tem 15, Humberto 14, aí vai descendo, 15, 14. Aí Mendonça 12, Eduardo da Fonte 11. E Túlio 5. Para mim aqui não tem muita novidade, porque eu acho que os 4 primeiros que aparecem na pesquisa realmente são os que detêm maiores condições de voto. Você nota que agora, como foi confirmado o nome de Eduardo como segundo nome do Senado na chapa de Raquel, ele já apareceu aqui na pesquisa com a pontuação tecnicamente empatado com os demais. Aqui está tudo embolado. Aí a Marília automaticamente já caiu 4 pontos, que na outra pesquisa ela tinha 19. Então, esses nomes ao Senado, eles vão brigar assim, ponto a ponto, ferro a ferro, até o próximo dia 4 de outubro, dia da eleição. São nomes com uma musculatura política gigantesca, mas só tem 2 vagas. Quem é que vai levar essa parada? Quem é que vai levar essa parada? Eu ainda continuo apostando que nenhum dos 2 candidatos ao governo fará 2 senadores. Continua desde o começo, antes de começar a eleição, aliás. Para mim, vai um do lado e um do outro. Não vejo nem Raquel e nem João elegendo os 2 senadores do seu palanque. E é uma coisa que já aconteceu aqui, que tradicionalmente acontece. Geralmente os senadores eleitos são o que estão no palanque do governador. Mas esse ano eu continuo achando que sai um do lado de cá e outro lado de lá. Quem são ou quem serão, aí são cenas para os próximos capítulos. 9:43 na capital do Jeans, 9:43. Dona Isabela está por aqui acompanhando a gente. Bom dia, Evandro. Ótima semana a todos. Tô ligado, acompanhando você aqui no bairro Príncipe da Paz. Abraço, Isabela. Obrigado pela audiência. Na minha opinião, não teve uma movimentação considerada em Toritama. Não teve movimento bom nessa semana. Diante, acho que vai ser maior. As duas que teve. As duas que teve o quê, Nivane? Tá falando de campanha? Tá falando de movimentação política, Nivane? Tá falando de movimentação política? 9:43 agora. A gente volta daqui a pouco. Intervalo rápido aqui na 104.9.
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7: 9:51, agora 9:51, de volta aqui pela 104.9 com o nosso Fara Toritama. O Ailton está por aqui à procura de trabalho. Ele é ajudante de motorista e também é zelador. Você que está precisando de um ajudante de motorista, entre em contato com o Ailton, 7336-3520, 7336-3520. Priscila está nos acompanhando por aqui, abraço pessoal da facção de Rogério, Príncipe da Paz, acompanhando a gente. Bom dia, Evandro. Quem está aqui? Dona Leila Galvão, está ouvindo a gente também lá em Caruaru. Abraço, Dona Leila, obrigado pela audiência. Achei isso também. Isso que? O Nivane está lembrando aqui que também teve o evento do vereador Morica, na sexta. Exatamente. Eu pulei para o sábado. Mas na sexta-feira teve a movimentação do vereador Morica. Isso. Pronto. Exato, Ivan. Exato. Ainda não foram grandes eventos assim, de fato, né? Inauguração do comitê. Um evento. Mas assim, eu tô dizendo, Ivan, do evento do Abimael, porque eu passei aqui na avenida e eu vi que tava, a avenida estava lotada aqui de veículos e o comitê estava cheio, né? Acho que tinha muita gente de fora também participando. Então, eu fiz uma comparação exatamente com a campanha passada. O Abimael não tinha nada na vida, né? Carro, só o carro dele com a caixa de som em cima. A campanha dele foi basicamente as redes sociais, né? Ele tirava xerox do Santinho para distribuir. Era pela misericórdia. Aí você passa agora, você olha assim, tá a avenida cheia. Comitê na região nobre da cidade, com um volume de campanha completamente superior ao que ele teve no passado. É essa comparação, na verdade, que eu queria fazer, sabe, Ivan? De como era e como está agora a campanha do deputado aqui, o Abimael. Mas houve também na sexta, aí eu não vou nem comentar porque eu não vi. Foi aonde o evento do vereador? Foi na casa dele, foi? Do vereador Morica. Ele apresentou os seus candidatos, né? Ele, me parece que é o João Paulo. João Paulo, o candidato dele a estadual, e a federal é o Edilson. Mas confesso que não vi o evento do vereador Morica. Esse é o aqui, o Abimael. Mas houve também na sexta, aí eu não vou nem comentar porque eu não vi. Foi aonde o evento do vereador? Foi na casa dele, foi? Do vereador Morica. Ele apresentou os seus candidatos, né? Ele, me parece que é o João Paulo. João Paulo, o candidato dele a estadual e a federal.

previsão para soltar água para o Coqueiral? Sabe informar? Previsão para soltar água para o Coqueiral. Estou precisando de costureira para fazer frente de bolso. Frente de forro. Estou aqui forró, mas eu quero entender que é forro, né? Precisando de costureira para fazer frente de forro. Pode trabalhar em casa. Então, esse rapaz aqui está disposto até levar as peças para sua casa aí. 9104-0552. 9104-0552. 9104-0552. Pronto. Bom dia a todos. Toritama, cidade abençoada por Deus. Na escuta, o Alexandre Guarabira. Nosso querido Alexandre está lá em Guarabira, Paraíba, acompanhando a gente pela internet. E Márcio, bom dia, Evandro. Isso aqui também é reclamando, pedindo água. Pedindo água também. É aonde, Márcio? Qual é o bairro? A corrida está esperando por você até hoje. Oi, bis. Cadê o levantar para ir para a corrida? Oxe, você passa a noite na festa. Tava programado, eu tinha até a roupa separada, vi, para ir para a corrida. Oxe, que jazz. Ô, Márcio, qual é o bairro aqui, hein? Colocasse aqui, cadê a água, mas não dissesse aqui qual é o bairro. Colocasse aqui, cadê a água, mas não dissesse qual é o bairro. Qual é o bairro, Márcio? Oi? Sabe dizer... Não, aqui ninguém mandou agenda hoje não, viu? Hoje é hoje. Nenhum candidato mandou agenda de campanha pra gente aqui hoje não. Então, eu não faço ideia onde é que esse povo tá hoje. Não se compara Abimael com o material de campanha de primeiro mundo. Campanha forte, né? São situações completamente diferentes, né? Situações completamente diferentes. E aí, a Justiça de Pernambuco condenou o Davi Fernando Ferreira Graciano, homem apontado como a pessoa que encomendou a morte do colunista social, o Antônio Marcolino de Barros Filho, Marcolino Júnior, como era conhecido. 22 anos e 2 meses de reclusão pelo crime de homicídio triplamente qualificado. O júri aconteceu na quarta vara do Tribunal do Júri da Capital, na última sexta-feira. O homicídio, de acordo com a justiça, foi triplamente qualificado por paga ou promessa de recompensa, né? Emprego de meio cruel e recurso que dificultou a impossibilidade à defesa da vítima. Segundo a denúncia do Ministério Público, o crime aconteceu no dia 16 de abril de 2016, como eu disse, 10 anos depois, 4:30 da tarde, no motel Afrodite, em Caruaru. É um motel que fica às margens da 232. De acordo com a acusação, Davi trabalhava para a vítima, tinha acesso a informações financeiras, estaria insatisfeito com a remuneração, porque esse infeliz pediu para sair, foi procurar uma coisa melhor para a vida dele. E aí esse teria sido o motivo. Aí ele contratou Rafael Leite da Silva por R$14 mil para assassinar o Marcolino Júnior. Antes da condenação ser decretada pela justiça, o advogado de Davi concedeu entrevista a uma emissora de TV, disse que o cliente era ajudado financeiramente por Marcolino e não tinha acesso a qualquer dinheiro da vítima. De acordo com a denúncia, Rafael teria atacado o colunista com golpes utilizando o instrumento perfurocortante, uma faca, né, ou uma tesoura, provocando as lesões que causaram a morte. O Rafael, que foi o que matou, ele já havia sido condenado pelo tribunal em 21 de junho de 2017. O conselho da sentença da vara do tribunal de Caruaru condenou ele por 30 anos e 5 meses de reclusão, além do pagamento de 102 dias de multa por homicídio triplamente qualificado. Também foram imputados a Rafael os crimes de furto, ocultação de cadáver. Com a condenação agora do Davi, que foi o mandante, os dois acusados, denunciados pelo Ministério Público, foram julgados pelo Tribunal do Júri.

0: o que matou, havia sido condenado em 2017, e o que encomendou a morte só foi julgado agora, na última sexta-feira, com 10 anos depois, né, do caso que chocou toda a região. O Marcolino era uma figura pública, um cara que era conhecido e era muito bem quisto, né, na sociedade, principalmente em Caruaru. Então foi um crime assim horrendo, né, brutal. Chamou a atenção pela violência. Não foi um crime em que houve ali uma discussão. Foi todo premeditado, né? O camarada encomendou a morte. O Marcolino foi atraído, né, pelo rapaz para um motel. Quando chega lá, ele é friamente, brutalmente assassinado. Ainda houve ocultação de cadáver. O cara tentou vender o carro dele no outro dia. Foi uma coisa assim absurda, né? E a justiça tarda, aquela história, né? É tardia, mas finalmente saiu a sentença para o autor intelectual do crime. Ou seja, o camarada que encomendou, que planejou e que pagou pela morte do colunista social, o Marcolino Júnior. São 10 horas e 1 minuto na capital do Giz, agora 10 e 1. 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Combinado? 10h03 agora, a gente volta daqui a pouco.
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4: São 10 horas e 12 minutos agora, 10 e 12, aqui pela 104.9. A gente volta aqui com o nosso Fala Toritama, atualizando as informações para você de tudo que aconteceu durante esse final de semana. Tivemos aqui na cidade um caso de tentativa de homicídio, né? Qualificado como tentativa de homicídio, onde nós tivemos aqui uma bebedeira no último sábado, o pessoal estava bebendo. Aquela confraternização de família, né? Se junta para tomar um e tal. Daqui a pouco aconteceu uma discussão, um desentendimento, e os envolvidos foram exatamente dois cunhados. Aí tira uma brincadeira, o outro não gosta, aquela coisa toda. O rapaz pegou uma faca e desferiu um golpe contra o outro rapaz, identificado como Felipe Mendes da Silva, de 30 anos. O Felipe foi atingido com uma faca na região do tórax, uma facada na região do tórax, e aí foi socorrido para o Hospital Municipal Nossa Senhora de Fátima, onde foi atendido. O rapaz que o esfaqueou, seu cunhado, identificado como Henrique, ele foi preso pela Polícia Militar e encaminhado para a delegacia de Santa Cruz do Capibaribe. Teve uma irmã, a irmã dele, né, que tem entrevista lá a um veículo de comunicação, disse: olha, já tinha dito a fulano parar com isso, tal, já eles volta e meia se desentendem. E acabou que dessa vez a coisa ficou exaltada demais, até partir para a agressão física, né? Até partir para a agressão física. Tá aí agora as famílias, tá todo mundo agora apavorado, né? Um rapaz esfaqueado e o outro preso. Briga por besteira, inclusive, né? Besteira, um desentendimento ali por besteira. O camarada já está com a cabeça provavelmente, o pessoal já para lá de Bagdá, né? Aí fica muito mais valente, muito mais intolerante. E lamentavelmente acabaram aí se envolvendo nessa confusão, onde um acabou sendo esfaqueado, o outro acabou sendo preso e deve ser encaminhado para o presídio de Santa Cruz do Capibaribe. E acidente teve assim, de hora em hora. Final de semana foi muitos acidentes aqui, sobretudo envolvendo motocicletas, principalmente envolvendo motocicletas. Teve um rapaz aqui no centro, entregador de delivery, que ele se envolveu num acidente com um veículo, foi socorrido aqui para o hospital. Teve um rapaz também, ainda no sábado, na zona rural, ali do sítio São João, perdeu o controle, também caiu com a motocicleta. O outro aqui, que era de Taquaritinga, estava indo para a sua cidade, a PE90. Eu não sei se ele não viu o quebra-mola, estava correndo demais. Sei que passou no quebra-mola muito rápido com a moto, perdeu o controle, também caiu. O capacete provavelmente não estava atacado, a jugular, bateu com a cabeça. Acidente grave, viu? Foi socorrido pelo SAMU aqui de Toritama, veio aqui para o hospital e foi transferido para o hospital da Restauração no Recife. E ainda teve, na madrugada do sábado, esse rapaz que invadiu uma casa com uma motocicleta Honda Bros, parece que morava um casal de idosos ali na Coab. E o rapaz, muito provavelmente com sinais de embriaguez, ele invadiu uma residência depois de perder o controle de uma motocicleta. Impressionante, viu? Final de semana foi daquele modelo. Dona Rosa está aqui também acompanhando a gente. Abraço, Evandro. Por onde é que anda Paulo Dinita? Hoje, eu não sei, viu, Dona Rosa? Não sei onde é que está aquele camarada. Não sei, confesso a senhora que não sei. Abraço aqui, pessoal da facção Kika na Latinha, Barbie. Está ouvindo a gente por lá. Toda a equipe, as meninas, o pessoal está trabalhando e acompanhando a gente, Merica, Gilvan, Rodrigo Marinho. O Rodrigo estava lá na Vila São Benedito. Só vi tua mensagem depois, disse Rodrigo. É muito ruim de internet. Muito ruim o sinal de internet. Pelo menos da minha operadora, né? Pelo menos da minha operadora. Betão tá por aqui também. Esse final de semana, o Festival Pernambuco Meu País, ele vem para Caruaru, né? Parece que a última edição é sempre Caruaru, né? A última edição é Caruaru. Tem show de Pablo, Calcinha Preta, Grande Encontro. É. 28 a 30 de agosto. É a terceira edição do Festival Pernambuco Meu País. A programação é gratuita. Gratuita. Ele passa por 9 municípios aqui do Agreste. E termina em Caruaru. Termina em Caruaru. Eu acho que é ali no Pátio Luiz Gonzaga, né? É lá mesmo. Ó, sexta-feira, dia 28, começa o Pernambuco Meu País lá em Caruaru. Sexta-feira, dia 28. Aí tem espetáculo Pernambuco Meu País, banda Quitara, Ovelha Negra, convida Brunessa França, Joelma, Pablo e DJ Guto Ferrer nos intervalos. Essa é a programação da sexta-feira. Joelma, Pablo e um monte de banda aqui. Aí no sábado, são 3 dias. Aí no sábado, isso é tudo gratuito, viu? Lá no pátio de eventos, Pátio Luiz Gonzaga. Aí no sábado, dia 29, tem Maracatu, Nação Pernambuco, Banda Ed, Nação Zumbi, Paralamas do Sucesso, Baiana System e DJ J, Bora Viver, nos intervalos. Sábado, a atração que se destaca aqui é Nação Zumbi e Paralamas do Sucesso. E no domingo, dia 30, terceiro e último dia do festival, tem Banda de Pífanos Zé do Estado, Farra dos Poetas, que estiveram nesse final de semana na Vila São Benedito. Farra dos Poetas vão se apresentar em Caruaru no domingo, dia 30 de agosto. Farra dos Poetas, Santana, o Cantador, o Grande Encontro, Seu Valença, Elba Ramalho e Geraldo Azevedo, e para fechar a noite, Calcinha Preta, DJ Salvador nos intervalos. Pronto, tá aqui a programação. Tem atrações aqui para todo gosto. tem brega, tem rock, tem forró, tem música popular brasileira, MPB. Só não tem sertanejo. Só não tem sertanejo, nem precisava ter também. Então começa na sexta-feira, Joelma e Pablo. Sábado tem Nação Zumbim, Paralamas do Sucesso. E no domingo, para que é o dia mais legal para o tipo de música que eu gosto. Domingo, Santana, Cantador, Seu Valença, Elba Ramalho, Geraldo Azevedo e ainda tem de quebra para fechar a noite, Calcinha Preta. Festa que não acaba mais, viu? É a terceira edição, terceiro ano do Festival Pernambuco Meu País, que eu acho um evento desnecessário. Eu, particularmente, acho um evento desnecessário porque festa em cima de festa. Inclusive, boa parte dessas atrações aí já tocaram lá no São João do Caruaru há 30 dias atrás. Eu acho meio exagerado, sabe? Eu, gestor, prefeito de uma cidade, eu, governador, não fazia esse evento, não. É um em cima do outro, terminou uma festa e já começa outra. A não ser que esse pessoal esteja vindo para cá voluntariamente. Estão? Lógico que não, né? Óbvio que não. Mas, tá aí, né? Se você gosta de festa, se você gosta de farra, final de semana tem esse evento, o Festival Pernambuco Meu País, lá em Caruaru, que foi criado pelo governo Raquel Lira. É 0800. Vai lá pro pátio e aproveita. Dona, deixa eu ver aqui, Claudinha Vaqueira, tá dizendo aqui que o Sobral tá no bairro Independente, ainda zoada por lá. Abraço, Claudinha. Obrigado pela audiência e a informação. Tá lá no bairro Independente, o finado Paulo de Nita. Finado Paulo de Nita tá lá no bairro Independente. Tá fazendo zoada por lá. 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Dá uma passada por lá pra tu conferir. É, bom dia, Evandro. Eu liguei o rádio. Quem foi que morreu, que você tava falando? Ô, irmã, quem faleceu nesse final de semana, ontem, aliás, ontem, foi a mãe da ex-vereadora Rossana Ferreira. Foi ela. Exatamente, Dona Margarida, conhecida por Dona Vavá. Inclusive, Rossana é filha única, né? Dona Vavá só teve uma filha. Só teve uma. E ela está sendo, o corpo já deve estar sendo velado na capela lá do cemitério São Jorge. Está sendo velado lá. Parece que o sepultamento será no Parque dos Eucaliptos, que é aqui às margens da PE90. Eu estava falando exatamente dela e falando exatamente do quanto esse mês nós perdemos tanta gente boa, tanta gente forte aqui na cidade, que partiram nesses últimos dias, né? Impressionante. 10:25, agora 10:25. 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Abraço aqui Dona Solange, está acompanhando a gente pelo aplicativo. Está lá em Bezerros. Abraço, Sol. Valeu pela audiência. Capolícia também está passando por aqui. Evandro, na semana passada o deputado foi aí na rádio dizer que estava fiscalizando as obras aqui da escola, mas a obra passei que estava parada. A obra da escola. Então, você deve estar falando da escola do Estado, né? Escola do Estado. Que é a escola que vai substituir a... O nome dessa escola aqui? Estelita. Essa escola que o Estado está construindo no bairro Deus é Fiel, ela irá será a nova Estelita, né? Ela vai substituir a escola Estelita Timóteo. Ela vai receber os alunos lá e, lógico, que vai ampliar, né? O espaço lá é muito maior, o prédio novo, os espaços, acho que dá três dessa aqui ou mais. Porque essa escola é muito pequena, viu? Até para ser uma escola do Estado, ela é muito pequena. É um prédio muito pequeno, muito apertado, estrutura ultrapassada, né? Já deveria ter sido construído um novo equipamento, como agora está sendo, finalmente, né? Mas o Estelita aqui é um prédio pequeno para a necessidade que tem a educação. O ensino fundamental e médio. Então, essa escola que está sendo feita aí, que você está dizendo que a obra está parada, o deputado disse que estava fiscalizando, que estava apertando lá o governo do Estado. A obra do Estado, no geral, é sempre mais demorada. Raramente, raríssimas vezes, essas obras são entregues no prazo. É muito raro. Por quê? Porque quem fiscaliza? Obra quando está sendo executada pelo município, da prefeitura, aí está lá o prefeito no pé, vereador, secretário, a própria população. Mas obra do Estado, Raquel está aí olhando a escola. Tá. Então é aquela coisa, sabe, fica meio disperso, fica assim meio que é feita a Vila Canaã. Está se fazendo, tá, mas é aquele passo de tartaruga, né? Hora tá, hora para, aquela coisa, está fazendo, que bom que está fazendo, mas... São obras assim muito morosas, muito demoradas. Você percebe que o ritmo é quase parando. Porque está distante. O gabinete da governadora lá em Recife. Então, fica meio que aquela coisa assim, sabe? Não tem ninguém para estar cobrando, para estar em cima, para estar. Aí é onde entra a importância do deputado estadual. Doido, feito Abimael, que vai, que grita, que risca o facão, que denuncia. Porque se não tiver ninguém para cobrar e para reclamar, aí é que não faz mesmo. Então, o problema dessa escola aí também é esse. Obra do Estado, obra federal, é aquela coisa, sabe? Ou vai, a parte de tartaruga, vai fazendo de todo jeito, vai fazendo com muita lerdeza, com muita morosidade. Obra do município, não. Obra do município é muito mais fácil ela ser respeitado o tempo, o prazo, porque está ali, o prefeito está lá, a população está ali, tem a quem você cobrar. Você vai cobrar de Sérgio a conclusão da escola? Não vai. A obra não tem nada a ver com a prefeitura, então fica mais difícil. Você vai cobrar de Rodrigo Pinheiro a obra da Canaã? Não vai. Não é a prefeitura que está fazendo, é o Estado. Tem isso, né? Já o Corpo de Bombeiros eu vejo lá rodando. O pessoal está trabalhando, está pegado lá. O novo complexo do Corpo de Bombeiros que a governadora está fazendo ali no Gold Square. Exatamente ali em frente ao atacarejo. exatamente ali em frente ao Atacarejo. A obra do novo complexo do Corpo de Bombeiros, que vai ser um prédio muito maior, com estrutura realmente que a cidade precisa, né? Lá a gente espera que tenha de fato um efetivo à altura da necessidade e da importância da cidade e também da região, que a gente sabe que volta e meia é necessário, é feito SAMU. Você sabe que vai para outra cidade que vai socorrer. É melhor a gente ter para socorrer fora do que a gente precisar dos de lá para cá, ou não? Eu prefiro que a cidade tenha viatura, tenha bombeiro, tenha todo o suporte, e a gente vá socorrer Vertente, Taquaritinga, Brejo, do que nós não termos e a gente ficar dependendo de lá. Melhor a gente ter, né? Tá aqui, tá em casa, é feito o BEP. É feito o BEP. O BEP toda hora tá em Santa Cruz, tá em Surubim, tá não sei aonde, mas é nosso aqui, tá aqui na cidade. Melhor que ele esteja aqui e possa socorrer outra cidade do que nós não termos e depender de outra cidade para nos socorrer, para dar suporte. Eu prefiro eles aqui. Tem gente que acha que o BEP não tá. Sai de madrugada para tu ver. A viatura aqui, ó. 10 horas e 32 minutos, agora 10h32, aqui pela 104.9. 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
4: 10 horas e 42 minutos, agora 10h42. Abraço aqui pro pessoal que tá nos acompanhando na Vila Canaã. O Wellington, Douglas e Genésio. Só mandou aqui a foto da obra, as obras, né? As obras lá da Vila Canaã. Obra do governo do estado. Obra do governo do estado. Abraço aí, viu, pessoal? Obrigado pela audiência, pela parceria com a gente sempre. Dinho Carlos tá mandando a foto de Doba aqui, atrepado no jumento. Quem foi que ganhou a corrida de Jirica esse ano, hein? Quais foram os ganhadores? Você tem aí? Tu tens aí, Dinho? Pessoal da prefeitura tiver, manda aí pra gente o nome dos ganhadores. Tem um pódio, né? Eu acho que teve premiação. Eu acho que deva ter tido premiação do primeiro ao terceiro colocado. Aqui é uma foto de Doba com um cheque de 15 conto. E Doba foi para a corrida de Jerico. Aqui, ó, prêmio. Primeiro lugar. Doba do balão aqui montado no jumento. Eu queria saber quem foram os ganhadores da corrida de Jerico. Quem foi que ganhou esse ano a corrida de Jerico da Vila São Benedito? Tens aí? Se tiver, manda pra cá. A governadora tava em Surubim, não foi esse final de semana? A governadora tava lá em Surubim esse final de semana, num evento lá com o Chapa. Chaparral estava querendo pular do barco, mas terminou que se manteve no grupo da governadora. O Chaparral era do time de Miguel Coelho, né? Defendia a candidatura de Miguel ao Senado, mas acabou que a federação escolheu pelo Eduardo da Fonte. E no final da história, Chaparral vai apoiar Eduardo da Fonte e Mendonça Filho do Senado, e continua com a governadora. Raquel esteve ontem numa caminhada em Surubim com lideranças ali da região. O evento foi capitaneado pelo prefeito Chaparral, que tem a sua esposa como candidata a federal. Tá rolando até poste aí, né? A Juliana de Chaparral, candidata federal. Tem até apostas aí, pessoal apostando quem vai ser mais votado aqui na região. Tem poste de todo jeito. As apostas já começaram. campanha não é tão emocionante. Essa campanha não é tão emocionante como a campanha municipal. A verdade é essa, né? A verdade é essa. Não é a mesma empolgação da campanha municipal. Campanha de prefeito e vereador. As pessoas se envolvem mais, é mais contagiante, é mais empolgante. Até as festas, os movimentos são muito mais interessantes. Muito mais interessantes. Bom dia, Evandro. O rapaz mandou aqui a foto, mas não colocou aqui o nome. O nome da pessoa. Da pessoa que ganhou a corrida. Queria saber. Isso é Gerson Benedita. Oxi. Tá aparecendo Gerson Benedita esse cabo que tá mandando a foto dele, viu, David? Ninguém. Fazer zoada aqui na esquina. Oxi. Então aqui na rua de casa. Aqui perto de casa, ó. Então aqui perto de casa dele. O Paulo Benedita tá aqui, ó, na rua João José de Melo. Daqui a pouco ele chega aqui na avenida. Daqui a pouco ele chega. Quem é esse rapaz que está com esse microfone? Tá aparecendo. Tá aparecendo Gerson Benedito, hein, David? Olha lá. Paulo Benedito, rapaz. Tá aqui, ó. Na esquina da padaria. Na esquina da padaria. Finado Paulo Benedito. Boné branco. Camisa verde. Sim. Prepara alguma coisa aí, David? Faz uma frente aí. Tu fica só olhando, né? Faz uma frente aí no Dona Flor. Faz uma frente aí. Pessoal do restaurante Dona Flor. 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Quem tiver precisando de um motorista, entre em contato comigo. Quem és tu? Val. Rapaz, o Val é motorista. Ele é motorista, tá precisando de trabalho. Categoria AB, carro e moto. Habilitado, carro e moto. Val é motorista habilitado, tá prestando trabalho. 9733. Não, peraí, esquece o 9. Não é nada desse 9. Esquece o 9. 7332-4240. 7332-4240. É o contato do Val, motorista habilitado AB, tá prestando de trabalho. 7332-4240. 7332-4240. Aí tem o Ailton, ajudante de motorista. Tem um motorista e tem um ajudante, sabe? Tem um serviço. Casa do Ferreiro, Espírito de Paulo. Tem um motorista e tem um ajudante. Você pode levar os dois. Tem um motorista e um ajudante, só não tem o trabalho. Aí o contato do ajudante é o 7336-3520. Pronto, agora sim. Norberto também está por aqui acompanhando a gente. Lages, distrito de Caruaru. Agora sim, David. Aí sim. Desse modelo. Abre logo um bicho desse aí, já deixa no ponto. Abre logo um desse aí, já deixa no ponto. Abraço, Heriberto. Abraço, pessoal aqui de Lages. Distrito de Caruaru. Por aqui com a gente também. Veja. Sim. Pronto. Valeu. Um abraço aqui à professora Laudilene. Professora Laudilene, irmão Carlinhos. Estão por aqui com a gente. Deixa eu ver o que é que tem por aqui. Ainda quero. Vamos lá. Isso é o quê? Pá, pá, Pá, pronto, isso aqui já foi. Bom dia, Evandro. Estamos aqui sintonizados, um abraço. É o Heraldo Ferreira. Ah, rapaz, o Heraldão tá aqui, ó, de braços abertos para nos receber. De braços abertos para nos receber. Abraço, Heraldo. Obrigado pela audiência também. Capolícia, Daniel, Marcelo Salas está aqui também com a gente. O rapaz está mandando aqui o quê? Está aqui a assessoria de comunicação do candidato a governador, Renan. É Alais ou Ralais? Acho que é Ralais, né? Candidato a governador pelo Partido Missão, aqui em Pernambuco. Está aqui a assessoria de comunicação dele falando com a gente. Pronto. Entendi, entendi. Pode mandar que a gente destaca aqui. Pode mandar, pode mandar. Abraço aqui também, Enio. Bom dia, Evandro. Tem o que aí? Costureira? Tem não, viu? Tá se precisando, é? Se tiver precisando, deixa o contato aqui que a gente anuncia. Zé Ciclista também tá por aqui. Nova Morada, Compesa, libera água pro Nova Morada. Nova Morada, Caruaru, né? Aliás, Vertentes. Reclamação aqui também, lá pro Nova Morada. A Faoro tá precisando de costureira com prática para colocar cós. Faoro Jeans, precisando de costureira com prática para colocar cós. 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No estacionamento do Parque das Feiras. Né, Manuel? 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A Faoro Jeans está precisando de costureira com experiência. Eu estava vendo um vídeo aqui de um incidente que aconteceu em um passeio de voo livre ali em Riacho das Almas. O pessoal gosta muito aqui de asa delta, desse tipo de prática, né? Essas rampas agora, Santa Cruz está fazendo uma também. O pessoal aqui de Toritama gosta muito aqui, né? Final de semana. Eu estava vendo um vídeo, uma queda durante a decolagem, quase terminou em um acidente. Ontem, ali na rampa do voo livre na Serra do Vitorino, município de Riacho das Almas ali. O participante, ele perdeu o controle do equipamento antes do salto. E aí, que é aquela agonia, né? Com aquele desespero. Aquele desespero, porque no vídeo você percebe que mostra as pessoas, né, que acompanhavam o evento e conseguiram segurar o equipamento e evitar que a situação terminasse em acidente. O vento forte, né? Vento forte. Olha, para acontecer um acidente com o equipamento daquele ali, é dois palitos, né? Quem é que controla o vento? Ninguém, né? Ninguém. Tem que ter muito cuidado, viu? Tem que ter muito cuidado. Chega, bate um desespero assim, todo mundo corre para segurar o cara. O vento parece que ia levar ele antes do tempo. O vento ia levar. E o pessoal aqui de Toritama gosta muito disso. Gosta muito dessa prática, desse esporte de voo livre, né? De asa delta. Só curto bastante aqui. A gente tem aqui parece que são duas rampas aqui que o pessoal visita, principalmente aos finais de semana. Estava vendo aqui as imagens. Uma coisa impressionante, né? Já arrumou? Pronto, Manoel. Eu tinha anotado aqui, Manoel. Eu tinha anotado aqui que tu mandasse pra gente. Eu tinha anotado aqui no caderno da gente. Tinha anotado, mas já apareceu, né? Que bom. Ainda bem que apareceu, isso. Porque é costureira. E ainda mais pra trabalhar na fábrica. Se for pra costurar em casa, ainda vai. Mas pra trabalhar na fábrica, é difícil. Mas que bom que apareceu. O pessoal da Faoro tá confirmando aqui com a gente. O pessoal da Faoro tá confirmando aqui com a gente que conseguiram lá contratar. Foi? Pronto. Abraço, Gilvan, Jacira por aqui também. Uma ação da Polícia Militar e da Polícia Federal apreendeu 114 quilos de maconha em Belém do São Francisco, aqui no sertão do estado. Os policiais também erradicaram 172 mil pés do entorpecente. A ação também resultou na apreensão de 4 armas de fogo, um caminhão, 2 celulares, R$14.300 em espécie. 3 homens foram presos. Foi 114 quilos. Essa droga lógico, ela vem para cá, viria. E da Polícia Federal apreendeu 114 quilos de maconha em Belém do São Francisco, aqui no sertão do estado. Os policiais também erradicaram 172 mil pés do entorpecente. A ação também resultou na apreensão de 4 armas de fogo, um caminhão, 2 celulares, 14

aquela região ali, Belém de São Francisco. Eles plantam lá e essa droga, ela é comercializada aqui. Então você que é do mercado, que é da obra, vai faltar mercadoria essa semana, viu? Vai faltar, o estoque tá vazio. 114 quilos de maconha pronta para o consumo, para comercialização, e 172 mil pés foram erradicados. Eles arrancam, queimam. Uma operação em conjunto da Polícia Militar e da Polícia Federal, que ainda conseguiram prender 3 homens. Essa droga, lógico, ela viria aqui para a região para ser comercializada aqui, né? Caruaru, Santa Cruz, Turitama. Essa região era a localização, o alvo, o destino final, né? O destino final da droga, de acordo com as informações divulgadas pela Polícia Federal, que deu a butada, né? E conseguiu fazer essa apreensão de drogas durante o final de semana, uma operação em conjunto Polícia Federal e Polícia Militar aqui de Pernambuco. São 10 horas e 56 minutos, 10h56. 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Agradecer a sua audiência, sua sintonia conosco aqui na Melhor e Mais Ouvida, hein? Amanhã às 9, a gente está por aqui. Essa semana vai ser cheio. A gente vai receber aqui alguns candidatos a deputado e deputada a partir da próxima quarta-feira.

0: Então fique ligado, essa semana promete, promete demais. 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

0: quê? Sempre essas coisas acontecem, filho. É, isso, a mensagem é para todas as meninas.
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9: Boa tarde a vocês. Bem-vindos, bem-vindas, meninos e meninas, garotos e garotas. Agora é meio-dia, mais 7 minutos. A partir de agora vamos abrindo o nosso cardápio, edição dessa nossa segunda-feira, com a graça de Deus, iniciando aí mais uma semana, agradecendo com certeza a cada um de vocês. Hoje é segunda-feira, gente, iniciamos aí a semana, dia 24 de agosto de 2026. Olha, já foram decorridos 236 dias do ano, faltando aí 129 dias. Faz da lua crescente, estamos a quinta semana do mês, porém a 35ª semana do ano, estação do ano é o inverno, já com cara de verão, né? Nós sabemos disso. Hoje é dia de São Bartolomeu. Aniversariantes famosos, nós temos aí o escritor Paulo Coelho. Nos fatos históricos e jornalísticos, no dia 24 de agosto, foi lançado aí o sistema operacional da Microsoft Windows 95. Aniversário de morte do ex-presidente Getúlio Vargas, que morreu no dia 24 de agosto de 1954. E que tal você aproveitar e participar da nossa programação através do nosso fone WhatsApp 989-798989. Eu sou o Wagner Alex, estarei contigo até as 2 da tarde, até as 14 horas. E até lá, tem o seu programa Cardápio de presente para você.
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9: Abrimos muito bem o nosso programão com Farnham Bonds, In My Dreams, 1 e 8. Boa tarde, cidade. Meio-dia e 8, melhor dizendo, né? A toda turma do almoço, já sabe, né? Um bom apetite. Continua conosco.

0: Toritama FM 104,9, a Supply ao vivo pra gente, Goodbye. Também tivemos ainda Ivete Sangalo, Quando a Chuva Passar, e ainda For Non Blondes, In My Dreams. As primeiras do nosso cardápio de hoje, demais, hein? Toritama FM 104,9, intervalo, e eu volto já com mais cardápio de presente pra você.
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0: Na sua rádio Toritama FM 104,9, agora meio-dia, mais 22 minutos. 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
0: Toritama FM 104,9, meio-dia, mais 24 minutos. 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

0: Muito bem, de volta com o seu programa aqui na sua Toritama FM 104,9. Obrigado pelo carinho da audiência de todos vocês aqui ligados sempre conosco, tá? Meio dia 26, 18, né? Ou 12, como queira. Às vezes a gente fala 12 horas, às vezes fala 18 horas. Algumas pessoas confundem, por isso que eu resolvo falar das meio dia 26 ou 12, 26, como queira. Bom, seguinte, gente, deixa eu aproveitar aqui já de cara, agradecer o carinho da audiência de todo mundo que tá ligado conosco, os amigos na zona rural da minha amada Toritama, né, que sempre estão em casa, ou trabalhando, ou almoçando, né, mas estão ligados conosco. Gente, agradecemos a audiência de todos vocês, porque a Rádio Toritama FM 104,9 é a rádio no segmento comunitário mais ouvida dentro do estado de Pernambuco, primeiro lugar em audiência, graças a cada um de vocês. Obrigado, de verdade, de coração. Começo aqui mandando beijos e abraços para minha querida Wade Alves, ligada comigo lá em Caruaru, no bairro Petrópolis. Beijão para você, uma ótima semana abençoada para você também, minha querida. Vamos seguindo a nossa lista aqui, lá na Vila Canaã, deixo o meu boa tarde para minha querida Lucy Cleide e aos amigos da Vila Canaã também. Boa tarde, Lucy. Agradecendo também. Vou agora lá para Paraíba, em Lagoa Seca, minha querida Ana Paula tá ligada comigo. Beijos para você, boa tarde, tudo de bom. Seguindo o nosso programão, com certeza agradecendo o carinho da audiência do meu amigo Zé Batata aqui em Toritama. Boa tarde, Zé. Também comigo aqui em Toritama, lá no sítio São João de Cima, minha querida Ângela Tavares e família. Obrigado pelo carinho da audiência, ótima semana. Também o meu querido primo Emerson Paixão, na capital pernambucana. Boa tarde. Comigo também, deixa eu mandar o meu beijo para minha querida Suzy Hoppenbrowers, na capital pernambucana, lá em Recife. Beijão para você, querida. Bom trabalho e bom apetite também na hora do almoço, hein? Mandando o meu beijo carinhoso à minha querida Rosine Silva. Beijão para você, querida. Sua mamãe, Dona Rosilda, também. Boa tarde. Lá em Caruaru. Alô, minha querida Islã. Boa tarde para você. Bom apetite. Tá ligada conosco em Bezerros. Meu boa tarde vai para a querida Zélia Silva, no bairro de Antão. Boa tarde para você. Tudo de bom. Quero aproveitar e desejar aí uma ótima tarde aí também para Claudinha, para sua irmã Cleide e toda a família em Caruaru. Boa tarde! Manda um beijo carinhoso à minha querida Mari. Obrigada comigo. Alô, meu anjo, tudo de bom? Em Campina Grande, na Paraíba. Maria Elizabeth, a querida Beth. Abraçando o meu querido Osman, lá na Top Lanches. O embaixador Osman, Dida. Também Bruno, Zezé, amiga Rosa e todos os amigos, os clientes. Boa tarde, bom apetite para vocês. Daqui a pouquinho mando mais beijos e abraços para todo mundo. Vamos de música na melhor programação do seu rádio, ligado conosco na nossa programação Matando Saudades.
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0: O quarteto ABBA de Wayne Chexial. Agora meio-dia mais 29 minutos. Boa tarde, cidade.

0: Toritama FM 104,9, o grande Lenine, Jackson Brasileiro, em homenagem ao eterno Jackson do Pandeiro. Antes tivemos ainda o quarteto Abba de Wayne Tixial na nossa programação. Aqui na sua rádio Toritama FM 104,9, agora meio-dia mais 38 minutos. Junto com você, vou um pequeno intervalo, volto em Santos com mais cardápio. Sai daí não, continua conosco.
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0: A sua rádio Toritama FM 104,9, meio-dia mais 40 minutos. 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
0: E já estamos de volta com o seu programa Cardápio Toritama FM. Agora é meio-dia, mais 44 minutos. Vamos seguindo o nosso programão, gente. Seguinte. Tem mais gente aqui para continuar mandando alô. Beijos e abraços. Alô, alô, minha querida Dani Clécia aqui em Toritama. Boa tarde para você. Beijão, hein? Vamos seguindo aqui também, deixa eu mandar o meu beijo aí. Meu beijo, meu abraço à minha querida Pérola, na cidade de Marimbondo, em Alagoas. Boa tarde. Mandando meu beijo, meu carinho à minha querida Simone na Avenida São José, no bairro São Francisco, em Caruaru. Boa tarde para você. Também em Caruaru tem a minha querida Divanice. Beijão para você, Divanice. Boa tarde. Mandando meu boa tarde à Dona Ana, lá na Casa da Parmigiana. Ligadinha conosco, boa tarde. Quem mais está comigo por aqui? Deixa eu ver, mandando meu beijo carinhoso à minha querida Jéssica Patrícia, na cidade de Garanhuns. Também comigo a minha querida Andréa, Andréa, que está em Vitória de Santo Antão, né? Beijão para você. Seguindo também o nosso programão, do lado de cá também tem mais gente ligada na nossa programação. Deixa eu aproveitar aqui e mandar o meu abraço também. Alô, alô, meu grande amigo. Alô, alô, meu querido Flávio da Toritama Prótese. Boa tarde, tá pedindo música. Vamos tocar já já, tá certo, meu irmão? Comigo também, meu querido Rogério Cipriano, lá em Caruaru, também tá por aqui pedindo música. Também atenderemos já já. Seguindo o nosso programão, só que antes, deixa eu dar um meu boa tarde, com certeza, ao meu querido Lorivaldo Buiú. Tá hoje aqui no nosso estúdio, direto do Japão pra cá. Tá dando uma palavrinha aqui com a gente, meu querido. Boa tarde.
17: Boa tarde.
0: Tá, liga o microfone aí embaixo. Tá, oi? Vem agora.
17: Boa tarde, meu querido Wagner Alex. Boa tarde a esses ouvintes maravilhosos desse programa que é show de audiência.
0: Bom, abração. Bom ver vocês novamente aqui, Suelen também, tá? 4 anos longe da gente e resolveu voltar aqui pra terrinha.
17: Ai, ai, sim. Falando em rongô,
0: né? Nessa área eu não me arrisco, não. O negócio é mais complicado. Deixa pra ele, quem é profissional nessa área. Fazer o seguinte, vamos de música.
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0: Brian Adams, Everything I Do You For You, tudo que eu faço por você, versão ao vivo, tema do filme Robin Hood, O Príncipe dos Ladrões. Meio-dia, mais 47 minutos. A toda turma do almoço, um bom apetite.

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1: Boa tarde, meu caro amigo Wagner Alex. Eu tô aqui em Caruaru trabalhando e estou ouvindo a melhor companhia na hora do almoço e o dia todo, né? Com certeza, Toritama FM. Eu quero ouvir, na hora do almoço, é o nome da música de Belchior, para oferecer a todo mundo que curte música boa e, com certeza, a qualidade Toritama FM.

0: Toritama FM 104,9 Belchior, na hora do almoço de 1974, indicação do meu amigo, e com certeza todos os dias está ligado, Rogério Cipriano lá em Caruaru. Boa tarde pra você, meu irmãozinho, tudo de bom? Também tivemos Brian Adams, Everything I Do, I Do It For You ao vivo, na sua Toritama FM 104,9, faltando 3 minutos pra 1 da tarde. Vamos ao intervalo, eu volto já com mais músicas, com mais cardápio pra você.
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1: Toritama FM 104,9 agora, 1 da tarde, mais um minutinho. 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
1: Toritama FM 104,9, agora 1 da tarde, mais 5 minutinhos. Estamos de volta com o seu programão, mandando beijos e abraços para todo mundo aqui na nossa programação. Deixa eu ir lá para Caruaru mandar o meu beijo à minha querida Josineide. Josi, beijos para você, boa tarde. Alô, alô, meu querido Emerson Silva, sempre ligado conosco, deve estar para o lado de Olinda, não é verdade, meu amigo? Abração para você. Cidade de Santa Cruz do Capibaribe, minha querida Maria Ivoneide, beijos para você, boa tarde, tudo de bom. Seguindo o nosso programa, por aqui tem mais gente ligada conosco. A gente manda aquele abraço. Deixa eu mandar um grande abraço ao meu querido Douglas Costa. Boa tarde, Douglas. Comigo aqui na nossa programação, sempre conosco, ligado e com certeza ampliando o nosso som. Deixa eu mandar um grande abraço aí, com certeza. Alô, alô, meu querido Rivaldo, o nosso eterno Papa. Abraçando aí, professor. Alô, alô, professor Marco Aurélio em Caruaru, irmãozinho de rádio. Tudo de bom, professor. Abraços. Vou agora para a cidade de Paranatama. Lá na cidade de Paranatama, quem está ligado comigo é a minha querida Ivanda. Beijos para você, Ivanda. Vamos de música, vamos com certeza com muito mais músicas e atendendo pedidos agora com certeza do meu querido Dinho. Tá ligado conosco na nossa programação, meu querido Dinho Carlos, e pede essa daqui.
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1: Whitney Houston.

0: Toritama FM 104,9. Aí pra gente, Vasco Rossi, Ridere, va bene così, ao vivo pra gente, também o grande Léo Jaime, adoro. Essa foi tema da novela Bebê a Bordo, e aí nós viajamos ao ano de 1988. O que é que você tava fazendo nessa época, hein? Também tivemos ainda a indicação do meu amigo Dinho Carlos, Whitney Houston, a Will Eisner, Love You, tema do filme O Guarda-Costas. Na sua Toritama FM 104,9, e agora, meia-uma da tarde, mais 23 minutinhos. Voltamos já!
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7: Na sua rádio Toritão FM 104,9, agora 1:28. 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
7: Muito bem, de volta com o nosso programão aqui na sua Toritama FM 104,9, 1 da tarde, mais 31 minutinhos. Beijão aí pra minha querida Alzira Pedrosa em Santa Cruz do Capibaribe, ligada conosco, boa tarde. É muita gente ligada e a gente agradece o carinho da audiência de todos vocês, né? Tem mais, tá por aqui? Deixa eu ver. Deixa eu mandar um beijão pra minha querida Pati, na cidade de Garanhuns. Boa tarde pra você. Vamos agora pra Frei Miguelinho, minha querida Nenza Moraes. Boa tarde, Nenza. Mandando um grande, grande, grande abraço a meu querido Marquinhos do Trem da Alegria em Caruaru, sua esposa, doutora Agneide Freitas, psicóloga, esse casal maravilhoso. Ótima tarde pra vocês. Quem também tá ligado comigo aqui, deixa eu aproveitar e mandar um grande abraço ao meu querido primo Emerson Paixão, lá em Recife. E vamos de música, atendendo o pedido do meu querido Lourivaldo Buiú. E também pra Suelen, Roberto Carlos, já que voltaram, né? Tem tudo a ver.
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7: O Portão. Agora de preferência sem cachorro, viu? Se o bicho não, o bicho pega. Ótima tarde.

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0: na sua Tudo em Tom e Filme, 104,9. Pra gente, nada mais, nada menos que um super saudade em forma de uma canção com o Minnie Ripton, Loving You, de 1975, gente. Há 51 anos, direto do túnel do tempo. Antes tivemos ainda Roberto Carlos, O Portão, dedicação do meu querido Will, e também da Sueli. Na sua Tony Tama FM, são 4,9 agora, faltando simplesmente 18 minutos para as 14h, em pequeno intervalo, volto já com a última parte do nosso cardápio.
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0: Toritama FM 104,9, 1:47. Estamos de volta com mais músicas pra você.
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0: Phil Collins, I Wish I Were Down.

Tony Tomo FM 104,9 pra gente, a banda Malta, Memórias de 2014. Também tivemos Phil Collins, I Wish I Were Now. Foram as últimas do nosso programa de hoje. Obrigado pelo carinho da audiência de todos vocês. Estou ficando por aqui, voltando amanhã, se Deus permitir, a partir do meio-dia junto com você. Na sequência, após o...

0: se encontra amanhã, gente. Valeu, saúde, paz e bem pra todo mundo. Tchau, fui!
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0: 4 e 4. 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
0: Gente, muito bem, agora 2:07, 2:07, sejam bem-vindos a ZYL823, Rádio Toritama FM 104,9, uma emissora que pertence à Associação Comunitária Joaquim Mariano da Costa, Toritama, Pernambuco. A partir de agora até as 16 horas, do lado de cá tem o Johnny, aí você que é muito mais importante e muito mais interessante. Quer participar conosco através do nosso WhatsApp 989798989, aí você participa conosco aqui da nossa tarde. E a gente já começa a primeira de hoje com a banda Calypso, Louca Sedução.

Flashbacks. Vamos viajar no túnel do tempo? Lindomar Castilho, você é doida demais. Aumenta o som aí, aumenta o som.

viajamos ao ano de 1974. A canção, essa canção, gente, ela deu nome ao álbum do cantor, lançada no mesmo período e o composto em parceria, né, com o Ronaldo Adriano, Lindomar Castilho. Ano de lançamento dessa música, 1974. Essa faixa também ela ganhou enorme projeção. Anos mais tarde, ao virar um tema aí da abertura de série Os Dos Maias, exibida aí na TV Globo. Ei, quem não lembra, hein? Das antigonas, né? Mas com certeza, quando a gente toca uma música para recordar, relembrar, Lindomar Castilho, muita gente lembra. Aproveitar e mandar um abraço ao seu Bill, lá no depósito de bebidas, no Mercado São Severino, ali na rua Santa Rita, na Coab. Alô, alô, seu Bill. Uma ótima tarde, meu amigo. Tudo de bom. Obrigado pelo carinho da audiência, pelo carinho da sintonia. Dá um tempinho, a gente volta rapidão e continua na nossa tarde com muito mais sucesso, muito mais músicas. Tem muita coisa boa que vai rolar ainda, informação. Vai rolar a sua indicação na nossa tarde, na nossa programação.

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4: Agora, 2:31, 2:31, onde quer que você esteja, gente. Obrigado pelo carinho da audiência, da sintonia, você nos fabricos, facções, lavanderias, aprontamentos, amigos lojistas, você que está nos dando uma carona pelas ruas e avenidas aqui da nossa capital do jeans, a gente agradece aí o carinho de sua sintonia. Até às 16h, vamos juntos. Os Paralamas do Sucesso, Caleidoscópio. Agora 2:32.

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0: Lógico, Beto Barbosa. Essa música, gente, foi lançada no ano de 1985. Certeza matou saudades aí, muita gente relembrando aí as grandes músicas, os grandes sucessos desse cantor Beto Barbosa, que arrebentava aí nas paradas de sucesso, rádio, TV, enfim, né? Todo mundo já sabe dessa trajetória aí do Beto Barbosa. Agora já são 2:46. Só lembrando, quem dançava muito com o Beto Barbosa era meu amigo Zoa. Tô lembrado. Zoa nas discotecas, nas lambadas, enfim, né? Meu amigo Zoa da Batatinha, um abraço pra você, meu irmão, tudo de bom. Com certeza fica na paz e vamos juntos até às 16 horas. Minha amiga Vera, um abraço pra você e sua família. Ao Arthur também, né? Que é o filho, né, da minha amiga Vera. Enfim, galera boa, sempre tá conosco. Eu volto em instante, sai da sintonia não.
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Valeu, um abraço, meu amigo André. André, aquele abraço para você e toda a equipe. Meu amigo Dimas do Gás, ligou, pediu, chegou, é o rapidão do Gás. 99147-4051, 99147-4051, ligou, pediu, chegou, Dimas do Gás. Alô, alô, meu amigo Dimas. E aí, meu irmão, como é que você tá? Tudo tranquilo? Quem tá ligadinho com a gente é Zé Peu, meu amigo Zé Peu, uma tarde boa, Zé Peu, pra você aí na Coab. Forte abraço também, né? Obrigado pelo carinho, a minha amiga Dona Graça aí na Coab. Alô, Dona Graça, um abraço pra senhora, toda a sua família. Forte abraço na Selminha, no Anderson, né? Que é o esposo aí da Selminha. O Claudiano também, sempre curte a nossa programação, nosso programa, a gente agradece. Juscelio Nena, lá em Fazenda Velha, um abraço pra eles. Ah, o Henrique também tá ouvindo, Douglas Costa, Juscelio, enfim. Um abraço, gente, aí pra todos vocês. Minha amiga Maria Aparecida, lá no loteamento de Jairo, também tá curtindo a nossa tarde. Gilvan, no Coqueiral, meu amigo Gilvan. Adelson, ali no Coqueiral também. Meu amigo Cláudio, lá no restaurante, lá no Valentim. Valeu, Cláudio, uma tarde boa pra você, meu amigo. Tudo de bom, vamos juntos! Canta pra gente, Capital Inicial. A indicação da Mary.

0: Legal, gente. Banda Magníficos, um encanto na programação da melhor. Agora 3:03.
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0: Simone Mendes, Direitos Iguais.

0: Muito bem, Simone Mendes. Direitos iguais. Agora 3 da tarde, 7 minutinhos, 3 e 7. Mandar um abraço aqui. Minha amiga Jane Lima, um abraço, Jane, valeu. Letícia, cheiro pra ti, Letícia. Obrigado também, linda música, banda Magníficos, o Encanto. Galera que tá ligadinho conosco aqui na nossa tarde, tá bom? Dá um tempinho, eu volto já já. Sai da sintonia, não.
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0: Muito bem, na mais ouvida, na Rádio 10 da cidade. Agora já são 3:12, vamos trazer informação. PM apreende 150 pinos de cocaína após denúncia de violência doméstica em São Bento do Una.
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0: 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A Polícia Militar apreendeu 155 pinos de cocaína durante uma ocorrência registrada neste domingo, dia 23, em São Bento do Una, aqui no Agreste de Pernambuco. O material foi localizado após a equipe do 15º BPM ser acionada para atender uma denúncia de violência doméstica. Ao chegar ao endereço informado, os policiais encontraram uma mulher com lesões corporais. Segundo o relato feito à PM, ela teria sido agredida e mantida em cárceres privado pelo companheiro. Durante as diligências, a vítima indicou aos policiais um poste nas proximidades, onde havia drogas escondidas. No local foram encontrados os 155 pinos de cocaína, que, de acordo com a PM, estavam prontos para comercialização. O material apreendido foi encaminhado para a Delegacia de Polícia Civil de São Bento do Una, onde a ocorrência foi registrada. Na Toritama FM, agora 3:14. Fim de semana com o registro de 21 homicídios em Pernambuco, sendo 2 em Caruaru.
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0: Direto de Caruaru, Elenivaldo Pereira.
12: Registrados 21 homicídios no fim de semana em Pernambuco. Foram 7 crimes na sexta-feira, 10 no sábado e 4 neste domingo. Neste mês de agosto, são 165 assassinatos. Este ano, de janeiro até agora, mataram no estado 1.803 pessoas. Em Caruaru, foram registrados 2 homicídios no fim de semana. O primeiro crime aconteceu na noite de sexta-feira. Feira, James Atlas Vasque da Silva, de 23 anos, foi baleado no bairro Salgado e morreu no Hospital Regional do Agreste. Ele era usuário de drogas e morava no bairro Jardim Boa Vista. O segundo homicídio ocorreu na madrugada deste domingo, na rua Nereu Ramos, no bairro Jardim Panorama. Danilo Gonçalves de Oliveira, de 30 anos, foi assassinado a tiros. Ele era natural de Catende, na zona da Mata Sul, e estava morando em Caruaru há apenas um mês. Com estas mortes, chega a 4 o número de homicídios neste mês de agosto em Caruaru. Este ano, de janeiro até agora, mataram 83 pessoas no município. De Caruaru, Elenivaldo Pereira.
0: Muito bem, aguarde mais uma edição do nosso 104 FM Notícias durante a nossa programação. 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Agora 3:15.
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0: Muito bem, gente. Agora na Toritama FM, 3:17. 3:17.
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1: Legal.
0: 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Manda um abraço aqui a essa galera que tá ligadinha conosco aqui, muita gente. Alô, meu amigo Fabiano, um abraço pra você, rapaz. Tudo de bom? Dona Neuzita também tá ligadinha com a gente, seu Cosmo. Alô, alô, seu Cosmo, um abraço, meu amigo. Os amigos ali, ó, lá no aprontamento do seu Nel. Galera boa ali. Alô, Silas. Também. Galera boa, sempre tá ligadinha conosco na nossa tarde, aqui na Toritama FM. Del do Talento, figuraça, valendo carinho. E meu amigo Vinícius. Tá lá em Fazenda Velha e pediu música e vai curtir agora Calcinha Preta. Flores, versos e poemas. Uma ótima tarde, 3h24.

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1: Muito bom saber que você está aí do outro lado conosco aqui na nossa tarde. Deixa eu baixar um pouquinho aqui, né? Ficar tudo tranquilo. Vamos chamar o ouvinte para participar com a gente na nossa programação. Agora já são 3 horas e 32 minutos, 3h32. Alô, você, boa tarde. Alô, boa tarde.
2: Boa tarde, Johnny. Boa tarde, Good Marrone. Freio, seus colegas, tá curtindo uma boa tarde aí.
1: Isso, boa tarde. Ligeirinha, rapidinha, rasteira e no canto. A minha amiga Maria Lucemi, a Miau. Bruno Marrone, fiel até debaixo d'água.

0: Eu também sou fiel, até debaixo da água.
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0: na programação da Rádio do Sucesso.
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0: Aí pra gente, Léo Magalhães, Meu Novo Amor. Henrique Juliano, Seu Perfil. Bruno Marrone, Fiel Até Debaixo d'Água. E por aí teve muito mais sucesso. Teve Pablo, a indicação da minha amiga Lizaine. Pediu e curtiu aqui na Melhor, oferecendo aí para todos da facção romana. E Calcinha Preta, Flores, Versos e Poemas. Meu amigo Vinícius, tá curtindo também nossa tarde. Então, ó, tá valendo, gente. Abração a você que tá ligadinho com a gente através do 98979-8989, é o nosso WhatsApp. Aí você participa pedindo teu sucesso, tua música preferida, ok? Dado o recadinho. Valeu, valeu, ligado com a gente, ouvindo nossa tarde, meu amigo Lorival do Buiú. Valeu, Lori. É o Buiú, rapaz. Um abraço pra ele, pra Suelen. Tá curtindo aqui a nossa tarde, a nossa programação. Os amigos de Fazenda Velha. Dá um tempinho, eu volto já já.
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0: Muito bem, gente. 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

0: na programação da Rádio Toritama FM. Fábio Júnior, felicidade. Antes teve Lulu Santos e lá em cima, Pretenders, Stand By You. Legal, gente, 16 horas. Vamos ficando por aqui, de volta amanhã, na nossa tarde, com muito sucesso, muita música boa, na programação do Conexão 104, ok? Todos vocês, aquela tarde maravilhosa, vem aí a programação gospel, e eu de volta amanhã, a partir das 11 horas da manhã. Valeu, gente, um abraço, tchau, tchau, fui!
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0: Boa tarde, Toritama, paz do Senhor, está no programa Voz da Assembleia de Deus. Pela Rádio Toritama FM 104,9, hoje segunda-feira. Jesus é o caminho do céu. 24 de agosto de 2026, estamos na quinta semana do mês e a 35ª semana do ano. Estamos a 236 dias, restando agora 129 dias para acabar o ano de 2026. Hoje, segunda-feira, que nós possamos ter uma semana abençoada, uma semana maravilhosa. Você, meu amigo, você, minha amiga, você, meu irmão, minha irmã, muito obrigado. A audiência, daqui a pouco o WhatsApp liberado para você participar. Mas antes, vamos falar com Deus.
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0: Eterno, maravilhoso Deus, Pai, neste momento, queremos, nesta oração, te apresentar os teus filhos, as tuas filhas, e também te agradecer, Deus, por mais um dia, por mais uma tarde, por mais uma edição do programa Voz da Assembleia de Deus. Também queremos te apresentar os trabalhadores, trabalhadoras, como esta nossa cidade. Continua com a tua mão estendida. Nesta oração te apresentamos nossos pastores, pastor local Severino Júnior, toda a sua família, pastor presidente Ailton José Alves, toda a nossa igreja. Também nesta oração queremos te apresentar o caderno de oração, os pedidos que os teus filhos fazem, que são muitos, mas cremos em ti, porque para ti não há nada impossível. Por isso que oramos todos os dias, ao iniciar, ao começar este programa, pedindo, apresentando, falando publicamente perante muitas pessoas, que nos dá a alegria de entrar no seu lar, de entrar na sua fábrica, na sua facção, aonde quer que esteja um filho ou uma filha tua. Nessa tarde, Senhor, continua com a tua mão grande, com a tua mão poderosa. Te apresentamos os enfermos, portas de empregos, pessoas desempregadas, abre, pessoas também enlutadas, famílias, conforta, que está atravessando esse momento de dor. Tu és Deus de consolo, nessa tarde visita. E também te apresentamos aqueles que estão enfrentando momentos difíceis na sua vida, seja depressão, crise de ansiedade ou outro problema, melhor dizendo. Mas cremos nesta tarde que no teu nome, Jesus Cristo, há poder de mudar, há poder de transformar, há poder de perdoar. Continua conosco, nos ajuda, é no teu nome, Jesus Cristo, que nós te pedimos. Amém.

8:15, programa Voz da Assembleia de Deus. Vamos ouvir com Estela, Fiel a Mim. Nosso irmão Marcona oferece para todos os ouvintes.

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Estamos de volta, 4 horas e 26 minutos. Programa Voz da Assembleia de Deus. Vamos ouvir com Isaías Saad, Bondade de Deus. E nesta oportunidade queremos parabenizar nossa irmãzinha Valentina, que completou o ano, filha do diácono Márcio. Então queremos oferecer com Isaías Saad, Bondade de Deus, e também para o seu pai, sua mãe, toda a família do diácono Márcio, que sempre escuta o programa ali na Pinheiros Aviamentos, juntamente com Maciara. Valentina, felicidade, muitos anos de vida, que Papai do Céu sempre possa lhe ajudar, sempre possa estar com você, toda a sua família. Você vai ouvir com Isaías Saad, Bondade de Deus. Próximo louvor é com Kemely Santos, Tem Horas. O louvor que pediu foi nosso irmão Neto, que oferece para sua esposa. Nosso irmão Tiago pede com Thales Roberto, Mesmo Sem Entender. E oferece para todos que estão trabalhando com ele.

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3: 4 horas e 48 minutos. Estamos de volta. Vamos ouvir com Daleto Hungria, Diálogo com Deus. Se não for quem pediu, foi nossa irmã Socorro que oferece para os seus filhos. Próximo louvor é com Shirley, Sobrevivi. Irmão Flávio oferece para sua esposa e todos que estão sintonizados e trabalhando com ele. Também a nossa irmã Leônica na fábrica da Zirape oferece para todos os ouvintes com Daleto Hungria, Diálogo com Deus. Também nosso irmão Felipe da ILS Etiquetas está na sintonia, oferece para sua mãe, oferece para sua esposa, seus filhos, para toda a sua família.
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0: Daniel e Samuel, Marcas de Batalha.
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0: Nosso irmão Fernando oferece para todos.
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0: Também Eliana oferece para toda a sua família.
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0: tempo de bonança.
1: Estamos de volta ao som de Eliane Fernandes e Gesso Rufino, Há um Tempo.
0: Para o ego humano é bom vencer na vida.
1: Este louvor que pediu foi o irmão Marcelo, que oferece para todos.

0: meu amigo.
1: Eliane Fernandes e Gesso Rufino. Também se louvou o diácono Paulo Sérgio, oferece para toda a sua família. Vamos para a nossa agenda de culto de hoje, segunda-feira.
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1: Hoje, segunda-feira, temos culto em várias congregações. Hoje tivemos no templo sede a festa do sítio de oração, 60 anos do sítio de oração do templo sede. E hoje à noite temos culto em várias congregações e vamos estar aqui falando e convidando você e toda a sua família. Lembrando que os cultos começam a partir das 19 horas. Hoje nas congregações, a Dalgisa Moura e também, deixa eu ver aqui, Cacimbas, nas congregações, na 2 e na 6 da Canaã, Coab 1, Colorado, Coqueiral 1, na 2 e na 3, Deus é Fiel 1, Independente, Fazenda Velha 1, Juá, Moriá, Oncinha, Planalto, Santa Maria, Príncipe da Paz, Tatuís e Vila do Socorro, essas congregações realizam hoje o culto de doutrina. E também hoje, segunda-feira, temos Santa Ceia no Areal. O presbítero Pedro convida todos os membros e congregados daquela congregação para participar da Santa Ceia. Betel 2, presbítero Denilton, também Cachoeira Seca 1, também temos na Canaã 1, Lages, Malhadas, Mundo Novo, São João, Vila Alta e Valentim. Essas congregações realizam hoje a Santa Ceia. A oitava Santa Ceia dessas congregações. Então participe, Deus tem uma palavra para você. Lembrando que amanhã, terça-feira, temos culto de doutrina no templo sede. Nosso pastor conta com a sua presença. Vamos ouvir com Felipe Rodrigues, Era Eu. Se não for que pedir para o nosso irmão Marcos, que oferece para todos. Também o diácono Elton oferece para todos que fazem parte da coordenação da Uniadete.

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0: Juliana Souza, quem é esse? Se não for quem pediu, foi nosso irmão Rodrigo, que oferece para todos que estão sintonizados.
1: Sempre com você.
0: Bela Beatriz, na beira do rio, 5 horas e 35 minutos. Este louvor que pediu foi nosso irmão Ronaldo. Ele oferece para toda a sua família. Bela Alexandre oferece para a facção das três irmãs.

E este louvor a nossa irmã Vânia oferece para todos que estão na sua facção, facção GG. Para o seu filho Anderson do Corte e Pano Sol Vitória.

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10: Amada Vanessa, é adorar. Se louvou quem pediu foi nossa irmã Águida. Ela que oferece para todos da Vila Canaã. Também Jussiana oferece para toda a sua família. A nossa irmã Lucivane oferece para sua mãe, seu pai, para sua irmã Vane, todos da facção GG.
11: Adorar a Deus.
10: Ela oferece também para suas filhas, seus genros.

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1: Gabriela Souza diz: se louvou nosso irmão Júnior, parece para todos que estão no seu aprontamento.
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1: Também o nosso irmão Aldirão oferece para toda a sua família. Mandar um alô para Anderson, também Cauã, que estão na sintonia, no aprontamento 7 degraus.

Ainda vamos ouvir com Gesso Rufino, Reconstrução. O Simão Marcelo oferece para sua esposa. Às 5 horas e 50 minutos eu vou ficando por aqui. Final de tarde abençoado, uma noite maravilhosa. Fiquem todos com Deus e a paz do Senhor.

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Alô, alô, muito boa noite, aqui é César França, estamos chegando com mais uma edição do seu, do meu e do nosso Jornal da Noite, o JDN da Rede Agreste Comunica. Segunda-feira, 24 de agosto de 2026, às exatas 18 horas e 5 minutos na capital do Jeans, 6 horas e 5 minutos da noite, iniciando aí mais uma edição do JDN, mais uma semana com muita notícia, muita informação.

última semana de agosto. Apesar que de hoje a 8 ainda é agosto. De hoje a 8, dia 31 de agosto, na segunda-feira. Mas aí só finaliza e de amanhã a 8 já iniciamos o nono mês do ano de 2026, que vai caminhando para a sua reta final. Antes de iniciar aqui as notícias, as informações, quero agradecer todo o carinho na última sexta com a passagem de mais um aniversário de vida. Agradeço a Deus, a minha família, minha esposa, Geise, meu pai, seu Sebastião, minha mãe, dona Lenilda, que são minha base, e a todos os amigos, ouvintes, radialistas, aqui da Toritama FM, essa equipe, não só da rádio, mas também da Rede Agreste Comunica, todo carinho na última sexta. Então quero agradecer de coração a todo mundo pela passagem do meu aniversário, tanto carinho recebido, e a você, família, ouvinte, número 1 do JDN, todo mundo. Na última sexta, Eder Matheus conduziu aqui o JDN, meu aniversário. Hoje estou de volta, daqui a pouco Eder Matheus está chegando. Aí está naquela correria de campanha política, campanha eleitoral, como eu passei para vocês semana passada. Mas a gente vai seguindo e vai tocando barco por aqui, porque o final de semana foi recheado. Final de semana muito movimentado aqui em Toritama. A gente vai atualizar você, amigo ouvinte. Música.

0: fazer um convite para você que está em casa acompanhando na 104.9, participar, 8979-8989, o WhatsApp da Toritama FM já está aberto. Deixa eu mandar um abraço aí pro meu amigo Doca da Micula, já que não é mais Doca da Sopa, que ele não cumpre a promessa, nada da sopa sair, já estamos caminhando para o mês de setembro, tem um novo nome aí, o Doca da Micula. Mandar um forte abraço para o nosso querido Doca da Sopa, também para a Dona Aline lá no bairro da Coab, Dayana, lá em Fazenda Velha, seu João, Dona Eliette, um abraço para todo mundo. Ela e Matheus está chegando aqui nos estúdios, eu vou dizer a Éder que Doca agora tem um novo nome, um novo apelido, já que a sopa não sai, Doca da Sopa também está sendo conhecido como Doca da Micula. Éder Matheus, muito boa noite. Doca da Micula. A Micula é o quê? Da galinha, Éder Matheus? Vou trazer trazer uma boa noite aí pra Éder Matheus. E aí, meu patrão? Que conversa é essa?
1: Isso não, Doca da fortuna.
0: Rapaz. Tá com essas conversas aí, Doca da Micula. Cadê você, meu patrão? A sopa não sai, então vai deixar de ser Doca da Sopa pra ser Doca da Micula. 18 horas e 9 minutos na capital disso. Checa aí, Éder, se teu microfone tá ligado. Que Éder já chegou aqui diretamente da cidade de Carol. O homem tá numa correria. Tá difícil, mas a gente vai chegar lá, meu patrão.
2: Vai chegar lá, César França.
0: Vou aproveitar a sua presença aqui nos estúdios da Toritama FM para você dar uma atualizada aí sobre a previsão do tempo, como é que tá agora na cidade de Toritama. Parece que estabilizou de vez agora a temperatura. Tá aquele clima agradável agora no final de tarde aqui na capital do Jeans. Então, Éder Matheus vai atualizar todo mundo que tá em casa aí. Também da previsão dos próximos dias, se existe alguma possibilidade de chuva aqui para Toritama. Porque apesar de ter estabilizado, eu observei que no início da noite, aí durante a noite, tá tendo uma queda na temperatura na cidade de Toritama. Tá aquele friozinho aí nesse final do mês de agosto. E agora sim, oficialmente, boa noite, Éder Matheus, com a previsão do tempo.
2: Boa noite, César França. Boa noite a todos que estão nos ouvindo para mais uma edição do Jornal da Noite. Mais uma semana repleta de notícias. Mandar um abraço para nosso amigo Doca. Doca, eu vou arrumar um apelido para você. Vai ser Doca da Fortuna, Doca da Riqueza. Porque esses Doca apelidos, Doca, não tem futuro não para você, rapaz. Não, rapaz. Olhe, mas agora informando a previsão do tempo nesse momento. Nos céus da cidade de Toritama, 24 graus Celsius. Dia quente, céu limpo, né? Poucas nuvens passando pela cidade de Toritama, mas como você bem frisou, César França, à noite a temperatura tem caído, tem dado aquele frio intenso que verdadeiramente está parecendo, assim, uma capital do Sudeste. O negócio tá frio.
0: É difícil aposentar calça-moletão esse ano, viu?
2: Tá muito frio, realmente.
0: Aí eu já tenho aposentado.
2: Inclusive, hoje pela madrugada a temperatura vai alcançar os 19 graus Celsius. É uma temperatura fria para os padrões aqui
0: pra gente.
2: Norte, pra gente do aqui. Nordeste, do Agreste Setentrional, que aqui, minha gente, a coisa é feia, o sol aqui é de rachar. Mas aí, durante a semana, de acordo com a APAC, há sim previsões de chuva, mas aquela chuvinha fraca, né, que pode acontecer pela manhã, no fim da tarde, ou mesmo pela noite, mas... A chuva é fraquinha, é aquele pinguinho de chuva rápido que não molha nem o cabelo da cabeça. Inclusive, de acordo com a APAC, apenas na sexta-feira há sim uma possibilidade de um tempo mais fechado, sem esse céuzão aí, azulão, que a gente tem visto nos últimos dias, César França. Essa é a previsão da APAC, chuva para Toritama mesmo, imprevisível, mas na sexta-feira... Vai ficar o tempo um pouco mais nublado, de acordo com a APAC. Essa é a previsão de hoje. Amanhã, obviamente, é outra previsão. A cada dia, a previsão vai se atualizando e, de repente, pode vir chuva aí, o que eu acho muito difícil.
0: Mandar um abraço aqui para a Dona Maria de Bal, que está na escuta lá no bairro da Coab. Dona Aline também sintonizada por lá. Mandar também um abraço para a Dayana, todos esses ouvintes aí ligados, sintonizados aqui na 104.9. Mas vamos embora. Éder Matheus, é dos carecas que elas gostam mais?
2: César, geralmente é, né? Diz o ditado popular que sim, mas será que é mesmo?
0: Eu discordo desses ditados populares, eu não sou de acreditar muito. Mas mandar um abraço para Gilberto, tá aqui, mandando um abraço para você. Gilberto que fica ligado na sua previsão do tempo.
2: A gente segue a risca. A gente vinha aí na audiência da rádio, pois procurando na velocidade da estrada.
0: Rapaz.
2: Um abraço, Gilberto.
0: Segundo ele, é sim, essa teoria... É verdadeira.
2: É verdadeira.
0: Segundo ele, há discordâncias, né, Gilberto? Mas vamos embora com as principais manchetes de hoje do seu, do meu e do nosso Jornal da Noite, o JDN da Rede Agreste Comunica. E um homem mascarado, Eder Matheus, com foice, está assustando os moradores em bairros aqui da cidade de Toritama. Toritama, eu vou te contar, viu?
2: É muita comédia. Domingo movimentado de sinistros de trânsito. Dois acidentes com motociclistas deixaram feridos em Vertentes e em Toritama.
0: É, mas não foi só o domingo não, meu patrão. Foi o final de semana inteiro. Um motociclista também invadiu uma residência no bairro da Coab e foi transferido em estado grave para o Recife.
2: Já em outro caso, o motociclista fica ferido após colisão no trevo da BR-104 com a PE-90 em Toritama.
0: E um motociclista também sofreu acidente na zona rural aqui da cidade e escapou por pouco de uma queda em um barranco, Ed.
2: Suspeito é detido após roubar 25 motos em apenas 45 dias, aponta a CGM de Santa Cruz do Capibaribe.
0: Já uma mulher foi vítima de importunação sexual por um motociclista enquanto passeava com cachorros em Goiânia e esse vídeo está nas redes sociais.
2: Ainda sobre crimes contra a mulher, mulher mordida por professor em academia no Recife detalha o caso.
0: Rapaz, e a corrida da festa do agricultor foi um sucesso com mais de 1000 atletas marcando o esporte em Toritama, que ainda teve corrida de jirico, teve também torneio de futebol, festa do agricultor, um sucesso lá na Vila São Benedito.
2: E o festival Pernambuco Meu País encerra neste fim de semana em Caruaru, com grandes atrações musicais.
0: E o Datafolha, Raquel Lira alcançou 51,6% dos votos válidos, abriu vantagem na disputa estadual e pode levar no primeiro turno, viu, Eder?
2: E o critério do brasileiro para o voto é o seguinte: para 81% dos brasileiros, é fundamental que o candidato acredite em Deus.
0: E essas são as principais manchetes de hoje do seu, do meu e do nosso JDN, aqui na Rede Agreste Comunica. Eder Matheus, 18 horas e 15 minutos na capital do jeans. Mandar um abraço para André Frentista, lá no bairro de Fazenda Velha. André, sua esposa Andréia, também sempre na escuta, na audiência. Dona Elisete, também lá em Fazenda Velha. E tem um vídeo publicado aí na Rede Agreste Comunica, no Instagram. Quem não segue ainda, siga essa plataforma de notícias. E esse vídeo, pelo menos a última vez que eu vi, estava em 500 mil de visualizações.
2: Isso
0: viralizou
2: mesmo.
0: De um jeito aí.
2: Mais de 450 mil, quase 500 mil
0: de visualizações.
2: Acredito que é o vídeo mais visualizado da Rede Agreste Comunica, né?
0: Rapaz, esse caso viralizou porque moradores dos bairros aqui de Toritama, do Deus é Fiel e do Príncipe da Paz, vivenciaram aí nos últimos dias alguns momentos inusitados para alguns, de apreensão para outros, porque teve a presença aí de um homem mascarado circulando aí pelas localidades, portando uma foice, Eder Matheus. E o indivíduo tem assustado ali quem passa pela região, inclusive gerando preocupação e espanto em parte da população naqueles bairros ali, Deus é Fiel e Príncipe da Paz.
2: É, essa ação aí foi registrada em vídeos que ganharam repercussão nos grupos e redes sociais. Nas imagens, o homem aparece correndo atrás de animais de forma intimidadora. Embora ainda não se saiba se a conduta se trata de uma brincadeira ou de algo mais sério, o clima entre os residentes desses bairros de Toritama ficou insegura.
0: É um desocupado. As autoridades do município informaram que já tomaram conhecimento da situação e analisam o material divulgado aí para adotar as devidas providências. As forças de segurança trabalham na localização desse suspeito para conter as abordagens e restabelecer a ordem na comunidade. E isso lembra, Eder, um tempo atrás a gente trouxe também aqui na Rede Agreste Comunica, na Rádio Toritama FM, um caso, eu não vou lembrar o nome do rapaz aí, o nome da cidade, mas tinha um rapaz aqui em Pernambuco, em outra
2: isso
0: cidade,
2: mesmo.
0: Que também estava fantasiado de um personagem, e aí isso viralizou nas redes sociais. Eu acho que esse camarada aqui, Toritama, pegou o exemplo, né? E assim, para mim é perceptível que é uma armação. No vídeo percebe que tem uma pessoa gravando, e parece que realmente é uma coisa armada, mas as pessoas, alguns moradores relataram, inclusive assustados com a situação dessa pessoa aí, que na minha opinião é uma brincadeira de mau gosto, é um desocupado, colocou uma máscara, tá com a foice aí, correndo atrás dos cachorros, e aí acabou, pra você ver como é que tá hoje em dia as redes sociais. Um vídeo como esse viraliza do nada.
2: Ninguém sabe se é brincadeira, ninguém sabe se foi realmente uma ação de ameaça, né, para assustar as pessoas, o fato é que os moradores começaram a levantar este boato aí de que seria uma ameaça. Será mesmo que é uma ameaça?
0: Eu acho que não,
2: ou não passa de uma brincadeira de mau gosto? Porque pra que fazer isso? Pelo andar assim, pelo tamanho do boneco, né? Eu digo boneco porque ele tá de máscara, tá com moletom aí, uma touca, né? Um moletom cobrindo com capuz.
0: É que você é Gilberto.
2: Manga longa.
0: Você é Gilberto nas horas vagas agora. Tá. Doca na micula, eu sei que
2: aí,
0: não é.
2: Aí corre com a foice e um local assim relativamente iluminado, né? Uma rua, uma das últimas ruas assim da cidade de Toritama, né?
0: Deus é fiel e o príncipe da paz.
2: Meu Deus do céu, que brincadeira doida. Agora esse cara vai ter que acabar se explicando aí às autoridades. Né? Se for localizado, e ele vai responder aí se é de fato uma brincadeira ou não, se de fato ele está ameaçando. Eu, se eu fosse ele, eu ia para a rede social e dizia logo: minha gente, isso é uma brincadeira, me desculpe.
0: Parecido com o caso aí dessa outra cidade.
2: É verdade, é verdade.
0: Era 18 horas e 19 minutos, a gente vai chamar um bloco de apoios culturais, porque quando a gente voltar, o final de semana foi muito movimentado aqui na cidade de Toritama. Pelo menos eu contei, no mínimo, aí 5 sinistros de trânsito. Nosso colega aí, Edson Lopes, da Coirmã, passou o final de semana trabalhando junto com o pessoal do SAMU. Não sei quem trabalhou mais nesse final de semana. E a gente vai trazer um apurado, alguns sinistros mais graves, outros menos graves, mas todos muito preocupantes. Também todos aqui, pelo que eu observei, envolvendo motociclistas. A gente sabe aí, os motociclistas, durante o final de semana, acabam ficando um pouquinho empolgados. Então tem que ter um cuidado. Porque não é natural, Ed. Em 24 horas, 5 acidentes, 5 sinistros poderiam ser evitados. A diferença dos termos aí, acidente para sinistro, é porque o sinistro pode ser evitado. O acidente não, como o nome diz, é um acidente. Então, os 5 aí são sinistros, que poderiam ser evitados. Inclusive, alguns mais graves. Teve até um rapaz, tem uma grande audiência no bairro da Coab. E na madrugada aí, do sábado para o domingo, teve um motociclista que acabou invadindo uma residência na Coab. E inclusive foi transferido em estado grave para o Recife. Tinha um casal de idosos dormindo, acordou assustado com a pancada da moto, que prejudicou o portão da residência, atingiu a parede da garagem da residência lá no bairro da Coab. Então, em 24 horas, do sábado para o domingo, esse final de semana, foram pelo menos contabilizados 5 sinistros de trânsito, todos envolvendo motocicletas aqui na cidade de Toritama. Teve um que aconteceu ali na PE90, já sentido divertentes, mas muito pertinho. Eu vou contar tudo aqui na nossa região. Nesse final de semana, ele foi carregado, viu?
2: Foi carregado demais, César França. A gente vai trazer todos os detalhes daqui a pouco, depois dos informes culturais, no segundo bloco do Jornal da Noite, nesta edição de segunda-feira. Voltamos dentro de instantes.
0: É isso aí, voltamos dentro de instantes. Não sai daí.
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0: Dezoito horas e 24 minutos na capital do jeans. Estamos de volta com o segundo bloco do JDN. Rapaz, Doca tá de olho. Doca tá de olho aí pra descobrir quem é esse mascarado aí andando pelas bandas do Deus é Fiel e do bairro Príncipe da Paz. Mas vamos embora, Dé Matheus, que o final de semana foi de intensa movimentação policial e principalmente de resgate, aí mobilizando as equipes do SAMU e do Corpo de Bombeiros, que trabalharam bastante, tanto no sábado quanto no domingo. E aí, depois de um sábado que registrou pelo menos 3 sinistros, o domingo registrou mais 2 acidentes. O primeiro sinistro ocorreu na rodovia PE-90, ali na entrada do loteamento Nova Morada, ou seja, já pertencente a Vertentes, mas que fica a poucos metros da cidade de Toritama. Um homem identificado como Cláudio, morador do sítio Juá, em Taquaritinga do Norte, trafegava, Edê Matheus, em uma Honda CG-150 FAN, quando perdeu o controle do veículo ao passar ali por redutores de velocidade que foram recentemente implantados no local. O trecho, vale ressaltar, conta com sinalização horizontal e sinalização vertical adequadas, viu, Ed?
2: É, eu conheço esse texto ali do Nova Morada, tem inclusive 2 quebra-molas, né? Quebra-mola alto, inclusive, né? Se passar rápido demais, o negócio fica feio. Mas esses quebra-molas estão lá justamente, César, porque o pessoal só passa desembestado. Meu Deus do céu. Esse trecho aqui é praticamente o trecho da moto, esse trecho da PE-90. E aí, com a queda, o motociclista sofreu um forte impacto na cabeça. Embora usasse capacete, a suspeita é de que a fita da jugular, né, aquele cinto que ataca, né, estivesse desfivelado, ou seja, não estava atacado. O cara foi socorrido rapidamente pela equipe do SAMU. A vítima foi levada em estado grave ao Hospital Municipal Nossa Senhora de Fátima, em Toritama, onde foi encaminhado diretamente para a sala vermelha, de onde foi transferido para o Hospital da Restauração. O negócio é feio, quando o cara é transferido para a restauração, a pancada foi grande.
0: É, inclusive tem até o comentário aqui da Willy Dani, ela dizendo que Deus tome à frente a situação de todos os acidentados, e ela também está em busca de notícias sobre José Cláudio. Ela está relatando aqui que esteve com ele no local até a chegada do SAMU, e ficou muito preocupada, está pedindo aí notícias atualizadas. E é para você ver o quanto que estava carregado ali, Matheus. No momento em que aconteceu, que o SAMU estava dando todo o suporte aí para esse sinistro que aconteceu ali já no sentido do loteamento Nova Morada, na PE-90, um segundo acidente também foi registrado ontem à tarde, a poucos metros do Hospital Municipal, na rua Pedro Ferreira, aqui no centro de Toritama, fica ali por trás da Escola Municipal Edgar Torres. A colisão envolveu uma motocicleta guiada pelo jovem entregador Alan, que é um entregador de almoços, né, de quentinhas, e uma caminhonete Nissan Frontier de cor preta, conduzida por um cidadão popularmente conhecido aqui em Toritama como D. Travete. O condutor do carro era, inclusive, permaneceu no local, prestou todo o auxílio necessário, inclusive acionou o resgate. Só que os socorristas do SAMU estavam concluindo o atendimento ao acidente na PE-90. Aí o Corpo de Bombeiros Militar, que foi acionado para a ocorrência no centro da cidade. O Alan foi atendido consciente e orientado, graças a Deus, porém estava se queixando de dores intensas na perna devido ao impacto da colisão e aquela coisa de o motociclista está muito vulnerável, qualquer batida. E aí o Alan estava se queixando aí de uma dor grande na perna aí por conta da pancada. Aí a moto dele colidiu com a caminhonete Nissan Frontier, aí o Detravete, como é conhecido na cidade, condutor do carro, permaneceu no local, chamou o resgate, deu todo o suporte. Mas aí em poucos instantes, esses dois incidentes registrados na cidade de Toritama ontem à tarde.
2: Haja SAMU, porque as ocorrências foram demasiadas, foram com ocorrências demais neste fim de semana envolvendo acidentes, motociclistas. Tenha cuidado, porque afinal de contas, moto não tem para-choque. E também um acidente grave aconteceu e assustou moradores da Avenida Toritama, no bairro da Coab.
0: Qual é essa avenida, né?
2: Eu acho que não, isso é a Avenida Celso Andrade.
0: É a Celso Andrade, a da feira.
2: É, será que o cara vinha subindo ali de direto?
0: Aí o sábado pro domingo ali tem os bancos de feira, né?
2: Tem, acho que não tem, não. Quem sabe, né? Não sei, aí pode ter um nome duplo aí essa Avenida Toritama. E aí foi o jovem Flávio, né, de 24 anos, que pilotava uma motocicleta Honda Bros, quando perdeu o controle da direção e colidiu violentamente contra uma residência. Com um forte impacto, o portão foi destruído e uma parede do imóvel ficou danificada, provocando grande susto em um casal de idosos que dormia no local no momento do choque.
0: Ele foi socorrido de imediato por uma equipe do SAMU. Ele deu entrada no Hospital Municipal Nossa Senhora de Fátima, porém, diante da gravidade dos ferimentos, o Flávio precisou ser entubado e transferido às pressas em uma UTI móvel para o Hospital da Restauração, no Recife. Inclusive, parentes do jovem acompanharam o atendimento inicial lá no hospital, em clima de intensa aflição e comoção.
2: É, e a ocorrência marca o terceiro acidente de trânsito, como a gente registrou aqui.
0: Isso no sábado,
2: França. Que é o fim de semana, no sábado.
0: Cinco acidentes, juntando os dois dias.
2: Aconteceram cinco acidentes. E tem mais acidente de moto, não é, César?
0: Tem mais, é um atrás do outro. Realmente, final de semana foi carregado. No sábado, pela manhã, teve outro acidente de trânsito, deixou um motociclista ferido no cruzamento da BR-104 com a PE-90. A colisão ocorreu ali em um trecho que a gente sabe, principalmente sábado de manhã, tem um fluxo intenso aí que dá acesso ao município, porque linka ali a rodovia PE-90 com a BR-104, tem a rotatória ali do trevo, ali é um movimento de intenso fluxo, né, Eder?
2: É verdade. Segundo informações acolhidas no local, a vítima pilotava uma motocicleta CXRL 300, a conhecida 300, na BR-104, no sentido ao centro da cidade. No momento em que fazia uma conversão para ingressar em Toritama, o condutor acabou sendo atingido por um veículo que cruzava a rodovia para acessar o giradouro ou seguir em direção à PE-90. Esse foi o cenário do acidente.
0: É, o pessoal não espera ali também. Ali é um, realmente é um trecho complicado, viu, Eder? Com o impacto da batida, o motociclista ficou ferido na via. Até o momento não foram divulgadas informações oficiais referentes à identidade do condutor ou estado de saúde atualizado aí da vítima e do condutor. Mas ali tem placas, tem sinalização, tem que esperar. E aí o pessoal às vezes não espera. É um setor bem complicado. E aí, já que a gente está falando em acidentes também, na tarde do sábado, outro registro de acidente na cidade de Toritama, de sinistro. Um homem ficou ferido após sofrer uma queda de moto na estrada que dá acesso ao sítio São João, na zona rural aqui. Eita, final de semana carregado, viu?
2: É, velho.
0: A vítima foi identificada aí como Alexandre da Silva, de 44 anos de idade, morador da Serra do Costa, comunidade localizada ali entre Toritama e Taquaritinga do Norte. Ele conduzia, uma motocicleta modelo YBR de cor vermelha, quando acabou perdendo o controle da direção e caiu na via ali na rua, na estrada que dá acesso ao sítio São João.
2: Aí vem os relatos de quem viu o acidente. O acidente poderia ter sido ter tido um desfecho muito mais grave, pois o condutor por pouco não despencou de um barranco às margens da estrada. Uma equipe do SAMU esteve no local para prestar os primeiros socorros a Alexandro. Com apenas escoriações pelo corpo, ele foi encaminhado ao Hospital Nossa Senhora de Fátima, onde ficou em observação. Esse aí teve menos danos, né, César?
0: Isso, mas aí foi um livramento, que ele poderia ter caído no barranco. Aí mobilizou moradores, Rapaz, que final de semana carregado. Na sexta-feira a gente sempre fecha o JDN desejando juízo, gente. Juízo. Não é o último final de semana da sua vida, mas tava todo mundo. E chama a atenção, era nos 5 sinistros que a gente registrou, todos envolvendo motocicletas.
2: É, né, César
0: muito França? Destemido.
2: Haja seguro aí do DPVAT para cobrir aí esses danos dessas pessoas. 5 por semana, por fim de semana. Realmente o motociclista da cidade de Toritama está muito impaciente. É por isso que quando coloca um quebra-mola, quando coloca um sinal de trânsito, o pessoal fica falando mal. Ah, CTTU isso, ah, CTTU aquilo. Mas, minha gente, os números da cidade de Toritama são de fazer pena. E de fazer pena é as pernas, é as escoriações, é os traumatismos aí, danos irreparáveis ao corpo que fica nessas vítimas. Pode ser você também, tenha cuidado, obedeça o código de trânsito. Aconteceu até com o Éder Matheus, César. Eu vim ali no, na PE90, no trevo da PE90 com a BR-104, e aconteceu comigo há 3 anos atrás também. Acabei fraturando uma perna, e aí a culpa foi minha. Se eu tivesse ido com mais paciência, ido com mais cautela, nada disso teria acontecido.
0: E é o prejuízo que você teve, né, Éder? É importante o seu relato.
2: É verdade. Fica aquele prejuízo, aí ficou arrependimento. Mas, rapaz, por conta de um segundo, eu acabei fraturando uma perna. Agora a pessoa fica com aquele dano pro resto da vida. Não Isso. vai melhorar. Sempre fica aquela dorzinha chata. Eu, obviamente, não tive nenhum problema assim de locomoção, não. Eu consigo fazer as mesmas atividades que eu fazia antes. Mas fica aquela dorzinha, aquele incômodo, como se fosse uma trava, uma falta de um óleo assim na junta. Acontece de verdade, minha gente. Tenha paciência no trânsito, porque depois o arrependimento não vai resolver a situação.
0: E trazendo para uma linguagem bem nordestina aqui, o pessoal por aí costuma mangar bastante daquele motorista mole, que tem medo, inseguro, daquele condutor mole, aquele motociclista também que às vezes é inseguro. Mas é esses que tem muito mais consciência, né, Matheus? Porque por conta do medo, da insegurança, acabam tendo uma cautela maior e as coisas não acontecem. Adianta você não ter medo, ser totalmente destemido e aí acontecer em 24 horas 5 acidentes de trânsito na cidade de Toritama, 5 sinistros, e todos envolvendo motocicleta, porque o pessoal muito destemido em cima da moto, parece que tem que chegar primeiro, tem que cortar, tem que acelerar, tem que pisar, porque chama atenção. O acidente ali na rodovia PE90, ali já sentido vertentes, o rapaz que vinha conduzindo a moto acabou se atrapalhando com um quebra-mola, com um redutor de velocidade. Esse da estrada do Sítio São João estava sozinho também, se atrapalhou na velocidade. Então é porque está correndo demais, Éder. E acaba acontecendo esse tipo de sinistro. E é como a gente falou, o cabo em cima da moto está extremamente vulnerável.
2: É verdade. E aí, imagine você, César França, se não fosse obrigatório o uso do capacete, né? A gente vê aí o caso dessa primeira notícia do acidente que aconteceu ali no Jardim Nova Morada. O cara sequer estava com a taca do capacete atacada aqui, né? É. Se tivesse, poderia ter sido bem diferente.
0: Não adianta.
2: Eu digo a você, você cair de uma moto sem capacete a 30 km por hora, se tiver uma pedra, um meio fio, uma coisa assim, você bater com a cabeça, é que nem coco batendo no chão. Plou, quebra, pronto, já era. Você pode morrer numa velocidade de 30 km por hora. Por isso que eu digo, inclusive, que as autoridades devem também ficar atentas para essas pequenas motinhas, né? E aí o pessoal sai andando, acaba desenvolvendo a mesma velocidade que um motociclista, e se cair, cara, realmente não vai ter salvação. Se caso bater a cabeça, é traumatismo craniano, é um dano permanente de movimento, de intelectualidade, de desenvolvimento, digamos assim, mental, que vai ser atrofiado.
0: E é um perigo que esse pessoal, eu comparo com bicicleta. Eles estão no meio do trânsito, não é a mesma coisa de uma moto. Então, inclusive, as pessoas que pilotam muitas vezes não tem nem a carteira de habilitação, porque não é necessário. E às vezes fazem muita besteira, viu, Éder? Fazem muita bobagem, vai pelo lado errado na via. Vocês têm que ter muito cuidado. Eu acho que depois devia ter até um controle maior a respeito disso. Não para retirar, porque é um novo meio de locomoção aqui na cidade de Toritama, mas deveria ter um cuidado maior. Antes da gente seguir aqui com a pauta e chamar mais um bloco de apoios culturais, eu quero mandar um abraço especial para duas ouvintes muito queridas do JDN. Até Dona Lenilda está aqui registrando. Zeza, lá no Planalto, e Rosinha, no Independente. A gente vai desejar agora melhoras para nossa querida ouvinte Rosinha.
2: Rosinha.
0: É, Rosinha, lá no Independente. Ouvinte fiel, não perde um JDN. Ela está passando por um probleminha de saúde, mas Deus é maior. Papai do Céu é o médico dos médicos. E aí tenho certeza, não sei se a Zéza está ouvindo hoje o JDN, mas tenho certeza que tudo vai ficar bem. Rosinha logo, logo vai estar de volta em casa, 100% da saúde, para estar ouvindo o JDN, rindo com nossas resenhas, isso, sempre bem informada com nossa notícia. Então, um abraço especial. Se Zéza estiver ouvindo, repasse o nosso carinho de César França, Adé Matheus, de toda a equipe da Rede Agreste Comunica, do JDN, de toda a equipe aqui da Rádio Toritão FM, no nome do Johnny Filho, nosso diretor, que Rosinha é uma ouvinte assídua da programação da 104.9. Então a gente manda esse abraço para lá de especial para ela e tudo vai ficar bem, né? Isso
2: aí. Melhoras, Rosinha, tenha fé, se trate bem, obedeça aí as recomendações médicas que vai dar tudo certo na sua vida e também tenha aquela fé em Jesus que as coisas vão dar certo sim para você.
0: É isso aí, 18 horas e 39 minutos na capital do Jeans. A gente vai chamar um bloco de apoios culturais, porque quando a gente voltar, a gente vai trazer aqui um suspeito foi detido após roubar cerca de 25 motos em apenas 40 dias, Zé Matheus.
2: Eita, uma cebosa.
0: Foi preso. E a gente vai trazer também esse vídeo que viralizou nas redes sociais aí de todo o Brasil. Um vídeo que mostra uma mulher sendo vítima de importunação sexual. Inclusive, está publicado também na Rede Agreste Comunica. Ela estava passeando com um cachorro. Aí vem o motociclista Donzelo, que eu acho que nunca viu uma mulher na vida dele. Vem com a moto, vai lá e apalpa o bumbum da mulher aí na calçada, de Matheus.
2: É uma vergonha, né, César França? A gente vai trazer, inclusive, mental, também algumas notícias da política e também a programação do Pernambuco Meu País, que acontece a última edição, o último episódio deste evento em Caruaru neste fim de semana.
0: É isso aí. Então vamos embora com o bloco de apoios culturais. Daqui a pouco a dupla de dois, César França e Adé Matheus, vão dar continuidade. Vou mandar um abraço para Silvio, para Cicero da Popa. Tem muita notícia para vocês também, meus patrões. Não sai daí que já já está de volta.
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0: 18 horas e 43 minutos na capital do Dins, terceiro bloco do JDN de hoje. Deixa eu mandar um abraço para Cícero da Polpa. Boa noite, amigos. Estou na escuta mais uma vez. Louvado seja Deus. E que Deus abençoe todos nós e vocês aí da rádio. Amém, Cícero. Uma semana abençoada para você, meu patrão. Mandar também um abraço aqui para Silvio. Silvio Betânia, no Mercadinho, lá do bairro Novo Coqueiral. Ô, Silvio, tu viste o rapaz aí de máscara, com a foice, assustando o povo lá no Deus FM. Se aparecer por aí, meu patrão, você vai fazer o quê? Se aparecer em frente ao seu mercado. Diga aí, esse cabo aí mascarado, assustando as crianças aí, correndo atrás dos animais, dos cachorros. Esse vídeo tá lá na rede Agreste Comunica. Se tu não viu, repercutiu o danado do vídeo. Mas vamos embora com notícia, com informação. Uma operação integrada entre forças de segurança resultou neste domingo, Arematheus, na detenção de um indivíduo suspeito de envolvimento em uma sequência de roubos de motocicletas em toda a região. A ação ocorreu em uma residência localizada no bairro Abigail, onde os agentes localizaram o suspeito em posse de duas armas de fogo e duas motocicletas com queixa de roubo.
2: É, e após a detenção desse marginal, desse delinquente, essa alma cebosa, os equipamentos deram continuidade às diligências e para localizar uma terceira motocicleta que, segundo informações repassadas às autoridades, também teria sido roubada pelo suspeito e escondida no distrito de São Domingo, aquela bocada.
0: E é o que chama mais atenção, Eder, que o caso ganhou repercussão pela idade do envolvido. Segundo informações apuradas, ele acabou de completar 18 anos de idade, quinta-feira agora passada, dia 20 de agosto, e durante o período próximo ao aniversário, ele teria cometido pelo menos 4 roubos de motocicletas.
2: E ainda, conforme as informações da ocorrência, o suspeito é investigado por uma série de roubos que teria chegado a aproximadamente 25 motocicletas em apenas 40 dias.
0: Menino novo, aí podia estar estudando, podia estar em busca do futuro, está aí roubando moto. Que bom que ele completou 18 anos agora, dia 20. Parabéns, vamos cantar parabéns pra você. Completou e dá aniversário, maior idade no tempo certo.
2: Foi, agora no tempo que certo. O que é que os advogados vão alegar, né? Vão alegar, não, mas ele cometeu o crime antes do 18.
0: É, pois é, complicado, viu? Mas bom trabalho, excelente trabalho aí da polícia, que pegou aí o rapaz lá na cidade de Santa Cruz do Cabo, 25 motos, 18 anos de idade. Podia estar estudando, indo em busca aí de uma formação, de um futuro melhor. Tá aí roubando moto. Esse não é o caminho não, meu amigo. Esse
2: não é o caminho. Inclusive atrapalhando o sonho de muitas pessoas, muitos trabalhadores que trabalham duro para conseguir uma motinha, né? Para fazer sua locomoção. Aí vem uma alma cebosa dessa e rouba 25 sonhos de pessoas. Porque ter uma moto é um sonho, né? É, e aí, certeza. Esse aí é o cara que destrói o sonho das pessoas.
0: Que não é fácil de conquistar, né, Eder?
2: Isso.
0: 18 horas e 46 minutos. Vamos lá pro Donzelo agora, que conseguiu ganhar repercussão nacional. Uma mulher foi vítima de importunação sexual enquanto caminhava com seus cachorros no bairro Jardim Novo Mundo, lá na cidade de Goiânia. O caso aconteceu na última sexta-feira, dia 21. Câmeras de segurança da região registraram o momento em que um motociclista se aproximou do local e estendeu a mão, Eder, para tocar no corpo da vítima, para apalpar o bumbum dela, sem o consentimento dela. Logo após a abordagem, o homem acelerou a moto e fugiu do local.
2: É, e o caso ganhou grande repercussão e gerou indignação após a gravação. As gravações, né, de vídeos de monitoramento começarem a circular nas redes sociais. Nas imagens fica, claro, o constrangimento da vítima diante da ação rápida e inesperada do suspeito, que aproveitou o momento em que ela transitava pela calçada para cometer o crime. Ele passou na moto e apalpou a mulher.
0: Pois é, até o momento não há informações oficiais sobre a identificação do motociclista, porém na câmera dá para ver aí a placa da moto, viu? Nem sobre o andamento das investigações por parte das autoridades locais. A gente lembra que importunação sexual é crime previsto pelo Código Penal, com pena que pode variar de 1 a 5 anos de reclusão.
2: E aí fica essa cena triste, né, de mais uma mulher, mais um crime contra a mulher. É uma vergonha como essas pessoas têm promovido tamanha e a quantidade de crimes contra a mulher. E tem mais aí, não é, César, contra a mulher?
0: Pois é, chama atenção, a gente vai trazer esse outra manchete negativa para depois falar daqui a pouco do destaque de Toritama, né, com a população aí na proteção às mulheres. Mas já que a gente falou desse caso em Goiânia, também recentemente uma jovem de 25 anos denunciou ter sido vítima de assédio e importunação sexual cometidas por um instrutor dentro de uma academia na zona norte do Recife. O caso ocorreu no dia 19 de maio, enquanto a vítima treinava sem a companhia da mãe, que havia subido para o pavimento superior do estabelecimento. Segundo o relato, o profissional se aproximou sob o pretexto de corrigir um exercício, e mesmo após a recusa da jovem, ele puxou, agarrou e mordeu a mesma. Após a agressão, ele ainda quase deitou ela no chão e fez gestos ironizando a situação. Em choque e se sentindo culpada, ela registrou um boletim de ocorrência na Polícia Civil 3 dias após o ocorrido.
2: E a Polícia Civil de Pernambuco investiga o episódio pelos crimes de importunação sexual, assédio e lesão corporal. O profissional chegou a ser demitido do estabelecimento logo após a denúncia formal da aluna. Contudo, cerca de 3 meses depois do caso, na última terça-feira, a jovem se surpreendeu ao reencontrar o agressor trabalhando no mesmo local. Ou seja, foi dado só uma licença para ele, né?
0: Uma impunidade.
2: Ao questionar a gerência, a vítima foi informada de que ele havia sido chamado temporariamente para prestar serviços no estabelecimento.
0: Pois é, em nota oficial, a academia esclareceu que o profissional não foi recontratado ou readmitido em seu quadro fixo. A empresa justificou a presença do instrutor, alegando ter sido uma convocação excepcional para cobrir 2 diárias de trabalho decorrente do afastamento médico simultâneo de outros funcionários da equipe e da falta de substitutos disponíveis no momento. Sei, a academia passou vergonha também. Aí a jovem relatando essa situação aterrorizante, Eder Matheus.
2: É verdade. E aí a foto está no Rede Agreste Comunica, no nosso Instagram, a mordida que ele deixou cravada nas costas da mulher, né? Olha só. Dá pra contar até os dentes do cara. Que cara perverso,
0: trouxe,
2: viu?
0: 2 doentes em sequência, né? Esse motociclista lá em Goiânia e esse instrutor de academia no Recife. Infelizmente, nossa sociedade ainda tem um bocado desses animais aí, esses doentes aí vivendo na sociedade que não podem ver uma mulher. 18 horas e 50 minutos na capital do Dins. Era, Matheus, você foi pra festa do agricultor, meu patrão?
2: Não, César, esse ano eu não fui.
0: Campanha política, nas correrias.
2: Na correria, tirei o dia pra descansar.
0: Pior que é mesmo. Eu fui igual. A oportunidade que eu tive foi tentar descansar, porque a maratona tá grande, tanto pra Éder quanto pra César. Mas na manhã do marcado aí, por muita energia, parabenizar a Secretaria de Cultura e Esporte, secretária de Jailson e toda a equipe organizadora. Matheus, parabenizar Matheus, que eu vi uma foto dele, tava correndo. E aí, com muita energia e superação nas ruas de Toritama, aconteceu a tradicional Corrida dos Pedestres, da Festa do Agricultor, que esse ano reuniu mais de 1.000 inscritos nas categorias masculino e feminino. O evento teve largada aqui em frente ao Parque Biblioteca Maria dos Anjos, com os atletas percorrendo um trajeto de 6 quilômetros até a linha de chegada na Vila São Benedito, na zona rural. A grande novidade desta edição foi a implementação da cronometragem eletrônica por chip, garantindo precisão total no tempo de prova de cada participante.
2: Os 3 primeiros colocados de cada categoria garantiram troféus e premiação em dinheiro de R$500 para o primeiro lugar, R$300 para o segundo lugar e R$200 para o terceiro lugar, enquanto os atletas do quarto ao décimo lugar também subiram ao pódio para receber troféus. Além disso, os primeiros 1.000 corredores que cruzaram a linha de chegada foram contemplados com medalha de participação. A corrida consolidou-se como um momento inesquecível de incentivo ao esporte, celebrando a dedicação e o espírito esportivo dos competidores locais de Toritama e da região.
0: Lembrando que ontem também teve a tradicional corrida de Jericos e também o torneio de futebol lá na Vila São Benedito. Aí atenção, Juno da Pop, implacável. E olha só, o evento esportivo integrou também a programação cultural da Festa do Agricultor, que contou também com a tradicional corrida de Jerico, como eu trouxe agora, o torneio de futebol, e 3 dias de exposição de animais. A celebração foi enriquecida por uma intensa agenda de shows. Então eu vou destacar que na sexta teve a Farra dos Poetas e a dupla Ramon e Randinho. E no sábado teve a Assum Preto e o Alas Arraes, a Festa da Vila São Benedito. Quem ama a Festa da Vila São Benedito é Dayana. E ela está confirmando aqui no WhatsApp. Muito boa a festa desse ano também, né, Matheus?
2: Sem dúvida, né? A Festa do Agricultor da Vila São Benedito, né? Uma festa tradicional toritama que tem mais de 40 anos. Se tornou uma festa não só tradicional para o agricultor, mas também um passeio no campo, né? Aí você viu, acredito que mais de 1.000 pessoas participaram desse evento. Uma verdadeira revoada de pessoas, muita
0: também.
2: Gente de fora, atletas, pessoas que gostam de correr, que participam aí desses eventos,
0: inclusive,
2: né, César?
0: Corrida de Jerico também, né?
2: Isso. E foi gratuito, tudo gratuito, muito bom, muito organizado. Eu acredito que foi a melhor festa do agricultor dos últimos tempos, haja vista a quantidade de competidores.
0: A gestão municipal vem acertando, né? O Festival Dins foi o maior de todos os tempos, festa do agricultor também, então as festas tradicionais crescendo a cada ano. Então tá aí, Toritama vivendo realmente um novo tempo. Tá aqui Cicero da Popa, era comentando sobre o Donzelo lá. Esses cabas é da família do famoso Chupa Cabra. Tá aí, Cicero da Popa, bravo. Tô contigo, Cicero da Popa. Mas vamos embora, porque o Festival Pernambuco Meu País encerra 2026. Nesse final de semana em Caruaru, com grandes atrações. Então aí na quarta-feira até domingo, a última etapa deve reunir mais de 120 mil pessoas e movimentar, né, Matheus, cerca de 19,2 milhões na economia da cidade.
2: Isso mesmo. E a programação da quarta-feira, né, dia que começa o evento, vai ter aí o Forma PE, que de 26 a 30 de agosto, com ações de formação, diálogo e serviço para artistas, produtores, artesãos e fazedores de cultura, o evento Forma PE.
0: E aí na quinta-feira vai ter o Trupe Pernambuco Meu País, então vai ter artistas de circo, dança, música, poesia e teatro ocupando as ruas de Caruaru a partir do período da tarde.
2: Já na sexta-feira, a partir das 19 horas, terá evento no Pátio de Eventos Luiz Gonzaga, shows, espetáculo Pernambuco Meu País, com a banda Kitara, Ovelha Negra, convida Brunessa França, Joelma, Pablo e também o DJ Guto Ferre nos intervalos também.
0: E aí, Dayana, vai também aí pra Joelma, Pablo. Dayana tá dizendo aqui que vai estar em Alceu Valença. Eu estarei lá em Alceu Valença. Já no sábado, às 7 da noite, também lá no Pátio de Eventos Luiz Gonzaga, vai ter Maracatu Nação Pernambuco, Ópera Maracatu, vai ter o Ed, Nação Zumbi, Paralamas do Sucesso e Baiana System. E o DJ J Boraviver vai estar nos intervalos. Tu vai nesse dia, Ere?
2: Provavelmente estarei lá, César. Se não tiver nenhum evento de força maior na política, com certeza estarei lá. Aí vem a programação no domingo, que é o último dia aí do evento Pernambuco Meu País. No domingo vai começar um pouco mais cedo, às 18 horas, no Pátio de Eventos Luiz Gonzaga. Banda de pífano Zé do Estado. Olha, César França, essa é uma banda muito tradicional, sim, muito raiz da cultura caruaruense. Depois vai ter a Farra dos Poetas, Santana, o cantador, o ilustre Santana. E depois o glorioso Grande Encontro com Alceu Valença, Elba Ramalho e Geraldo Azevedo. Na sequência, tem o Calcinha Preta, que reúne multidões, né? Nos intervalos terá o DJ Salvador.
0: E aí, durante 5 dias, os cortejos brincantes de Pernambuco também levam às suas ruas manifestações com maracatu, caboclinho, boi, bandas de pífano, barcamateiros, quadrilhas, afoxé, urso e frevo. Nena tá dizendo que não vai no dia aí de Pablo e Joelma não, mas ela vai no domingo para ver o grande encontro Alceu Valença, Elba Ramalho e Geraldo Azevedo, além de Calcinha Preta, Santana do Cantador. Uma programação muito boa e diversificada, né, Eder?
2: Vale muito a pena, né? É um evento diferenciado.
0: É muito bom, Pernambuco, meu país.
2: Com tanto bandas aí pop, né, da cultura nacional, bandas de grande e artistas de grande renome, assim também como artistas de renome e que são ilustres da cultura, como é o caso da banda de pífanos Zé do Estado.
0: É isso. E aí, seguindo aqui para a pauta política, 18 horas e 57 minutos, finalzinho de JDN, a governadora Raquel Lira alcançou uma marca expressiva que pode definir a corrida pelo governo de Pernambuco. Segundo nova pesquisa da Datafolha, divulgada na última sexta, a gestora contabiliza 51,6% dos votos válidos, enquanto o candidato João Campos, do PSB, registra 44%. Como a contagem de votos válidos descarta os eleitores indecisos, brancos e nulos, o resultado atual seria suficiente, Éder, para liquidar a disputa no estado ainda no primeiro turno.
2: É o que é mais provável, César. O cálculo da preferência em votos válidos reflete a consolidação do eleitorado na fase decisiva da campanha. No cenário da pesquisa estimulada, quando a lista com todos os concorrentes é apresentada aos entrevistados, a governadora Raquel Lira lidera com 47% das intenções de voto, seguida por João Campos, que soma 40% dos votos. A margem consolida a liderança da atual governadora na frente da disputa eleitoral.
0: e é realizada entre os dias 18 e 20 de agosto. O levantamento ouviu 1.204 eleitores em diversas regiões de Pernambuco. A pesquisa foi contratada pela Folha de São Paulo e pela TV Globo, apresentando uma margem de erro de 3 pontos percentuais para mais ou para menos e nível de confiança de 95%. O estudo está devidamente registrado no Tribunal Superior Eleitoral sob o protocolo PE-01528/2026.
2: 18 horas e 58 minutos na capital do jeans.
0: E aí, para a gente finalizar, Éder, para 81% dos brasileiros, é fundamental que o candidato dele acredite em Deus.
2: Que maravilha, né? 81%, né, considera fundamental o candidato acreditar em Deus. A exigência é ainda mais expressiva entre as parcelas mais vulneráveis da população, que chega a 89% entre pessoas com rendimento de até um salário mínimo, enquanto cai para 57% na faixa de 10 a 20 salários mínimos. Os dados vêm de um levantamento inédito do Laboratório de Estudos Socioantropológicos em Política, Arte e Religião da Universidade Federal Fluminense, apresentado no primeiro Congresso Internacional Multidisciplinar da UERJ.
0: Tá aí, tem que acreditar em Deus, Adé Matheus. 18 horas e 59 minutos. Final do JDN, agradecer sua parceria mais uma noite na nossa correria, mas aqui trazendo...
2: Enquanto cai para 57% na faixa de 10 a 20 salários mínimos. Os dados vêm de um levantamento inédito do Laboratório de Estudos Socioantropológicos em Política, Arte e Religião da Universidade Federal Fluminense, apresentado no primeiro Congresso Internacional Multidisciplinar.

0: você, amigo ouvinte, e reforçar que amanhã, a partir das 6 da noite, tem mais JDN, dicas de saúde, a terça vai vir recheada daquele jeito. Fiquem todos com Deus e até amanhã, se o Criador nos permitir. 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
4: Em Brasília, 19 horas. Está no ar a Voz do Brasil. As notícias do governo federal que movimentaram o país no dia de hoje.
5: Olá, boa noite.
4: Boa noite para você que nos acompanha em todo o país.
5: Segunda-feira, 24 de agosto de 2026.
4: Vamos aos destaques do dia.
5: Saúde.
4: Meu SUS Digital vai oferecer teleatendimentos a mulheres em situação de violência e mães atípicas. Graziele Bezerra.
6: Cada usuária poderá realizar até 10 sessões. Ao final das sessões, a mulher poderá ser encaminhada para a continuidade do cuidado em um centro de atenção psicossocial.
5: Motoristas já podem consultar em um único lugar as passagens por pedágios eletrônicos e verificar se há tarifas pendentes.
4: Plataforma reúne dados sobre registro, situação da tarifa e canal de pagamento. Luciana Colares de Holanda.
7: O pedágio eletrônico, chamado de Free Flow, permite a passagem de veículos pelos pontos de cobrança sem a necessidade de parada em cancelas ou cabines fiscais.
5: Mobilização por pessoas desaparecidas.
4: Familiares podem doar DNA para auxiliar nas buscas. Pablo Mundim.
8: O DNA do familiar é incluído em bancos de perfis genéticos e pode ser comparado com materiais de pessoas encontradas vivas ou mortas cuja identidade ainda não foi confirmada.
5: Hoje, na apresentação da Voz do Brasil, Luciana Vasconcelos e Luciano Seixas.
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5: Pequenas empresas devem ficar de olho. O número de serviços disponíveis em órgãos do Poder Público Federal deve aumentar. E assim, podem surgir novas oportunidades de negócios.
4: E como funciona? Por meio de plataforma, o órgão público divulga uma necessidade de serviço ou de aquisição de alimentos. E os fornecedores cadastrados podem enviar suas propostas com o preço pelo qual realizariam o trabalho.
5: Quem tem mais informações ao vivo é Gabriela Noronha. Boa noite, Gabriela.
9: Boa noite, Luciano. Boa noite a todos os ouvintes da Voz do Brasil. Boa noite, Luciana. Olha, é isso mesmo. Bancos públicos, correios e outras entidades federais, como o Fundo Nacional de Desenvolvimento da Educação, o FNDE, vão utilizar a plataforma Contrata Mais Brasil para contratar microempreendedores individuais em serviços de manutenção e pequenos reparos e também outros serviços. Com a assinatura do termo de adesão nesta segunda-feira, as instituições públicas se somam aos demais órgãos federais, como escolas, prefeituras, governos estaduais e também que já utilizam, né, a ferramenta para contratar os serviços. A lista inclui profissionais de diferentes áreas, como explica o ministro do Empreendedorismo, da Microempresa e da Empresa de Pequeno Porte, Paulo Henrique Pereira.
10: É a possibilidade de uma escola contratar o pedreiro, pintor do bairro, que às vezes tem a filha ou o filho estudando na escola, para fazer o serviço público, ao invés de mandar esse dinheiro para uma grande empresa. É um hospital que vai comprar comida de um produtor local, ou uma agência do Banco do Brasil, que vai buscar lá a cozinheira para fazer um evento, que é uma empreendedora local, deixando o dinheiro nos territórios, nas localidades.
9: E olha, para participar, o MEI e microempresas devem acessar a plataforma com a conta gov.br, informar o CNPJ, realizar o cadastro no sistema de cadastramento unificado de fornecedores e, quando necessário, selecionar os serviços que oferecem. A partir daí, eles poderão enviar propostas para oportunidades disponíveis em seu município ou região. E a contratação é realizada toda de forma digital e pode ser concluída em até 5 dias após a publicação da demanda pelo órgão público. A secretária

0: secretária-geral do Ministério da Defesa, Sinária Wagner Fredo, conta como o sistema auxilia a contratação de serviço nas Forças Armadas.
1: Há uma conexão com os fornecedores locais para serviços de pequena monta. Então, a partir desse valor, que são aquisições até 13 mil, são feitas essas contratações e hoje, dessas 390 unidades cadastradas, 148 já fizeram pelo menos uma aquisição.
0: E olha, a plataforma e o formulário de cadastro para fornecedores e órgãos públicos estão disponíveis no endereço oficial contratamaisbrasil.sistema.gov.br. Luciano.
2: Muito obrigada, Gabriela Noronha, pelas informações ao vivo aqui na Voz do Brasil.
3: O governo federal publicou no Diário Oficial resolução que define os segmentos que têm direito a crédito pelo Plano Brasil Soberano.
2: Tem direito a solicitar empréstimos ao BNDES, Banco Nacional de Desenvolvimento Econômico e Social, exportadores afetados pelas tarifas extras impostas pelos Estados Unidos e companhias e fornecedores que estão sofrendo com os conflitos no Oriente Médio.
3: Também podem acessar os recursos, projetos industriais e tecnológicos nas etapas de lavra associadas a beneficiamento, refino ou transformação de minerais.
2: E ainda produtores de fertilizantes e setores industriais de relevância para a balança comercial brasileira.
3: Quem usa o pedágio eletrônico nas rodovias, aquele que você passa sem parar na cancela e efetua o pagamento depois, agora pode acompanhar seus registros por aplicativo.
2: Em um só local será possível conferir as passagens em pedágios, os valores e até dar uma entrada em contestação.
4: O pedágio eletrônico, chamado de Free Flow, permite a passagem de veículos pelos pontos de cobrança sem a necessidade de parada em cancelas ou cabines fiscais. E a partir de agora, o motorista que usa esse sistema vai poder consultar todos os registros de passagem por meio do aplicativo CNH do Brasil, que tem mais de 81 milhões de usuários. Será possível consultar registros nas rodovias que utilizam o sistema, sejam elas federais ou estaduais. O ministro dos Transportes, Jorge Santoro, deu detalhes sobre a plataforma.
5: Qualquer pessoa pode consultar as suas passagens nos postos de Free Flow no país inteiro. Com o aplicativo ela vai ter a noção exata se passou ou não passou, quando ela passou, em qual rodovia ela passou. Agora ele tem um órgão oficial que é a Senatran que diz, ele passou ali realmente. Ah, mas eu não passei. Então ele vai lá no aplicativo, ele pode fazer a contestação, eu não passei, não concordo com aquela cobrança. Até nisso o aplicativo é mais moderno.
4: Hoje, 14 concessionárias já estão integradas à plataforma. O aplicativo envia notificações sobre a cobrança e o motorista tem até 30 dias para pagar pela passagem no pedágio. Mas atenção, o pagamento não é feito pela plataforma. O CNH do Brasil direciona o usuário ao canal disponibilizado pela concessionária. Reportagem Luciana Colares de Holanda.
3: Parentes de desaparecidos contam com a tecnologia para ajudar na localização dessas pessoas.
2: Em todo o país, postos de coleta de DNA do Ministério da Justiça e Segurança Pública estão preparados para receber os familiares que ainda não tenham doado material genético.
3: A doação é simples e aumenta as chances pela busca da pessoa que desapareceu.
6: São 342 postos de coleta disponíveis em todo o país. A coleta é uma forma de ampliar as chances de identificação de pessoas desaparecidas. O secretário nacional de Segurança Pública, Chico Lucas, explica que o DNA do familiar é incluído em bancos de perfis genéticos e pode ser comparado com materiais de pessoas encontradas vivas ou mortas, cuja identidade ainda não foi confirmada.
7: Existe, então, um universo de pessoas que ainda possam ser identificadas. Por quê? Porque muitas vezes os parentes não vão atrás, os parentes não sabem. A amostra só pode ser usada para fins de localização de desaparecidos, porque a pessoa pode ter receio de ser, por exemplo, comparado com um criminal. Então, essa identificação não serve a fins criminais, só Só civis.
6: Desde 2021, foram 815 identificações de pessoas desaparecidas através dos bancos de DNA. A recomendação é que participem da campanha, preferencialmente, familiares biológicos diretos. Pai ou mãe, filhos ou irmãos da pessoa desaparecida. Menores de idade também podem participar, acompanhados e autorizados por um responsável. A coleta é simples, feita com um cotonete ou uma pequena esponja na parte interna da bochecha. Não é necessário estar em jejum. Simone de Jesus, da Coordenação de Políticas sobre Pessoas Desaparecidas do Ministério da Justiça, defende que o procedimento ajuda na identificação.
8: Quem tem um familiar desaparecido, que doe seu material, que se é uma possibilidade muito importante de poder resolver e ter uma resposta numa situação que a gente sabe que é tão desesperadora para todos os familiares.
6: Quem já forneceu DNA em campanhas anteriores não precisa repetir o procedimento. O perfil continua armazenado e pode ser comparado em novos registros. O familiar deve procurar os postos indicados pelo Ministério da Justiça, munidos de documento de identificação, o memorando de encaminhamento da delegacia e, se possível, documentos da pessoa desaparecida. Reportagem Pablo Mundim.
2: Os endereços dos postos de coleta podem ser consultados em gov.br/mj.
3: Escuta, acolhimento e orientação a mulheres em situação de vulnerabilidade.
2: A partir de hoje serão disponibilizados 100 mil teleatendimentos a elas pelo SUS.
3: Conheça os detalhes na reportagem de Graziele Bezerra.
9: O serviço é voltado a mulheres em situação de violência, mães atípicas e mulheres que cuidam de familiares com deficiência ou doenças raras. A expectativa é realizar até 100 mil teleatendimentos por mês a partir desta segunda-feira. As consultas poderão ser agendadas via Meu SUS Digital, como explica a secretária de Atendimento Especial da Saúde do Ministério da Saúde, Ana Luísa Caldas.
10: Essa oferta de maneira remota, de maneira na palma da mão, para a gente facilitar e, de fato, conseguir superar algumas barreiras de acesso. A gente sabe que a gente ainda não consegue ter a capilaridade que a gente gostaria de ter de serviços especializados em todos os territórios nacionais. Então, por que não utilizar também da saúde digital, atendimento remoto, a favor e em prol dessas pessoas no território?
9: Para agendar um atendimento, basta acessar o aplicativo Meu SUS Digital com a conta gov.br, selecionar a opção Acolhe Mais e realizar o cadastro. Em até 24 horas, a paciente receberá o contato da equipe do SUS para escolher a data e o horário da consulta. Cada usuária poderá realizar até 10 sessões, com possibilidade de realizar um novo ciclo quando necessário. Especialistas em saúde mental foram capacitadas para identificar situações de risco em que a paciente esteja, como explica o ministro da Saúde, Alexandre Padilha.
11: Começa com a psicóloga, combinando com aquela mulher, qual que é a palavra que você pode usar como código para interromper a consulta, se você sentir uma situação de risco, se o agressor passar por aqui, entrar por aqui, né? O papel vai ser acolher e buscar construir um conjunto do cuidado junto ali com o município, junto com a rede local, com as potências que a rede local tem, né?
9: Ao final das sessões, a mulher poderá ser encaminhada para a continuidade do cuidado em um centro de atenção psicossocial ou em um outro serviço da rede. O teleatendimento está disponível de segunda a sexta-feira, das 8 da manhã às 8 da noite, e aos sábados, das 8 da manhã às 2 da tarde. Reportagem Graziele Bezerra.
2: E uma ferramenta digital ajuda quem deseja se livrar do vício em bebidas alcoólicas.
3: Disponível no Meu SUS Digital, o Modera Brasil disponibiliza testes, dicas e informações e pode recomendar o usuário a procurar ajuda médica.
2: O tratamento para o alcoolismo está disponível no Sistema Único de Saúde.
12: Davi Alves de Souza, morador de Brasília, é filho de um pai alcoólatra e perdeu a mãe aos 7 anos de idade. Ele conta que encontrou na bebida uma forma de preencher o vazio deixado pela mãe. Aos 42 anos, decidiu buscar ajuda para abandonar a dependência.
13: Pedi trabalho, pedi esposa, falei assim, eu não quero mais, eu acho que eu vou conseguir, eu tenho certeza que eu vou conseguir.
12: Dados do Ministério da Saúde apontam que cerca de 20% dos brasileiros com mais de 18 anos ingerem pelo menos 6 doses de álcool em uma única ocasião. O consumo excessivo é um dos principais fatores de risco para diversas doenças. Também provoca prejuízos emocionais e sociais, como lembra a gerente do Centro de Atenção Psicossocial, Álcool e Outras Drogas de Samambaia, Gabriele Tereza de Jesus.
14: Normalmente a família chega um momento que não quer mais, nem os filhos, nem a esposa. Então eles vêm na questão do trabalho, deixam de ir ao trabalho ou perdem o emprego, ficam em situação de rua.
12: A ferramenta Modera Brasil, disponível no Meu SUS Digital, oferece meios de prevenção ao uso exagerado de bebidas alcoólicas. O aplicativo permite ao cidadão avaliar o padrão de consumo e recomenda, quando necessário, procurar os serviços da rede pública de saúde. O Modera Brasil foi desenvolvido pela Universidade de São Paulo em parceria com o Ministério da Saúde, como explica a secretária de Atenção Primária à Saúde, Ana Luísa Ferreira Caldas.
15: O aplicativo ele vem como uma ferramenta de autocuidado apoiado para fazer a avaliação do nosso consumo alcoólico enquanto cidadãos, mas também traz diversas ferramentas dentro do próprio aplicativo para educação em saúde, traz o consumo, né, de quanto que custa esse consumo alcoólico que as pessoas acabam utilizando na sociedade de maneira geral, exatamente para a gente poder fazer promoção da saúde, levar o autocuidado apoiado e conhecimento técnico baseado em evidência para a população se sentir também segura com as informações na palma da mão.
12: E para quem precisa de ajuda para enfrentar problemas relacionados ao consumo de álcool, a Unidade Básica de Saúde é a primeira porta de entrada para o cuidado no SUS. As equipes orientam como reduzir ou interromper o consumo e oferecem ainda tratamento de saúde para doenças associadas ao uso de bebidas e, quando necessário, encaminham para um atendimento especializado nos Centros de Atenção Psicossocial, Álcool e Outras Drogas, CAPES. Reportagem Cleide Lopes.
3: A vacinação de crianças e adolescentes menores de 15 anos segue em todo o país até 1º de setembro, dentro da campanha nacional de multivacinação.
2: Pais e também responsáveis devem procurar uma unidade de saúde e levar a caderneta de vacinação em papel ou pelo Meu SUS Digital para conferir se há doses em atraso e manter a proteção contra mais de 20 doenças.
3: No último sábado, o Dia D reforçou a mobilização com atendimento em unidades de saúde, pontos móveis e espaços públicos.
16: Em Brasília, o servidor público Daniel Moreira aproveitou o dia de folga para atualizar a caderneta de vacinação dos filhos.
17: Eu trouxe as crianças para verificar se a cobertura vacinal estava adequada, se não. E aproveitei e também verifiquei se as minhas vacinas estavam em dia.
16: Famílias inteiras reservaram o sábado para ficar em dia com a saúde. Unidades básicas de todo o país abriram as portas para a campanha de multivacinação. O ministro da Saúde, Alexandre Padilha, falou da importância da vacina.
18: Vocês, pais e mães atuais, só não têm paralisia infantil, só não tiveram meningite, só não tiveram sarampo, porque um dia o seu pai e a sua mãe saiu de casa e te levou para vacinar. Hoje a vacina está o ano inteiro lá. Se tiver dificuldade de levar na unidade de saúde, faz uma autorização para tomar a vacina na escola, que as equipes de saúde da família de todo o país vão até as escolas vacinar as crianças. Então tem toda a oportunidade para vacinar, manter sua criança protegida.
16: Por causa do surgimento de um surto de sarampo em vários países das Américas, a vacinação contra a doença está sendo reforçada, como destacou o ministro Alexandre Padilha.
18: Quem é de São Paulo, São Bernardo e Guarulhos, são três cidades que hoje têm pouco mais de 20 casos identificados desde o começo de julho, precisa tomar a vacina do sarampo, mesmo se achar que está com a caderneta atualizada.
16: O dia D de vacinação também atraiu idosos de gestantes aos postos de vacinação. Foi o caso da aposentada Dalva Dourado.
19: Sem as vacinas, não é como que a gente vai se livrar das epidemias, das doenças. Tem que vacinar.
16: Já a bancária Ana Paula Medeiros trouxe o filho e acabou também sendo vacinada.
20: Eu tomei 3, todas que estavam em atraso, e aí agora já está tudo em dia.
16: A pequena Maria Clara de Andrade, de 10 anos, anos. Resumiu bem o sentimento de estar imunizada.
1: Se você pegar uma doença, pode ser pior do que vacinar, bem pior.
16: A campanha segue até o dia 1º de setembro, com a oferta de 20 vacinas do calendário nacional. A estratégia protege contra doenças graves como meningite, tuberculose, hepatite e cânceres associados ao HPV. Reportagem Luana Karen.
2: Já está disponível para consulta o 4º e último lote da restituição do Imposto de Renda 2026.
3: O valor pode ser creditado na conta do contribuinte até o dia 31 de agosto.
2: A consulta ao lote pode ser feita no portal ou no aplicativo da Receita Federal.
21: A consulta ao 4º lote de restituição do Imposto de Renda à Pessoa Física de 2026 começa nesta segunda-feira, dia 24 de agosto. O lote também inclui restituições residuais de anos anteriores. São 521.935 restituições, que somam quase R$1.240.000. O crédito será realizado em 31 de agosto e é feito somente em conta do titular da declaração. Entre os beneficiados estão contribuintes com prioridade legal, como idosos, pessoas com deficiência ou doença grave e contribuintes cuja a principal fonte de renda seja o magistério. A consulta pode ser feita no portal da Receita Federal, gov.br/Receita Federal, em Meu Imposto de Renda e depois em Consultar Minha Restituição. Também é possível verificar a situação pelo aplicativo da Receita Federal. Se houver pendências na declaração, o contribuinte pode corrigir as informações por meio de uma declaração retificadora. Dilson Santa Fé, para a Voz do Brasil.
3: Foi apresentada esse mês a versão atualizada de uma publicação com o mapeamento de riscos para a prevenção de desastres naturais no país.
2: O texto traz avanços científicos e técnicos das últimas décadas, desde a obra original publicada em 2007.
3: O objetivo é apoiar os municípios na elaboração de planos, projetos e obras de redução de riscos diante dos impactos trazidos pelas mudanças climáticas.
2: Entre elas, o fenômeno do El Niño, que traz impactos como chuvas acima da média na região sul e seca e calor acentuados na porção norte.
3: Foi o que apontou Rodolfo Moura, diretor do Departamento de Mitigação e Prevenção de Risco do Ministério das Cidades.
22: Só é possível atuar nos desastres, a gente conhece o risco. No momento que a gente está vivenciando agora, de crise climática, de possível intensificação dos processos com El Niño que se avizinha. Então a gente entende que é um documento que pode já surtir efeito como um documento que pode trazer ações de prevenção de norte a sul do Brasil.
2: A publicação está disponível no site gov.br/cidades.
3: A música brasileira e suas partituras agora na internet.
2: Um espaço onde notas, acordes e melodias que fazem parte da nossa história estão a um clique de distância.
3: O novo portal de partituras amplia o acesso a esse patrimônio musical, colaborando também para o ensino musical brasileiro.
23: Chico Buarque, Tom Jobim, Hermeto Pascoal, nomes da música brasileira que agora têm partituras de suas composições reunidas na plataforma online Partituras Brasileiras. A diretora do Centro de Música da Fundação Nacional de Artes, FUNARTE, Eulícia Esteves, explica o que é possível encontrar no site.
24: Partituras do nosso cancioneiro popular, partituras de música de concerto, de compositores brasileiros, ou seja, é uma plataforma de partituras de compositores nacionais, para várias formações, para orquestras, para bandas e para instrumento solo também.
23: O acervo contempla materiais voltados ao ensino musical. Além das partituras, é possível também conhecer obras da música brasileira em formato digital. Na plataforma, o usuário pode pesquisar em itens como catálogo geral, ensino musical e Bienal da Música Brasileira Contemporânea. Eulícia Esteves, da FUNARTE, destaca quem pode usar o material.
24: Músicos, professores, pesquisadores, amantes da música brasileira de uma forma geral.
23: A plataforma vai permitir o aumento gradual do acervo, como explica o músico, pesquisador e professor Renato Borges.
25: Porque já existe uma quantidade razoável de repertório que é disponibilizado, né, e em projetos digitais a tendência é que essa quantidade vai aumentar com o passar do tempo.
23: A pesquisa da partitura pode ser feita pelo nome do compositor, título da obra e formação instrumental, como banda marcial, por exemplo. Também é possível pesquisar por diferentes instrumentos e tipos de voz, como soprano e tenor. O endereço da plataforma é partiturasbrasileiras.funarte.gov.br. Reportagem, Márcia Fernandes.
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2: A lista de espera do programa Universidade para Todos, o ProUni, para o segundo semestre do ano, recebe manifestações de interesse nos dias 26 e 27 de agosto, quarta e quinta-feira.
3: Podem participar os candidatos que não foram pré-selecionados nas chamadas anteriores e aqueles que não conseguiram vaga por falta de formação de turma.
2: O processo é gratuito e deve ser feito pelo Portal Único de Acesso ao Ensino Superior.
3: Essas foram as notícias do governo federal.
2: Uma realização da Secretaria de Comunicação Social da Presidência da República.
3: Com produção da empresa Brasil de Comunicação.
2: Fique agora com as notícias do Poder Judiciário e do Congresso Nacional. Uma boa noite.
3: Boa noite para você. Até amanhã.
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5: Você vai ouvir agora notícias do Poder Judiciário.
6: Supremo inicia audiência pública para debater a constitucionalidade de dispositivos da lei antifacção.
7: TST discute o controle do uso de banheiro no trabalho.
6: STJ decide que judiciário só pode determinar tratamento pelo SUS no exterior em situações excepcionais.
7: Boa noite, eu sou Arthur Filho.
6: E eu sou Walter Lima.
7: O Supremo iniciou hoje uma audiência pública para debater a constitucionalidade de dispositivos da lei antifacção.
6: Ao todo, 48 expositores foram admitidos para apresentar argumentos técnicos sobre dispositivos da nova legislação, que são questionados em 4 ações diretas de inconstitucionalidade em tramitação na Corte.
7: Oficialmente denominada Marco Legal do Combate ao Crime Organizado, a lei que entrou em vigor em março alterou o Código Penal, o Código de Processo Penal e outras leis penais.
6: O texto define como facção criminosa o agrupamento de pelo menos 3 pessoas que empreguem violência, grave ameaça ou coação para exercer controle territorial ou social, intimidar a população e autoridades ou atacar serviços estruturais essenciais. A audiência será retomada amanhã pela manhã e se estende na parte da tarde.
7: Judiciário só pode obrigar o SUS a custear tratamento médico no exterior em casos excepcionais, como comprovação de que não há tratamento eficaz disponível no Brasil.
6: Para o STJ, o direito à saúde não garante acesso à melhor tecnologia médica disponível no mundo. Fátima Uchoa.
8: Com esse entendimento, a segunda turma do STJ manteve a negativa do TRF4 para que a União custeasse o transplante intestinal e o tratamento de uma menina de 11 anos em hospital dos Estados Unidos. O ministro relator Marco Aurélio Belize explicou que havia dados técnicos sobre hospitais brasileiros habilitados para o referido transplante. O ministro também ressaltou que a proteção integral assegurada a crianças e adolescentes não afasta a necessidade de observar os critérios técnicos, a organização do SUS e a igualdade na distribuição de recursos, devendo a proteção integral ser harmonizada com a sustentabilidade do sistema e com as escolhas legítimas de política pública.
7: O TST faz audiência pública nesta terça-feira para debater o controle e a limitação do uso de banheiro por empregados durante o trabalho.
6: O assunto diz respeito principalmente a setores específicos como teleatendimento e frigoríficos. Simone Moura.
26: Para muitos trabalhadores, o tempo de trabalho é tão cronometrado que é difícil até ir ao banheiro durante o serviço. Mas essa é uma necessidade básica de qualquer pessoa. Por isso, o assunto virou tema de audiência aqui no TST. O Tribunal Superior do Trabalho quer ouvir trabalhadores, empresários, médicos, para discutir a possibilidade de acordos e convenções coletivas flexibilizarem regras relacionadas ao uso de banheiros em atividades como teleatendimento e frigoríficos. A audiência será realizada às 14h desta terça-feira na sede do TST, com transmissão ao vivo pelo canal do Tribunal no YouTube.
7: Participação dos eleitores é destacada pelo presidente do TSE durante a eleição simulada no Maranhão.
9: O teste reuniu mais de 1000 eleitores e reproduziu as condições de uma eleição real. Vitor Struck.
10: A participação dos eleitores é fundamental para garantir a força e a legitimidade da democracia. A avaliação é do presidente do TSE, ministro Cássio Nunes Marques, que acompanhou uma eleição simulada em Paulino Neves, no Maranhão. A iniciativa, promovida pelo TRE do Maranhão, é acompanhada pelo TSE. Funcionou como um ensaio para as eleições gerais de 2026. A simulação reproduziu as etapas de uma eleição real, desde o primeiro voto até a emissão do boletim de urna no fim do dia. Técnicos e observadores do TSE acompanharam a operação. Segundo o presidente do tribunal, o uso da tecnologia na justiça eleitoral tem como objetivo garantir que a vontade do eleitor seja registrada de forma exata, transparente e segura.
11: A tecnologia, para essa justiça especializada, nunca representou um fim em si mesmo, mas sim o meio pelo qual garantimos que a vontade do eleitor seja registrada de forma exata, transparente e inviolável.
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7: A você uma boa noite.
9: E até amanhã.
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4: Está no ar o Jornal do Senado.
12: Eu sou Paula Groba.
13: E eu sou Ricardo Nakaoka.
12: E estes são os destaques de hoje do Jornal do Senado, que começa agora.
13: Fim da escala 6x1 é defendida em sessão de homenagem ao Tribunal Superior do Trabalho.
12: PEC com mudanças na segurança pública chega ao Senado.
13: Campanha mobiliza familiares de desaparecidos para coleta de DNA.
12: Boa noite.
13: Boa noite.
12: O mundo do trabalho mudou, os desafios também. A inteligência artificial, a automação e as plataformas digitais estão transformando profissões, jornadas e relações entre trabalhadores e empregadores. Em meio a tantas mudanças, velhos problemas permanecem, mas ganham novas formas.
13: Uma sessão especial do Senado celebrou nesta segunda-feira os 80 anos do Tribunal Superior do Trabalho. Durante o evento, parlamentares e representantes da Justiça Trabalhista defenderam o fim da escala 6x1 e o combate à precarização no mercado laboral. A repórter Marcela Diniz traz os detalhes.
14: Em 1946, o então Conselho Nacional do Trabalho passou a integrar oficialmente o Poder Judiciário e a se chamar Tribunal Superior do Trabalho. De lá até hoje, muita coisa mudou nas relações entre patrões e empregados. Terceirização, trabalho intermitente e outros tipos de contrato que não abrangem direitos que eram consagrados em outros tempos, como férias remuneradas e auxílio-doença. A tecnologia também impactou o mundo laboral. Diante dessa realidade, a Justiça do Trabalho precisa compreender os novos cenários e assegurar proteção ao elo mais fraco, o trabalhador. O presidente do TST, ministro Luiz Felipe Vieira de Melo Filho, comentou esse desafio.
15: A inteligência artificial, a automação, a economia digital e o trabalho intermediado por plataformas já fazem parte da realidade de milhões de pessoas. A própria noção de tempo e local de trabalho passa por profundas mudanças. A velha exploração do trabalho assume novas faces e desafia, cotidianamente, o mistério de distribuir justiça social.
14: O senador Paulo Paim, do PT do Rio Grande do Sul, defendeu que o Congresso aprove leis que garantam proteção trabalhista e o direito de viver para além do trabalho.
27: É urgente que o Brasil ponha o fim da escala 6x1 e promova a redução da jornada de trabalho para 40 horas semanais sem redução salarial. Isso é modernizar as relações de trabalho.
14: Ministros do TST já defenderam publicamente a aprovação da proposta de emenda à Constituição que acaba com a escala 6x1 e reduz a jornada máxima para 40 horas semanais. A PEC está na Comissão de Constituição e Justiça do Senado.
12: O Senado analisa o projeto de lei que torna obrigatória a realização do teste do bafômetro ou exames toxicológicos para todos os condutores envolvidos em acidentes de trânsito.
13: A proposta também estabelece que o crime de homicídio culposo ao volante sob efeito de álcool ou drogas seja inafiançável. A reportagem é de Bruno Lourenço.
1: O projeto torna obrigatória a testagem de alcoolemia ou de outras substâncias psicoativas em motoristas envolvidos em sinistros. O autor, senador Fabiano Contarato, do PT do Espírito Santo, que já foi delegado, afirma que a medida busca evitar dúvidas na perícia e agilizar a identificação de casos de embriaguez logo após a ocorrência.
16: O que o projeto faz é que, em estado flagrancial, ele vai ser preso em flagrante. Aí o juiz, na audiência de custódia, é que vai avaliar se ele vai manter a prisão em flagrante ou se ele vai converter a prisão em flagrante preventivo.
1: Além da testagem compulsória, a proposta veda a concessão de fiança nos casos em que o motorista alcoolizado ou drogado causar a morte de outra pessoa. A medida já foi aprovada na Comissão de Segurança Pública.
12: E a segurança pública pode ganhar novas regras diretamente na Constituição. A chamada PEC da Segurança Pública começa a avançar no Senado após ser enviada à Comissão de Constituição e Justiça. Entre outros pontos, a proposta prevê maior integração das ações de segurança entre União, Estados e municípios.
13: Com a escolha de um relator, o texto poderá entrar na fase de discussão. Os detalhes com o repórter Herman Kulitz.
17: A chamada PEC da Segurança Pública busca modificar a Constituição com o objetivo de combater com mais rigor o crime organizado, de ampliar a atuação da Polícia Federal, de criar polícias municipais, de aumentar os recursos para a segurança pública e para o sistema penitenciário, além de trazer outras medidas que ajudem no enfrentamento da criminalidade. Como destacou o relator da proposta, senador Rogério Carvalho, do PT de Sergipe.
18: Para que a gente possa aprovar definitivamente uma emenda constitucional que defina claramente o financiamento do sistema prisional brasileiro, que a gente possa integrar os órgãos de segurança pública, municipais, estaduais e federal, que a gente possa integrar as inteligências e com isso ter mais financiamento e mais gestão da segurança pública, responsabilizando todos os entes federados e assim garantir ao povo brasileiro o direito à segurança, à liberdade de ir e vir.
17: Após análise na comissão, o texto poderá seguir para o plenário do Senado, onde precisará de pelo menos 49 votos favoráveis em dois turnos para ser aprovada.
12: E familiares de pessoas desaparecidas podem procurar até a próxima sexta-feira pontos de coleta em todo o país para fornecer o material genético.
13: O DNA poderá ser comparado com bancos de dados e auxiliar na identificação e localização de desaparecidos. Repórter Rodrigo Rezende.
19: Até a próxima sexta-feira, 28 de agosto, familiares de pessoas desaparecidas podem entrar em contato com as secretarias de segurança dos 26 estados do país e do Distrito Federal para que profissionais façam a coleta de DNA e outros materiais que permitam o auxílio na busca pelos desaparecidos. A presidente da Comissão de Direitos Humanos do Senado, senadora Damaris Alves, do Republicanos do Distrito Federal, afirma que a situação é urgente.
20: A Comissão de Direitos Humanos tem dado uma atenção especial porque hoje no Brasil nós estamos com mais de 100 mil pessoas desaparecidas. E mais de 55 mil são crianças. Onde estão nossas crianças?
19: A coleta de DNA é indolor e deve ser preferencialmente feita por familiares de primeiro grau da pessoa desaparecida, caso de pai, mãe, filhos ou irmãos. Para mais informações, acesse gov.br/mj.
12: O projeto que transforma em lei o mapa do caminho para zerar o desmatamento e fazer a transição energética no Brasil está em análise nas comissões do Senado.
13: A ideia de mapa do caminho foi apresentada pelo Brasil na COP30 no ano passado em Belém. Repórter César Mendes.
21: O projeto do senador Beto Faro, do PT do Pará, inclui na Política Nacional sobre Mudança do Clima os mapas para uma transição justa à economia de baixo carbono e para o desmatamento zero. Segundo o autor, a medida transforma essas diretrizes em política de Estado e pode servir de referência a outros países em desenvolvimento. O climatologista Carlos Nobre também defende ações de restauração florestal em grande escala.
22: Quatro biomas brasileiros estão na beira do ponto de retorno: Amazônia, Cerrado, Pantanal e Caatinga. É essencial que o Brasil vá nessa linha desses mapas.
21: O mapa do caminho vai permitir um planejamento de longo prazo para o Brasil reduzir suas emissões e combater o desmatamento, alinhado com os compromissos internacionais assumidos no Acordo de Paris.
0: Eleições 2026.
12: O dinheiro é um dos combustíveis das eleições. É ele que ajuda a financiar campanhas, pagar equipes, produzir materiais e levar candidatos até os eleitores. Neste ano, quase 5 bilhões de reais estarão disponíveis para a disputa eleitoral.
13: Mas afinal, de onde vem todo esse dinheiro? E como ele é dividido entre partidos e candidatos? A repórter Patrícia Oliveira explica.
2: O fundo eleitoral é formado por dinheiro público e é destinado apenas para as campanhas em ano de eleições. Em 2026, dos quase 5 bilhões de reais para os 30 partidos registrados no TSE, o PL é que vai ficar com a maior fatia, cerca de 882 milhões de reais. A divisão leva em conta o tamanho das bancadas na Câmara e os votos recebidos pelos partidos na eleição anterior para deputado federal. Também considera a representação no Senado e 2% são divididos igualmente entre todas as legendas. Os partidos definem como distribuir a sua parcela entre os candidatos, como explica o cientista político Rafael Favetti.
3: Os partidos, a rigor, podem usar livremente, tal qual a sua diretoria executiva queira usar na campanha. Porém, os partidos prestam contas à Justiça Eleitoral terminadas as eleições.
2: O eleitor pode acompanhar essa prestação de contas dos partidos pelo site do TSE.
13: Portal e-Cidadania. Apresente sua ideia legislativa, participe de audiências públicas e sabatinas ou opine sobre uma proposta em debate no Senado. Acesse senado.leg.br/e-cidadania. Com a edição de Paula Groba e trabalhos técnicos de João Lira, o Jornal do Senado fica por aqui. Acompanhe agora as notícias da Câmara dos Deputados. Boa noite.
12: Boa noite e até amanhã.
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6: Projeto estimula energia limpa em assentamentos da reforma agrária.
8: Deputados atualizam regulamentação dos profissionais da radiologia.
6: Propostas ampliam controle sanitário sobre suplementos alimentares.
8: Boa noite. Projetos que ampliam o controle sanitário sobre suplementos alimentares estão prontos para serem incluídos na pauta de votações do plenário da Câmara. Saiba mais sobre o assunto na reportagem de José Carlos Oliveira.
23: O deputado Felipe Carreiras, do PSB de Pernambuco, acredita em rápida aprovação de propostas que ampliam o controle sanitário e as punições para fraudes e publicidade enganosa em torno dos suplementos alimentares. Os três projetos de lei foram recomendados pelo grupo de trabalho que ele coordenou na Câmara dos Deputados, já tiveram o regime de urgência aprovado e, portanto, estão prontos para votação no plenário. Além de criminalização e aumento de multa diante de irregularidades, as propostas têm foco em segurança alimentar.
24: Nós temos a grande chance de ter uma legislação moderna, de referência internacional, na medida que nós procuramos enxergar todos os mercados mundiais que comercializam suplemento. A gente pensa na proibição e uma multa para a rede social que estiver possibilitando esse tipo de propagação indiscriminada, assim como as big techs que ofertam no Mercado Livre, no Amazon, na Shopee, esse tipo de produto. Pior do que a suplementação inadequada é a substância falsificada. E está entrando no Brasil, sendo sugerida por esses digital influencers que não têm nem formação médica.
23: Entre 2000 e 2025, 63% dos processos analisados pela Agência Nacional de Vigilância Sanitária foram relacionados a suplementos, envolvendo uso de anabolizantes, manipulação do teor de proteínas e rótulos irregulares. Nas audiências públicas promovidas pelo Grupo de Trabalho entre outubro do ano passado e março deste ano, técnicos da Anvisa relataram casos de suplemento ômega 3 feito apenas de óleo vegetal com aroma de peixe, whey protein e creatina à base de farinha com saborizante e substâncias tóxicas do agronegócio em laboratório de suplemento alimentar. Felipe Carreiras deverá ser o relator das propostas de controle sanitário dos suplementos alimentares no plenário da Câmara. O deputado lembrou que as audiências no grupo de trabalho ouviram todos os setores envolvidos, desde as empresas até médicos e nutrólogos. Da Rádio Câmara de Brasília, José Carlos Oliveira.
5: Saúde.
6: Baleia Rossi, do MDB de São Paulo, apresentou projeto que estabelece diretrizes para ampliar a atenção à saúde da mulher durante o climatério e a menopausa no SUS. Ele explica que a ideia é qualificar o atendimento, ampliar o diagnóstico e facilitar o acesso a tratamentos.
8: O texto também institui a Semana Nacional de Conscientização sobre o Climatério e a Menopausa, a ser realizada na primeira quinzena de março. O objetivo, segundo Baleia Rossi, é ampliar a informação sobre o tema, reduzir estigmas e fortalecer as ações de educação em saúde.
0: Previdência.
6: Júnior Lourenço, do Maranhão, é favorável ao projeto que regulamenta a aposentadoria especial de agentes comunitários de saúde e de combate às endemias. Para ele, a medida é importante para garantir direitos previdenciários àqueles que atendem diretamente à população.
8: Júnior Lourenço explica que a proposta prevê aposentadoria com integralidade e paridade aos 50 anos para mulheres e aos 52 para homens, após 20 anos de atividade. O texto também estabelece regras para quem tem tempo de serviço em outras funções.
0: Trabalho.
6: Projeto de Rodrigo Valadares, do PL de Sergipe, cria uma modalidade de aprendizagem voltada a jovens egressos do serviço militar obrigatório. O texto permite que empresas de segurança privada substituam a cota de aprendizes pela concessão de bolsas preparatórias a esses jovens.
8: Rodrigo Valadares explica que o projeto reduz para 19 anos a idade mínima para atuação como vigilante de quem comprovar a prestação do serviço militar e dispensa. Para ele, a medida amplia a inserção de ex-militares no mercado de trabalho e reduz a vulnerabilidade desses jovens.
0: Votação.
6: O projeto que amplia o reconhecimento de profissionais da radiologia foi alterado na Câmara e retorna ao Senado para análise das modificações. Saiba mais com a repórter Sofia Peçanha.
4: A Comissão de Constituição e Justiça aprovou o projeto que atualiza a regulamentação das profissões de técnico e tecnólogo em radiologia e de bacharel em ciências radiológicas. A proposta, já aprovada pelo Senado, altera a lei que regula o exercício das profissões da área desde 1985. Entre as mudanças está o reconhecimento formal das categorias de bacharel, tecnólogo e técnico em radiologia, além da ampliação das áreas de atuação profissional. O texto busca adequar a legislação às novas tecnologias utilizadas em exames e tratamentos de saúde, além de atividades industriais e de segurança que utilizam radiação. O projeto já havia sido aprovado pela Comissão de Saúde. Na reunião, o relator, o deputado Ricardo Silva, do PSD de São Paulo, destacou a importância desses profissionais para o funcionamento dos serviços de saúde.
7: Eles buscam beneficiar os profissionais técnicos em radiologia, os quais têm atuação relevante nos serviços de saúde, principalmente na produção de exames radiológicos indispensáveis ao diagnóstico de patologias.
4: Além de atualizar as regras para o exercício da profissão, o texto determina quem pode obter registro nos conselhos regionais de técnicos em radiologia, estabelece regras para supervisão das técnicas radiológicas e reforça exigências relacionadas à proteção radiológica e à segurança dos trabalhadores e usuários dos serviços. Na prática, a proposta busca dar mais segurança jurídica aos profissionais ao definir quem pode atuar em cada atividade e quais são as responsabilidades de cada função. Durante a votação na Comissão de Constituição e Justiça, a deputada Érica Cocai, do PT do Distrito Federal, defendeu a proposta, afirmando que uma das principais mudanças é o reconhecimento dos tecnólogos em radiologia na legislação.
9: E por fim dizer que nós temos uma legislação que é uma legislação antiga, que não previa o tecnólogo, e tecnólogo agora vai poder fazer concurso público. Tecnólogo vai poder adentrar na saúde como tecnólogo. Portanto, é um reconhecimento.
4: Como a proposta que atualiza a regulamentação dos profissionais das técnicas radiológicas sofreu alterações durante sua análise na Câmara, ela retorna agora ao Senado para análise dessas modificações. Da Rádio Câmara de Brasília, Sofia Peçanha.
0: Desenvolvimento Regional.
8: Suco do PL do Rio Grande do Sul defende a criação de um regime excepcional para agilizar obras e compras em estados e municípios atingidos por calamidades climáticas. A medida flexibiliza regras de licitação e reduz prazos para acelerar a reconstrução da infraestrutura pública.
6: O projeto também permite contratações simplificadas para obras de prevenção, como drenagem, contenção de encostas e sistemas de alerta. Suco explica que a intenção é reduzir a burocracia sem abrir mão da transparência e da fiscalização dos recursos públicos.
0: Meio ambiente.
10: Mário Negromonte Júnior, do PSB, pede que a Comissão de Finanças e Tributação realize uma audiência pública para discutir os impactos econômicos, fiscais e patrimoniais da atuação do ICMBio e das unidades de conservação federais em Una, no sul da Bahia.
11: Segundo Mário Negromonte Júnior, as restrições ambientais afetam atividades agropecuárias, investimentos, acesso ao crédito e a arrecadação do município. Ele defende um debate para conciliar a preservação ambiental com segurança jurídica dos proprietários e o desenvolvimento da região.
0: Transportes.
10: A Câmara aprovou e encaminhou para análise do Senado o projeto que prorroga até 2032 a dispensa do adicional ao frete para a renovação da marinha mercante em transportes com origem ou destino nas regiões Norte e Nordeste. André Abidon, do PP do Amapá, observa que a cobrança pode representar de 8 a 40% do valor do frete.
11: De acordo com André Abidon, a prorrogação ajuda a reduzir os custos de transporte e dá mais segurança para empresas planejarem investimentos nas duas regiões. O benefício vale para a navegação entre portos brasileiros e para o transporte por rios e lagos.
0: Economia.
10: Afonso Florenci, do PT da Bahia, assina projeto que cria a Lei de Proteção da Soberania Econômica Nacional contra sanções estrangeiras. A proposta proíbe que sanções unilaterais impostas por outros países produzam efeitos no Brasil.
11: De acordo com Afonso Florenci, a medida protege a autonomia do país e impede o encerramento injustificado de contas bancárias e contratos por exigências externas. O deputado sustenta que o objetivo é proteger a economia e a legislação de interferências estrangeiras.
10: A proposta de emenda à Constituição que amplia a imunidade tributária de organizações religiosas foi aprovada na Câmara. Gabriel Mota, do União de Roraima, explica que o texto também impede a cobrança de impostos na aquisição de bens e serviços necessários ao funcionamento das instituições.
11: Gabriel Mota avalia que a mudança dá mais segurança jurídica à aplicação do benefício tributário. A proposta se estende a creches, asilos, orfanatos, monastérios, seminários e comunidades terapêuticas sem fins lucrativos geridas por essas organizações.
0: Agricultura.
10: A comissão aprovou o projeto que institui incentivos à geração de energia limpa em assentamentos da reforma agrária. A repórter Maria Neves tem mais detalhes.
14: A Comissão de Minas e Energia da Câmara aprovou o projeto do deputado Mercinho Lucena, do PSD da Paraíba, que cria incentivos para a geração de energia elétrica de fontes renováveis em áreas da União destinadas à reforma agrária. Pelo texto, poderão se beneficiar da lei pessoas físicas ou jurídicas organizadas em cooperativas e associações que representem assentados. Para viabilizar a geração de energia limpa nos assentamentos, a proposta assegura acesso prioritário a linhas de financiamento em bancos públicos e prioridade no licenciamento de obras de rede elétrica. O projeto também permite que o excedente de energia de microgeração e de minigeração distribuída seja adquirido por distribuidoras ou órgãos públicos. De acordo com o relator, deputado Júlio Lopes, do PP do Rio de Janeiro, o projeto cria a possibilidade para que cerca de 1 milhão de famílias acessem novas fontes de renda por meio da comercialização de excedentes energéticos. Na opinião do parlamentar, ao permitir que essas famílias instalem e operem usinas de energia limpa, o projeto cria um ambiente de negócios favorável ao cooperativismo e ao associativismo rural.
15: É um projeto que tem um mérito muito especial de dar àquelas pessoas que estão em áreas destinadas à reforma agrária. Portanto, pessoas que não têm propriedade, que não têm terra, que não têm outras possibilidades de desenvolverem projetos de energia. E a partir desses projetos terem uma capitalização, terem uma renda. E eu entendi que isso será de grande valia para a capitalização dessas áreas mais pobres do Brasil, ajudando essas população é menos assistida.
14: O projeto que cria incentivos para a geração de energia renovável em assentamentos da reforma agrária ainda será analisado pelas comissões de Agricultura, de Finanças e Tributação e de Constituição e Justiça. Da Rádio Câmara de Brasília, Maria Neves.
11: Marcelo Moraes, do PL do Rio Grande do Sul, é favorável ao projeto que atualiza as regras do crédito fundiário para a compra de imóveis rurais. Segundo o deputado, a proposta torna a política de acesso à terra mais justa ao considerar as diferenças de preços entre as regiões do país.
10: Marcelo Moraes afirma que os limites atuais estão defasados e dificultam o acesso de agricultores familiares ao programa. Para ele, a medida fortalece o crédito fundiário, amplia a inclusão produtiva e contribui para o desenvolvimento regional e a segurança alimentar.
0: Esporte.
11: Arthur Oliveira Maia, do União da Bahia, é autor da proposta que proíbe a publicidade, a propaganda e o patrocínio de apostas de cota fixa, as chamadas bets, em todo o país. O projeto ainda veda a contratação de influenciadores, atletas e celebridades para divulgar as apostas.
10: O texto proíbe também o patrocínio de eventos e a utilização de marcas de bets em estádios, arenas e outras instalações. Arthur Oliveira Maia acrescenta que 20% da área de exposição das plataformas de apostas deve ser destinada a alerta sobre os riscos do jogo.
0: Ciência e tecnologia.
11: Fernanda Coelho Filho, do União de Pernambuco, solicita a criação da Frente Parlamentar em defesa do Programa Espacial Brasileiro. O deputado entende que o colegiado pode colaborar com a formulação de políticas públicas voltadas para o setor espacial e de inovação tecnológica.
10: Fernando Coelho Filho afirma que a iniciativa visa fortalecer a soberania nacional com o desenvolvimento de programas em telecomunicações e monitoramento climático e territorial. Ele argumenta que a frente vai atuar para garantir recursos orçamentários para o setor.
11: Antônio Doido, do MDB do Pará, celebra a aprovação na Câmara de projeto que impede o bloqueio de recursos do Fundo de Universalização dos Serviços de Telecomunicações. Ele ressalta a importância do FUST no financiamento de ações para ampliar o acesso à internet no país.
10: Antônio Doido avalia que a medida pode assegurar mais recursos para levar internet de qualidade a escolas públicas, áreas rurais e comunidades que ainda não têm atendimento adequado. O texto também prevê mais investimentos para a infraestrutura das próprias operadoras.
11: Juscelino Filho, do Maranhão, é favorável ao projeto que estabelece novas regras para o compartilhamento de postes de energia elétrica por empresas de telecomunicações. A proposta busca ampliar a organização das redes e garantir acesso isonômico à infraestrutura.
10: O texto atribui à ANEEL e à Anatel a definição das regras técnicas e econômicas do compartilhamento e prevê prazo de 5 anos para regularizar ocupações irregulares. A proposta, que tem o apoio de Juscelino Filho, também incentiva a modernização da infraestrutura.
0: Segurança Pública.
11: Mário Frias, do PL de São Paulo, defende ampliar o prazo da prisão temporária em investigações de organizações criminosas e associações criminosas de alta complexidade. A medida vale para casos que dependam de provas como quebras de sigilo e análise de dados digitais.
10: Pela proposta, a prisão temporária poderá durar até 40 dias, com possibilidade de prorrogação por igual período, mediante decisão judicial fundamentada. Segundo Mário Frias, o texto também estabelece prazo de 30 dias para o Ministério Público se manifestar após a conclusão do inquérito.
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0: Justiça.
11: Felipe Francischini, do Podemos, do Paraná, quer reforçar a proteção patrimonial da mulher na dissolução do casamento ou da união estável. Ele defende que medidas de bloqueio e proteção de bens não poderão atingir imóveis ou outros bens dados como garantia em financiamentos.
10: Felipe Francischini afirma que a medida evita que bens que ainda pertencem juridicamente ao banco ou a outro credor sejam incluídos na proteção patrimonial. Segundo o deputado, a intenção é assegurar que as medidas incidam apenas sobre bens efetivamente disponíveis.
0: Últimas notícias.
11: O jornal Câmara dos Deputados irá a Salvador nesta sexta-feira para mais uma gravação itinerante da Voz do Brasil nos estúdios de emissoras da Rede Câmara de Rádio.
10: Lado a lado, um âncora da Rádio Câmara de Brasília e um âncora da emissora local vão apresentar as principais notícias do dia. O programa gravado em Salvador irá ao ar na próxima segunda, dia 31.
11: Termina agora o jornal Câmara dos Deputados, produzido pela Rádio Câmara, com trabalhos técnicos de Everson Urani e apresentação de Márcio Aquiles Sardi e Val Monteiro. Boa noite.
10: Uma ótima noite. Você fica agora com o Minuto do TCU.
0: Minuto do TCU.
16: No dia 1º de setembro, o Tribunal de Contas da União vai realizar painel para debater os desafios do transporte público no Brasil. O encontro vai tratar de problemas que afetam diretamente os passageiros, como o aumento do preço das passagens e as dificuldades para financiar o transporte coletivo. 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
16: Alô. Diretamente os passageiros, como o aumento do preço das passagens e as dificuldades para financiar o transporte coletivo. 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

0: Muito bem, você curtiu Thalita Mel. Melzinho, zum, zum, zum, eu tô voando com a participação do Chão de Avião. Wesley Safadão, você curtiu aí, ó. A participação do Zé Vaqueiro. Quatro Semanas de Amor, Não Me Julgue, Do Meu Jeito. Aí Thalita Mel também cantou Vida Louca. Tem mais um aí da Thalita Mel. Gustavo Mioto, Princesa, com a participação da Ana Castela. Guilherme Benuto, Fecha o Circo. Ou melhor, Fechando o Circo, com a participação do Natan. Henri Freitas, Me Fala Qual Necessidade. 8:42. Boa noite pra você que tá aí nas ondas da Toritama FM. Muita música boa, você já curtiu nessa noite maravilhosa. Hoje é dia 24. 24 de agosto de 2026. Você que tá aí soprando velhinhas hoje, parabéns, hein? Feliz aniversário. Tudo de bom. E essa data se repita por muitos e muitos anos em sua vida. Valeu, gente. Um abraço a você que tá aí soprando velhinhas, hein? Programação dedicada a você. Um abraço aos amigos internautas ouvindo pelas ondas da internet. Boa noite, você que tá aí no seu trabalho, você que tá no seu carro, obrigado pela carona. Onde quer que você esteja, tá ouvindo a Toritama FM? Então você tá na melhor. Já já tem mais música pra você. Fica ligado que eu volto já já. É Toritama FM, é a queridinha da capital do jeans. Fica com Kiko.
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3: Muito bem! De volta na Rádio Toritama FM, 104,9, a Rádio 10 da cidade. Segunda-feira, 24 de agosto de 2026.

0: abração a todos que estão ligados. Todos que estão ouvindo a Toritama FM. Todos que estão ouvindo a Toritama FM lá no Mundo Novo. O Misso, Daniel Vaqueiro, Dona Luzineta, a Vânia, Lois, Eza, todos aí no Mundo, no Mundo Novo. Uma boa noite ao nosso amigo Viludo. Alô, Viludo! Toda a sua equipe, toda a sua família. Lá no Mirante, Mirante do Sol. Forte abraço, Viludo. Lá chega o som da Toritama FM com aquela qualidade 100%. Ele fica olhando aquele... aquele horizonte, aquela paisagem de milhares e milhares de luzes espalhada por essa região, e ele vendo aquela visão nesse momento e ouvindo o som da Toritama FM. Valeu, Viludo! Forte abraço pra você, meu amigo! É Toritama FM, vamos com mais música aqui no som da 104,9. Que tal a gente curtir essa aqui, ó? Chega perto do rádio, aumenta o volume. Porque essa música é simplesmente demais. Raça Negra, Só Com Você é o nome da música. E depois Preciso Ter Alguém.
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0: E a participação do Jorge Matheus, hein?
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0: Gente, aumenta o volume.

Aí você curtiu. Você curtiu o seu desejo. Perdi você. Essa foi agora a participação da Valquíria Santos. Muito bem, quem aumentou o volume? Foi ela. A Vanessa lá no bairro Independente. Valeu, Vanessa. Ela que mandou para Mirelle, mandou para Cida, João Miguel, Maria Lopes e Duda. Forte abraço para vocês aí, hein? Valeu, Duda, Maria, Dona Maria Lopes, João Miguel, Cida, Mirelle e a Vanessa. Aumentou o volume para curtir seu desejo. É Toritama FM 104,9. Rádio 10 da cidade. Também você curtiu Raça Negra. Jorge Mateus, só com você. Preciso ter alguém. Aqui no mais puro som da cidade. E vamos de mais sucesso.

0: chegando Simone Mendes cantando sucesso aqui no som da Doritam FM. Direitos iguais.
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0: É, Simone Mendes, presta atenção.